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1: Olha, vou falar uma coisa pra vocês. Isso aí é uma pedrada, bebê. Achei lá, oh. Não vou cantar em inglês, não, senão vou estragar a música. Meu inglês é... Esse é o Ondas da Pista, agitando essa noite gostosa de sexta-feira. Bom demais, hein? Olha, deixa eu mandar um abração aqui pro nosso amigo DJ Marquinho C2, ligadinho aí, ouvindo e curtindo aí o Ondas na Pista. Obrigadão pela moral aí, bebê. Vamos lá, tem participação aqui. Vamos rapidinho. Cadê você? Ai, microfoninha, vai. Fala comigo, bebê.
2: Fala comigo, Júnior Lopes.
1: E aí, meu amor?
2: Careca mais charmoso do...
1: Obrigado.
2: Do Brasil.
1: Obrigado.
2: Fala comigo aí, Juninho Lopes. Qual é dessa cerveja aí? Essa cerveja aí, vai ser minha ou não vai? É... Bota um funk pra mim, tá? Um favor, pra me oferecer.
1: Fala
2: pra
1: aí.
2: Pra me mandar aqui pra minha irmã Maria da Glória, Daniele.
1: Mas
2: pra
1: quem?
2: Coroa, pra Deco. Coroa é crepe, tá? Pra Deco. E todos aqui do bairro Manuel Correia. Valeu? Tamo
1: show,
2: junto, meu amigo.
1: Minha querida.
2: Já tô participando dessa cerveja aí, né? Essa cerveja é minha.
1: Tá concorrendo, Rose. Grande Rose, lá do bairro Manuel Correia, ligadinho aqui com a gente. Bom demais. Fala comigo, bebê.
3: Boa noite, Júnior Lopes.
1: Boa noite.
3: O careca mais charmoso da região. Júnior Lopes.
1: Obrigado.
3: Quero oferecer uma música especialmente pro meu amor, meu gostosão, minha paixão, meu maridão, Alvinho, que fez aniversário quarta-feira, né? Mas agora eu quero que você deseja um feliz aniversário pra ele, que eu amo demais. Ele é o meu amorzão.
1: Com certeza.
3: Me chamo Patrícia, moro em São Cristóvão.
1: Cabo Frio, né?
3: Feliz aniversário, meu amor.
1: Tá.
3: Te amo de montão.
1: Tá aí, Alvinho. Grande Alvinho. Fazendo aniversário. Fez aniversário, né? Na quarta-feira. Que Papai do Céu continue te abençoando, meu camarada. Que você continue sendo essa pessoa maravilhosa. Com esse coração limpo. E ó, um paizão, um avôzão de primeira. Que com certeza são pra poucos. Mas você é um cara íntegro. Bacana demais, foi, ó, eu nem tenho o que falar de você, né, cara? Primeira vez que eu te vi, já gostei demais de você, tá certo? Feliz aniversário, Alvinho, e toda a felicidade do mundo, afinal de contas, você merece, bebê! Grande Alvinho! Manda um abração para também o nosso amigo DJ Marcos Augusto, também na sintonia aqui, é 97,7. Tem mais alô aqui? Deixa eu ver aqui. Ah, não. Calma aí. Ah, não tem não, tem não. Daqui a pouquinho tem mais alô. Tá certo, agora 9,6 em toda a região. Vou ali beber uma aguinha. Vou respirar ali um pouquinho. Já tem mais. Segura aí, pai, bola!
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3: Então, bebê, é sábado que vem, hein? Tá todo mundo convidado. E por aqui segue.
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3: Ai, eu me apaixono, bebê. Esse é o Programação das da Pista. Agitando essa noite gostosa de sexta-feira, início de fim de semana, trabalhou a semana toda. E você como? Ouvindo aí, curtindo Ondas na Pista. Bom demais, hein? E de quebra, você pode faturar aí uma caixa de cerveja. Tá afim? Então pega o telefone e manda aquele áudio pra mim. DDD 22 97401 2957. DDD 22 97401 2957. Eu tenho pra você aqui uma caixa de cerveja. 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Olha aí, baile do Júnior Lopes. 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
4: Que bom.
3: Agora 9 e 11 em toda a região.

0: Fala, Júlio Lopes, boa noite, aqui é Daniel.
1: Boa noite, irmão. Fala, Daniel.
0: Irmão, tô aqui curtindo ondas na pista, tô aqui no local de evento amanhã.
1: Amanhã, né?
0: Aniversáriozinho que vai rolar, esse evento particular que você vai quebrar tudo pra gente aqui amanhã.
1: Você tá no local do crime.
0: E conto com você pra botar pra quebrar amanhã, irmão. Boa noite aí pra gente, até amanhã.
1: Valeu, grande Daniel! Amanhã eu vou estar aí no local do crime. Daniel tá lá já ajeitando tudo lá, porque amanhã o couro come lá no aniversário do nosso amigo Daniel. Falando em aniversário, rapaz, deixa eu mandar abração aqui pro nosso amigo Jean. Jean tá convidando a todo mundo aí, ó. Juntamente com um ano de garagem do Falcão, dia 20 de junho. Dia 20 de junho, a partir das 20 horas, estão todos convidados. Então, ó, dia 20 de junho, a galera não pode perder um ano lá da garagem do Falcão, lá em Bahia Formosa, juntamente com o nosso amigo Jean, tá certo? Ó, vai ter várias atrações, vai ter muita coisa boa. Ah, o Jean aqui mandou um áudio aqui. Fala comigo, bebê. Vou botar seu áudio.
2: Fala, meu amigo Júnior Lopes. Um grande abraço aí. Fala. Manda um abraço aí pro nosso amigo Rezende, grande locutor guerreiro, Rezende. Abraço pra você, sabe que você mora no coração, hein? E não posso deixar de dar aquele abraço, de mandar aquele abraço grande. Lógico, especialmente pro Juninho, né, Júnior? Você que arrepia aí a nossa noite aí, bota pra poder ter aquela grande nostalgia grande que a gente tem aí, a gente bota os tempos, né, contigo. É o Júnior na plataforma. Um grande abraço, Júnior. Tamo junto. Galerinha do Falcão presente.
1: Jean.
0: Vou mandar seu alô, vou mandar seu.
1: Grande Jean, lá da garagem do Falcão, em Bahia Formosa, ligadinho aqui com a gente. E você, já mandou seu áudio ainda não? 97401-2957. 97401-2957. É o telefone pra você mandar aquele áudio, é claro, concorrer uma caixa de cerveja, tá certo? Vou ali beber uma aguinha, já tem mais, segura aí. É pai bola!
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3: Então é sábado que vem, bebê. E por aqui segue até as 10 da noite.
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3: Aí, meu pai.

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1: Fala comigo, bebê. Falei pra você uma sequência pra você relaxar. Lembrava dessa música aí, né? Tem pouco que você não escutava, né? Fala pra mim a verdade. Fala pra mim, bebê. Fala pra mim, bebê. Bom tempo que você não ouve.

no mundo da música, viajar daqueles tempos que você, ó, dançava, você era o poderoso, você era o... Chegou a acabar a música. Muito bem, 97401-2957, 97401-2957 é o telefone da sua participação. E é claro, de quebra eu tenho pra você aqui, uma caixa de cerveja, oferecimento do Depósito Bebidas Alternativa. Tá certo? 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Alô, meu amigo Johnny, sempre na escuta.

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3: Então você não pode perder, bebê. Sábado que vem, hein? E por aqui segue.
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cafezinho, dá pra você sair à noite, né? Uhum, tomar aquele vinho. Pra quem pode, tá bom demais, né? Tá certo, vamos lá pra última chamada da promoção. Você vai mandando aquele áudio pra mim pelo

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fica ali no antigo Quintal do Caranguejo, tá certo? Bom demais. Você não sabe onde fica o Quintal do Caranguejo? Ah, é lá na Praia do Sudoeste. Praia do Sudoeste é ali na, perto da praia, perto da praia. É de, não, não vai ser difícil achar, eu só não lembro o nome, o nome da rua, mas tá beleza, tá valendo, tá valendo. Tá certo? 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Ou quer que eu falo mais um pouquinho? Agora 9h45 em toda a região, vamos de New Wave, aquele tempo bom, aquele tempo que a galera curtia, ainda curte até hoje, uma sequência.

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gente não, filho. A gente, ó, roçou e roçou bonito. Tá certo, assim finalizando mais um Ondas na Pista dessa sexta-feira, mas não fica triste não, sexta-feira que vem tem mais pra agitar o seu início de fim de semana, seu final de semana só tá começando, não fica triste não, acabou o Ondas na Pista, mas semana que vem tem mais, vamos lá, resultado de promoção pra galera que ligou pra cá e participou e faturou a caixa de cerveja, foi o contemplado, foi o nosso amigo Carlos, final de telefone 1511, Carlos, final de telefone 1511, e faturou, aê! Valeu, Carlos! Tava ligado pro 997-7401-2957 pra você marcar aí como você vai pegar a sua cerveja, tá certo? Galera, ó, vou ficando por aqui, mas não fica triste não, sexta-feira que vem tô de volta a partir das 8 da noite aqui na sua Rádio Ondas FM. Obrigadão pela paciência, pela audiência, ficam todos com Deus, bom feriado, né? Pode falar assim. Feriado lá pra São Pedro, pra Arraial do Cabo, né? Bom final de semana, domingão, dia da família, não esqueça. Domingão, dia da família, tá certo? Ó, beijo no coração, fiquem todos com Deus e até sexta-feira que vem, se Deus quiser. Valeu!

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0: Você ligado comigo, cheguei para mais um Manhã da Gente aqui na Rádio Ondas, na melhor da região, no seu sabadão, sabadô, meu. Hoje, dia 16 de maio, mês de maio, mês especial das mamães, né? Vamos lá, o mês inteiro em homenagem a ela. E rapaz, bom dia, região dos lagos. E aí, vai mandar o seu áudio pra mim? Meu zap é esse aqui, ó.
1: Ligue agora, participe, peça a sua música.
0: WhatsApp. Meu zap é o 998-131-36. Anotou aí? Vou repetir pra você. Meu zap é 998-131-36. Mande seu áudio pra mim, no máximo 40 segundos. E eu vou conversar com você aqui, ó, com a sua gravação. Ou então manda seu texto pra mim, né? Eu não gosto de falar. E manda o seu texto pelo meu zap. 998-131-36. E no final, assina!
2: Bota pra torar!
0: E aí, crianças? E aquele bom dia?
3: Bom dia!
0: Ei, bonitinho! Vamos lá! Com você então, Rádio Ondas, amanhã da gente. Acerta comigo o seu relógio nesta manhã. Agora, 7h59, hora de você ouvir das antigas, como sempre, você viaja no melhor da música, o forrozão, quando era forró. Agora não é mais forró.
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0: Vou começar assim, ó.

0: Sequência aí das antigas pra você nesta manhã de sábado aqui na Rádio Ondas, no Manhã da Gente, meu. Ei, Carol, bom dia pra você. Esse é o clima da Rádio Ondas hoje, sabadão, dia 16 de maio. E aí, vamos faturar, meu?
1: Demorou, só se for agora.
0: E aí, acerta comigo o relógio. Agora 8:17.
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0: Vamos lá, você ligado comigo. Um abraço, aquele bom dia, Rádio Ondas no clima. Ei, bichinho, aí ligado. Já mandou seu áudio pra mim pelo meu zap, que é o 998131136. Pegou aí meu zap pra mandar o áudio pra mim, com no máximo 40 segundos? É o 998131136. Alô, quero falar com você, hein? Mandar aqui um alô para Leonardo. Leonardo, rapaz. É o Leandro. Leandro, filho do Russo e Dona Oleida, lá do Retiro. Tá ligado na Rádio Ondas, agora lá no Hortifruti do Povo. Pra você, Leandro. E para a Joana também. Aí, aí ouvindo a Rádio Ondas, pessoal ligado na Rádio Ondas. Aí, um abraço e bom dia, pessoal do Hortifruti do Povo, ali em frente à Praça de São Cristóvão. Tocar pra você, ô Leandro. Alexandre Pires, cantando a música A Gente Se Entrega. Muito bom. Alô, meu, fica ligado comigo. Agora vou falar com ela. A Dona Rosa está substituindo o David, né? David tá dodói. Ô, Dona Rosa, fala comigo aí, fala comigo.
6: Bom dia, Demir.
0: Aê.
6: Aqui quem fala é Rosa do Monte Alegre, meu amor.
0: Eu sei.
6: Manda É o Amor aí pra mim.
0: De novo, é o
6: Zezé de Camargo, Luciano. Vai pra você, pra toda a equipe da Rádio Onda, pra meus filhos. E pro José Raimundo, Cicre Real.
0: Muito bem.
6: Pra campista, pra todos os funcionários do Cicre Real.
0: Muito bem.
6: E o David quer Maria Mendonça. Você mandar qualquer uma pra ele, que ele não tá podendo falar. Entendeu?
0: Tá ok.
6: Tá acidentado, não tá podendo falar. Então, pra você mandar pra ele também. Falou, meu amor?
0: Muito
6: bem. Bom dia, um feliz sábado, um dia maravilhoso pra você e a família.
0: E aquele tchau, tchau.
6: Tchau.
0: Ficou bonito. Vou começar com a música do Leandro. Alexandre Pires, cantando A Gente Se Entrega. Do Rio Negro e Solimões. É isso mesmo, né? Rio Negro e Solimões.

chegando aí. Mês de junho, julho. De festa junina. Fernando Piano França começou a sequência, né? E eu completei pra você aí, ó. É o forró bodó do Mastruz com leite pra você na Rádio Ondas. Agora eu me lembrei que eu também adoro um chachado. Rapaz, vou dar uma viagem lá, uma viagem andada lá pro Nordeste. Tô com saudade, rapaz. E o chachado, meu? Fala comigo aí. Fala.

0: Chapas, Carla Vise pra você da Rádio Ondas. Onde o Chachado está? Tô quase indo. Onde o Chachado? Vamos ver agora aqui, ó. Maiara e Maraíza, Cana Nayara e Fred e Fabrício cantando Morango do Nordeste, rapaz. Eita!
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E bom, oh, alguém pediu bombonzinho. Ô, oh, Joana! Joana do Hortifruti do Povo. Aí em São Cristóvão, em frente à praça. Você tá apaixonada, né, mulher? Eita, rapaz. Toca pra você aqui, bombonzinho.

0: É, meu.
1: Como eu adoro ouvir essa programação.
0: Aí, bombonzinho pra você, Joana. Valeu, abraço, bom dia. Acerta comigo o relógio. 9h35, volto já.
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0: Vamos lá, meu. Você aí comigo, um abraço, aquele bom dia, Rádio Ondas na sua manhã. Esse fone de ouvido aqui tá me dando um problema. Mas daqui um bom dia para Jaqueline Jacira, irmãs, lá em Arraial do Cabo, ouvindo a Rádio Ondas. Valeu pela sintonia. Ela manda aí um abraço e uns parabéns para Guilherme, que está aniversariando, bora na prainha. Valeu então para vocês, um abraço e um bom dia. Vou falar com o nosso amigo Zé. Fala comigo, Zé.
7: Ademir Barcelo, meu amigo, bom dia. Quem fala é o Zé Carlos do Guriri. Eu queria ouvir a música com Rasta Chinela, não. Quem ama, perdoa. Eu ofereço pro meu irmão Zé Pereira, do Jardim Esperança, e o Luciano de Andrade, do Jacaré, e o Marquinho, da Boca do Mato, enfim, todos os ouvintes do seu programa, meu amigo.
0: Muito bem.
7: Bota pra adorar. Ei, tamo junto, meu amigo. Valeu, valeu.
0: E aí?
7: Meu amigo, parabéns pra mim amanhã, meu amigo. Tô fazendo mais uma data aí amanhã, meu amigo.
0: Legal.
7: Amanhã é meu aniversário. Ficando com o Roberto Carlos aí, parabéns.
0: Você quer ouvir o Roberto
7: Carlos? Valeu, valeu, tamo junto.
0: Então, quem tem pra você, é pra você, o pessoal que tá aniversariando hoje.
8: Parabéns pra você, nessa data querida. Muitas felicidades. Muitos anos de vida.
0: Parabéns, Zé, você é o cara. Fala comigo, Wagner.
9: Bom dia, meu amigo Ademir Barcelo.
0: Fala aí, Wagner.
9: Sábado, meu querido. Coloca a música aí, meu amigo.
0: E aí?
9: Pra mim aí, ó. Rasta Chinela. Ofereço aí para todos os ouvintes, para o meu amigo Ademilton.
0: Ademilton
9: também, o corredor.
0: Ok.
9: Hoje tem corrida.
0: Legal. Ademir.
9: Às 19h30, nosso aniversário da Correndo e Vivendo. Hoje, às 7h30 da noite.
0: Muito bom.
9: Lá na Praça da Cidadania. A largada vai ser ali. 5 km só. Vamos lá?
0: Hã?
9: Vamos lá participar da nossa corrida lá. Vamos lá, Ademir.
0: Hã?
9: Bota um tênisinho, vamos partir pra dentro. É 5 km só. É daqui ali só.
0: É.
9: Bora?
0: É.
9: Vamos ou não vamos?
0: Ou não.
9: Valeu, meu querido. Um forte abraço aí.
0: Valeu.
9: E um ótimo final de semana, meu amigo. E bota pra adorar, Ademir.
0: Falou,
9: manda
0: Wagner.
9: Manda o áudio.
0: Eita,
9: tamo junto. Valeu.
0: Aí, Wagner, qual é o seu apelido aí? Fala comigo.
9: Mas aqui tá falando aqui, eu esqueci de falar, é o Wagner, uhum. Mais conhecido como Casca de Bala.
0: E você, Ademir, você vai lá correr?
10: Passa lá, meu
0: ou
10: filho.
0: Nada, pá, não tem água que o passarinho não bebe, eu passo nada lá. Alessio do Café tá lá em São Pedro da Serra, ouvindo a Rádio Ondas. Vai pedir a mesma música, vai pedir outra, né? Vou tocar pra ele, queima, perdoa. Fala comigo, Alessio do Café.
11: Ô, Ademir, aqui é o Alessio do Café.
0: E aí?
11: E eu vi Rasta Chinela, Ela Vai Voltar, e oferecer pra todo mundo aí que está ouvindo a Manhã da Gente, tá? E um abração pra você, uhum. Tudo de bom aí. Alô, saúde, meu filho.
0: Falou, Alessio, vou tocar pra você, quem me perdoa, porque o pessoal pediu aí, são 3 pedidos pra Rasta Chinela, rapaz. A Marlene tá ligada na Rádio Ondas, Marlene vai pedir a música do Bregão, né, Marlene? Fala comigo, hein, Marlene? Fala comigo.
12: Bom dia, Ademir.
0: Bom dia.
12: Aqui é o Marlene, Jardim Esperança.
0: Fala comigo.
12: Eu gostaria de pedir a música de Amado Batista, Folha Seca.
0: Ok.
12: Ofereço pro meu irmão de Búzios, que hoje é aniversário dele. Queria que você cantasse um parabéns para ele.
0: Parabéns para
12: você. Ofereço para vocês aí da rádio.
0: Uhum.
12: E para todos meus filhos, meus sobrinhos, pro meu esposo. E tenha um ótimo dia. Um dia abençoado a todos.
0: Ok, muito bem. Demais.
12: Hoje é aniversário do meu irmão. Queria que você cantasse parabéns pra ele. Com a música de Roberto Carlos cantando parabéns pra você.
0: Não, Roberto Carlos só canta parabéns. Ô, Roberto, canta aí.
8: Parabéns pra você nessa data querida. Muitas felicidades. Muitos anos de vida.
0: Eu quero ver a hora que Roberto Carlos mandar uma nota fiscal pra mim. Pra pagar os direitos autorais dele cantando aqui, rapaz. Hora do bregão, meu. Vamos lá.
13: Toca um brega rasga.

0: Essa é muito bom, Zé. Bruno e Marrone, Apaziguar. Essa aí foi para nossa amiga Jacira. Alô, Jacira, lá de Búzios, caminho de Búzios. Bom dia pra você.
1: O locutor volta velha.
0: Acerta o relógio aí, meu. 9h55.
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2: Vamos lá, você aí na sintonia com a Rádio Ondas, bom dia pra você, valeu pela escolha melhor da região dos lagos, Rádio Ondas, Nara Ondas, está com tudo, acerta aí o seu relógio nesta manhã, agora 9h58, manda aqui um bom dia para nosso amigo Milton Roberto, ele que é lá da Tia Maluca. Ô Milton, você que é lá dos Cantão do Nordeste, né? Vou tocar pra você daqui a pouquinho na sequência aqui, meu amigo. A música Os Três do Nordeste. Os Três do Nordeste canta a música Juazeiro, Petrolina, Juazeiro, Juazeiro, Petrolina. Uma vez estive lá, fiquei em dúvida se ficava em Juazeiro ou se ficava em Petrolina. Então vai lá pra você, Milton Roberto, essa música aí. Pra você, o pessoal aí do Tia Maluca, ligado na Rádio Ondas. Valeu, Milton, um abraço aí pra você, vou tocar na sequência, hein? Aliás, Os Três do Nordeste é Targino Goldin, Flávio José e Santana, o cantador, rapaz. Três feras cantando. Fizeram um show agora aí, cantou várias músicas. E entre elas, Petrolina, Juazeiro, Juazeiro e Petrolina. Ah, rapaz, muito bom. Tocar pra você daqui a pouco, fica ligado. Fala comigo aí.
3: Você mesmo, meu amigo. Bom dia.
2: Bom dia.
3: Aqui é o Marquinho da Boca do Mar. Queria ouvir uma música aí do Calcinha Preta.
2: Ah.
3: O Navio e o Mar. Eu ofereci pro meu amigo José Carlos. Filho dele, Jonathan, a minha irmã Dinéia, meu cunhado Lei, e a todos vocês aí na rádio. Valeu, meu amigo.
2: Valeu.
3: Valeu, Demir, tamo junto.
2: Um abraço, bom dia pra você e bom final de semana. Ô, da Bike Som, cadê o da Bike Som aqui, rapaz? Fala comigo, meu irmão.
4: Bom dia, Rádio Ondas. Bom dia, Demir Barcelo.
2: Tá aí.
4: Bom dia, João Grandão, Rosso, Frajola, Paulão, do Baixo João, Anísio, tá do Espaço, Dona Sonha da Colina, GG Materiais de Construção de Monte Alegre, Luciano, graças a Deus, Luciano André do Jacaré, a Seu Maduga, chamada Lomi aí, né? Mora aí perto do Valério de Bar, do Chaparral.
2: Uhum.
4: Mandar uma boa, melhor pra ele aí. O pai do céu tem por aí, que é a Dedó aí, né? Tá de cama aí. Valeu, Ademir Bastão.
2: Valeu, meu irmão.
4: Jorge, Bike Sol, bom final de semana pra todo mundo aí.
2: Falou, valeu. Jorge, Bike Sol. Vamos ver agora aqui no tempo que era bom demais.
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2: Essa aqui vale a pena. Você ouvir Romance no Deserto com Fagner e Amado Batista.

0: não gosta? É pra você, Milton, tia maluca. Um abraço, bom dia. Ei, tô com saudade lá, rapaz. Eu acho que vou dar um pulinho lá, esse ano ainda, se Deus quiser. Meu amigo Hélio, um abraço, bom dia pra você, Hélio. Aí está a sua chegando aí, você pediu pra ouvir.
1: Ah, o que é agora?
0: João Gomes cantando com o Pablo.
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0: Cecília Preta,
1: sem
0: O Navio e o Mar, uma versão da música Send Me Angel.
2: Ah, é. É? Ah.
0: Falei não.
2: É?
0: É, mas...
2: Ó.
0: Não é mais ou menos?
2: Ah.
0: Mais ou menos?
2: Aí sim.
0: Não é mais ou menos isso, rapaz. Send Me Angel. É, pô. Sacaneando. Calcinha Preta pra você na Rádio Ondas. Muito bom essa música aí, Novinho Omar. Tá ligado na onda, está com tudo. Fazer igual o Serginho. Tá na onda. Acerta seu relógio. E aí, acerta comigo o relógio. Agora 10h15 e eu volto já.
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0: Vamos lá, você comigo aí, ligado? Um abraço e um bom dia, Rádio Ondas. DJ Moretti, o DJ das Cavalgadas, avisa que hoje tem aniversário de Assis. Grande encontro de cavaleiros. Hoje, dia 16 de maio, a partir das 18 horas, ao lado do CIEP, no Porto do Carro. Vai ter Alex Maia, Osferinha, Pipoca do Forró, Binho do Piseiro, os Mineirinhos, Patrick Meirelles, DJ Moretti. Entrada gratuita, proibido cooler, ok? Então é hoje, hein? Lá no, ao lado do CIEP, no Porto do Carro, aniversário de Assis. Grande encontro de cavaleiros. Você não pode perder. Falou, DJ Moretti. Para você, um abraço. Bom dia, dá dado o recado aí. E ó, a galera aí do... Deixa eu ver aqui, rapaz. Cadê a galera da... Tô achando aqui. Tem que dar mais um alô aqui. Ah, achei aqui. Vou dar um alô para o pessoal da Casa do Forró. Luciano e Eduarda. Avisa aí que tá de volta, ok? E vai ser no dia... Deixa eu ver, dia 17. Amanhã, né? Dia 17 amanhã. Na Casa do Forró. Luciano e Eduarda vai ter grande reinauguração com encontro de forrozeiros em comemoração do aniversário da Eduarda. Thiago Salles, Binho Alves, Cauã Ferrari, Osana Lira, Binho do Piseiro, os Mineirinhos, Sora Silva. E aí, meu irmão, tá aí, ó. Começa às 17 horas, amanhã, dia 17, né, ok? Lá na Casa do Forró, ali no Monte Alegre 2, próximo ao Cemitério dos Cachorros. Jardim Esperança, entrada gratuita. Tá dando recado aí, Luciano e Eduarda, valeu. Um abraço e um bom dia pra vocês. Fala com o Bodão. Bodão, fala comigo aí, Bodão. Fala comigo aí.
9: Bom dia, meu amigo Ademir. Bodão do Jacaré. Queria ver o Julio Iglesias. Oi.
0: Julio Iglesias, rei, não é isso? Hã? E agora falando em inglês aqui, ó. Da música do Calcinha Preta. Mas aí tem no tempo que era bom demais.
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0: Quem é que não gosta desse cara aqui?

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0: Amigo Flávio José, pra você, de Malicuia, quem gosta é Janete, não, Janete, Netinha, Netinha, abraço, bom dia. Essa aí foi para Maria Luísa, lá para o Jardim Esperança, abraço, bom dia. E alguém quer ouvir aqui o Moldura, mandou um texto aqui, foi a Valéria, Valéria Cirlei. Bora lá em Campos Novos. Manda essa aí para alguém que está ouvindo a Rádio Ondas aqui em Cabo Frio, que é o Paulo Magalhães. Valeu então para você, abraço, bom dia. Tá chegando aí.
1: Desejo de menina.

0: gostei, Ney? Gostou, Ney?
1: Bom demais. Bom demais.
0: Bom demais, né?
1: Bom demais.
0: É.
1: Bom demais.
0: Bom demais. Beleza. Isso, moldura com desejo de menina. Acerta o relojão comigo. 10h37, eu volto já.
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0: Olá, seguindo com você na sintonia comigo, Rádio Ondas. Está na Onda, está com tudo. Mandar um bom dia para a Sheila, Cláudio, da Pipa d'Água. Nossa amiga Miriam, também ouvindo a Rádio Ondas, a cachorrada lá, junto com a Sheila. E dando pula lá, enfim, São Mateus, Cachorrão, Cátia, um abraço, bom dia para vocês. E também um bom dia para Miro. Alô, Miro Galo, no Guarani. Miro Galo manda um alô para o pessoal aí do Bar do Nego. Pessoal do Bar, eu vim na Rádio Ondas. Bom dia para você. Falou, Miro. Um abraço. Valeu pela sintonia, meu amigo. Fala com alguém aqui, ó. Fala com... Deixa eu ver aqui. Fala com... É o Marcos. Marcos, melhor ponta direita do café, café da manhã. Agora, começa com a vinheta da rádio aí. Vai, fala comigo aí.
9: Essa programação. Alô, Ademir Barcelo. Tudo bom, Ademir? Na paz, meu querido?
0: Tudo bem.
9: Aí, sabe que eu ouvi um musicão aí? Bota pra torar aí, ó, pra toda a galera de Campo Redondo.
0: Uh-huh.
9: Valeu?
0: Tá bom.
9: Bom dia, Rádio Ondas. Marcos Leite, ao vivo e a cores.
0: Falou, Marcos, deixa eu olhar a música pra ele aí. Daqui a pouquinho, fica ligado aí. Falar com mais um aqui. A Sônia está em Sobradinho, meu.
10: Ademir, tudo bem?
0: Tudo bem. E aí?
10: Eu quero que você toque a música aí com Nando Moreno e Alemão do Forró. Como é que mexe, hein?
0: Como é que é?
10: Ai, ai, ai.
0: Ah, e aí?
10: Meu marido, Lelé Pescador.
0: Ah.
10: Hoje que é dia do gari, né? Parabéns pra eles todos.
0: Dia do gari.
10: Muita saúde, que eles trabalham muito pra nós. E a minha galera Sabiá, Latamira, Jane, Pedriane, Fred, Margarete estão partindo pra aqui.
0: Muito bem.
10: Tá Sobradinho, tô legal. Em Sobradinho. Apareça.
0: Tem o que aí?
10: Amanhã tem um bingo muito bom em São Vicente.
0: Legal.
10: Começa 1h, hein?
0: Tem festa aí?
10: E pra Carla que tá lá trabalhando, minha filha, meu genro, Everson e Arraial, que tem uma festa boa lá também. Fica com Deus e para todos os ouvintes, para Regina também e Ana.
0: Muito bom.
10: Minhas amigas.
0: Falei, falei, um abraço, com Deus. Sônia, dá um abraço aí no nosso amigo Lelé, ex-pescador, falou? Ô, Zoião, Zovão Mudanças, que é o Eliseu, vai pedir o bregão, vai pegar pesado, rapaz. Cadê eles? Vai falar com ele aqui. Ô, pede a música aí.
11: Fala, meu comandante, novamente. Sou Vão Mudança. Z-O-V-A-O. Sou Vão Mudança.
0: Olha só, Vão.
11: Tá aqui na Praia do Siqueira te ouvindo.
0: Legal.
11: Gostaria de ouvir. É Evaldo Braga, Eu Não Sou Lixo. Falou, não, meu para. Querido. Fica com Deus aí, Ademir.
0: Maluco, Zorval, você pegou pesado aí, vamos

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0: preparar o piriguete. Manda pancanejo aqui na Rádio Onda pra você. Agora tem comercial, volto já já.
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0: Vamos lá, você ligado comigo, um abraço, aquele bom dia. Deu doideira aqui, rapaz, tive que procurar até encontrar o certo aqui. Não sei, vamos lá, o negócio é seguir em frente porque aqui é ao vivo. Agora 11 horas, bom dia pra você ligado comigo aí. Agora você vai ouvir aqui no tempo que era bom demais.
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0: Pra colocar a casa em ordem.

0: amigo Banda Pancanejo pra você, a moda dos traiados, fui para a pessoa da cavalgada aí, vaquejada, um abraço, bom dia pra vocês aí, valeu pela audiência, Rádio Ondas, DJ Moretti, DJ das cavalgadas, hoje tem aniversário de Assis, né, então vale a pena você conferir, acerta comigo o relógio, 11h14, eu volto já já.
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0: Amigo, Rádio Ondas com você na sua manhã. Valeu pela sintonia, Rádio Ondas. Na sua manhã de sabadão, agora 11h17. Vou falar com nossa amiga Ana do Balneário. Fala comigo, Ana.
8: Bom dia, Demil Barcelos. Bom dia, ouvintes do Manhã da Gente, Ana do Balneário. Gostaria de ouvir Os Clones, Mulher Safada. Manda salve especialmente pra minha mãezinha, Dona Nilce, aquela safadinha. Eita. Meu irmão Silvinho, pra Lucimar, pra Galego, pra Dema, Irene, Má, Wesley, meu amigão, pra Leandrinho, meu ursinho, Júnior Lopes, PC do Quiosque, Jerico, Seu Zé, Dona Marlene, Josimar, Juliana, pra você e pra todos os seus ouvintes.
0: Que
8: vocês tenham um excelente fim de semana.
0: Faltou alguém, não? Falta não?
8: Ah, pra Elide também, lá no aterro. Flamengo, tá no Rio de Janeiro.
0: Muito tá bem, Ana. Valeu, um abraço, bom dia pra você. Bom final de semana. Fala comigo, Paraíba, do Paraíba Struck. Fala aí, meu irmão.
9: Bom dia, Demi.
0: E aí?
9: Belo bom dia de sabadão, de manhã da gente, meu irmão. O sol tá maravilhoso no dia de hoje, hein?
0: Tá legal.
9: Hoje eu quero escutar Evidência com Zé Ramalho.
0: Muito bem.
9: Essa é top. Pensei pra todos os conterrâneos aqui da Boca do Mato, onde se encontra o Paraíba Bar. E para todos os conterrâneos lá da Feira Sebastião lá, amanhã é dia de aquela comida típica nordestina. E amanhã também vai ter um peixe seco lá, fresquinho, fresquinho, para vender para os conterrâneos.
0: Muito bem.
9: Peixe seco, frito é muito bom.
0: Bom.
9: Vai em pingo, batata doce, cuscuz de milho.
0: Ei, rapaz.
9: Só coisa boa.
0: Falou.
9: Belo bom dia pra nós.
0: Falou, meu irmão. Um abraço aí.
9: Coloca aí. Evidências.
0: Com Zé Ramalho. E amanhã tem a Maria da Rocha lá no, na Feira Sebastião Lampa, a partir das 13 horas, lá nos box, vale a pena eu conferir. Ele, Rover. Ô, Luizinho, fala logo comigo aí, Luizinho. Fala comigo aí.
10: Fala comigo, Ademir. Bom dia, meu amigo.
0: E aí?
10: Saudade de você, rapaz.
0: Rapaz.
10: Tá aqui forrozão.
0: Tô aqui, bicho.
10: Como tá você?
0: Tô aqui. Bem?
10: É, gostaria de mandar um abração aí pra todos aí, o ouvinte, a galera do Sabiá, Monte Alto, Figueira, Parque das Gáceas. Mandar um abração aí pra Zé Maria. Mandar um abração aí também pra JG. Mandar um abração também pro pessoal da feira aqui de Arraial do Cabo.
0: Falou.
10: A galera tava lá presente, lá ouvindo também ali a rádio. E toca pra gente aí, rapaz.
0: Ah.
10: Uma... Arrasta chinela aí.
0: Eita.
10: Um porrazão brabo aí pra nós aí. Vamos botar pra atorar, meu amigo. Fica com Deus.
0: Pois é, deu arrasta chinela. Vamos lá então. Vou começar com os clones.

0: achou uma bruxa aqui que tem meu fone de ouvido e quebrou. É, rapaz, tem dia que é meio difícil, hein? Aí pra você, arrasta a chinela, ela vai voltar, também foi para Alessi do Café, lá depois de Lumiar, São Pedro da Serra, Alessi. Toquei pra você também aí, ó, ela vai voltar. Errar de olho. Vou aparecer por aí, hein, só vou quando tiver frio. É igual de ir pra frio. Na esperança de levar, mas não cai neve. E aí, ela fala comigo.
1: Bota pra torar, segura aí que...

0: Amanhã da gente volta já já, hein?
1: Esse aí! É, um abraço pra você, bom dia, bom dia! Agora 11:36, excelência!
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1: É, vamos lá, final de programa Rádio Ondas com você. Valeu pela escolha. Está me ouvindo? Está ouvindo a Rádio Ondas? Isso é muito bom. Se eu ver que você tem bom gosto, né? Valeu aí pela sintonia. Se quiser mandar o seu áudio para mim, dá tempo ainda não, né? É, semana que vem, meu zap é o 998-13-1136. 998-13-1136. Vou falar com o Júnior Lopes, o cara do Onda na pista, hein, meu irmão? Fala comigo, Júnior.
2: Bom dia, meu amigo Ademir Barcelos. Bom dia, bebê. Ótimo sabadão. Sabadão lindo hoje, rapaz. Um sabadão maravilhoso. Ó, passei aqui na rua, nas ruas aqui de Cabo Frio. É. Tá todo mundo ligado no programa Manhã da Gente. Mandar um abração pra toda a galera do Jardim Caiçara, a galera do bairro Flamboyant, pessoal do bairro Palmeiras também. Tá todo mundo ligado aqui em 97,7 no programa Manhã da Gente com meu parceiro Ademir Barcelos. Ademir, ó, abração pra toda essa galera aí, pra galera de Arraial do Cabo, São Pedro da Aldeia, Araruama, Cabo Frio, né? Essa galera, ó, Arraial e São Pedro da Aldeia, hoje é feriadão lá, hein? Abração pra toda essa galera, valeu? Abração aí do seu amigo Júnior Lopes, fui!
1: Legal, Júnior, um abraço, bom dia pra você, bom trabalho! Logo mais, não, foi ontem, né? Foi ontem, agora é sexta-feira, rapaz, tô meio desligado aqui, hoje tá brabo aqui. Agora você tem a... aquele bregão.
3: Toca um brega rasgado, lindo, vai!
1: Não é um bregão, não. Mas eu vou atender aqui a participação do nosso amigo Robson, que ele mora aqui em Cabo Frio, mora no centro. E quer ouvir essa aí, ó? É de 70, é a Vini cantando Teletema. Teletema no programa do Damascena, né? Teletema!

Maravilha! Teletema de 70. Programa do Damasceno. Mandar um alô para nosso amigo Chico, lá no Bar do Nego, tá lá ligado na Rádio Onda. Neca, tá por aí, rapaz? Agora que adora um bregão. Neca, pra você, um abraço, bom dia. Alô, Chico! Tocar isso aqui pra você, Chico, tá ligado comigo aí. Também vai para a Jane Lúcia, ela adora essa música.

0: muito bom, Bruno e Marrone. Se não tivesse ido, Chico adora, né, Chico? Pra você, um abraço, bom dia. Pra dar um alô aqui para a nossa amiga Dinalva, que aniversariou ontem. E tem parabéns, Dinalva.
1: Parabéns pra você nessa data querida. Muitas felicidades, muitos anos de vida.
2: Saudades, Cristiano.
0: E essa é pra você, Dinalva. Parabéns aí pelo aniversário que rolou ontem.
3: Vou te contar, viu?

0: Borges. Bom dia pra você, essa é pra você.
1: Me mexe no... Não, eu, como é que eu falei? O Preá, né?
0: Preá, cara. É Preá, né? Preá, não, gente. Tá Marcelo Júnior por aqui.
2: Tô na área, tô chegando até as 4, não sai daí. Muita coisa boa rolando, hein? Aí a tarde vai ser especial.
0: Isso aí, o melhor continua. Um abraço, hein? Bom final de semana. Até semana que vem com mais um Manhã da Gente. Tchau, tchau.
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0: É começando o nosso programa, sim, ó, a primeiríssima de hoje. Você curtiu aí, Alex Warren, na programação da Ondas, começando, deu aqui um probleminha, pulou aí, vamos começar tudo a partir de agora. Então, começando o som dos bairros, até as 16h, você que tá em casa, no trabalho, no carro, onde quer que esteja, ótima tarde, obrigado aí pela audiência, pelo seu carinho. Você que tá curtindo nossa programação na internet, no www.ondasfm.com.br, também muito obrigado, tá ok? 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Então vamos começar agora o programa, assim, ó.
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0: Gustavo Lima.
2: 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Tem! E tá gelada? Ah!

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0: Demais é a programação da Ondas que não para, trazendo músicas de qualidade. Você curtiu aí? Sequência especial, O Sucesso Pode Mentir, Belo e Thiago Martins, com participação do Belo. Ainda tivemos também na programação o sucesso de Anitta, com participação de Sweet Faking Love. Ainda tivemos também Vitinho, Caos, Sol nos Olhos, Jorge Mateus, Alô Virgínia, Grupo Chocolate, Turma do Pagode, Vagabundo, Gustavo Lima com Luiz Fonsi. E ainda na programação, curtimos Forever Dream com Alex Wedding. É aqui na Ondas, sucesso pra você, músicas de qualidade. Você participando pelo 22974-012957, para você mandar mensagem de áudio, mensagem de texto, mandar alô pra quem você desejar, pra quem você estiver afim. 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Participe comigo, 22974-012957. Ondas agora, 12:22.
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0: 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Programação da Ondas não para. Uma ótima tarde pra você, onde quer que esteja. Obrigado pela sua audiência. Você me ama de verdade. Capital Inicial, Alex Wedding com Ordinary. Tivemos também Balanço da Rede com Matheus Fernandes e Xande Avião. Zezé de Camargo e Luciano. Cada Minuto. Fica com Deus, Ian e Sorriso Maroto. Wesley Safadão com Me Ama de Novo. Pra você tudo de bom. Obrigado pela audiência e pelo seu carinho. Juntos até às 4 da tarde aqui na Ondas. Participe comigo. 22974-012957 para você mandar mensagem de áudio, mensagem de texto, mandar alô para quem você desejar, para quem você estiver afim. Hora certa, confira, 12:43.
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0: Muito bem, de volta em nossa programação, dizendo a você o seguinte, que amanhã, dia 17, domingão, tem a reinauguração da Casa do Forró, de Luciana e Eduarda, com o encontro de forrozeiros, comemorando aí o aniversário da Eduarda. E tá lá, galera boa que vai fazer aquele forró. Thiago Salles, Binho Alves, Cauã Ferraz, Rosana Lira, Binho do Piseiro, Os Mineirinhos e Soró Silva. Vai ser bom demais, a partir das 17 horas, lá na Casa do Forró, Luciana e Eduarda, reinauguração amanhã, tá bom? E a Luciana mandou avisar aí, o Luciano e a Eduarda mandou avisar aí o seguinte, que terá sorteio de 2 baldes de cerveja. Então estarão sorteando 2 baldes de cerveja. Então você não vai ficar de fora. É amanhã, Casa do Forró, Luciano e Eduarda de volta. Luciano e Eduarda, tá de volta, hein? Segue a programação assim, que vai também pro Joilson, o Rei do Polimento. Tá ali no Ciclo Universal. Tá fazendo aquele polimento legal. Chama na buzina. Arriba, saia.

0: 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Programação da Ondas não para, músicas de qualidades pra você. Você curtiu aí Antes Que Você Vá, Julia B, Gloria Groove com Até Já, ainda Up Late com Taylor Swift, Arriba Saia, Chama na Buzina, abriu sequência pra você. Juntos até as 4 da tarde aqui na Ondas, lembrando a você o seguinte, que você participa pelo 22974012957, mandando mensagem de áudio, mensagem de texto, mandando alô pra quem você quiser. 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Fique ligado, hein? 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

0: 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Programação da Ondas não para. Você curtiu aí Selena Gomez com Loving On. Também o sucesso de Mumuzinho, Thalita Mel e Xande Avião. E o sucesso Melzinho, Foguete, Léo Foguete, na programação da Ondas. Tivemos também Péricles e Ferrugem, Foguete, A Noite com João Gomes, Sabrina Carpenter, sequência com Tears. Para você tudo de bom, obrigado pelo carinho, juntos até as 4 da tarde. Participe comigo, 22974012957, o telefone para sua participação, tá bom? Você fica concorrendo a 2 torresmos lá do Bar e Barraca do Ponto, é só aí no nosso zap, você digitar ou então você mandar em áudio, dizendo o melhor, que é o melhor torresmo da região, tá lá no Bar e Barraca do Ponto, na S. Cardoso da Fonseca, 153, Jardim Esperança, Cabo Frio. Então você fica concorrendo a 2 torresmos, o sorteio no final do programa. Tá combinado? É só participar comigo. Hora certa, 1h17.
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Tá bom,

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1: Mais uma sequência aqui na programação da Ondas. Acende o farol, Jota Quest, Tim Maia, Duda Beatcom, preparada. Mania Boba, Pixote, Tate McRae na programação, Tate for Tate. Ainda na programação, Gustavo Mioto, um sucesso Pedido de Socorro. Inverteu, Dilcinho, Luan Santana, Olho Marrom. Você curtiu aqui na nossa programação. Ótima tarde de sábado, onde quer que esteja. Obrigado pela audiência e pelo seu carinho. Ondas e a hora certa, confira aí, faltando 20 para as duas.
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0: 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Programação da Ondas não para, músicas de qualidade pra você. Você curtiu Whisky com Água de Choro, a Ludmilla. Lizzo com Don't Make Me Love You. Ainda Retrovisor, Gustavo Lima. Dilcinho e Ivete Sangalo, Molocura. Quem Sente Saudade Sou Eu, Maiara e Maraíza. Bom Gosto e Alcione com Magoou, Abusou. E Chanel com Tyler. Pra você tudo de bom, obrigado pelo carinho, pela sua audiência. Hora de utilidade pública. Olha o nosso amigo Luiz Mar da Silva Filho, conhecido como Litos DJ, ele perdeu todos os documentos, tá bom? Carteira com todos os documentos, e pede aí a quem encontrar, por favor, entrar em contato pelo telefone 999-89-1242. 22 é o DDD, tá bom? 999-89-1242. Quem encontrar aí os documentos de Luiz Mar da Silva Filho, mais conhecido como Litos DJ, aí ele agradece aí a quem encontrar e entregar, tá bom? Hora de intervalo, eu volto daqui a pouquinho, não sai daí. Ondas 2 e 3.
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0: Muito bem, de volta aqui na nossa programação com o Som dos Bairros. 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Muito bem, tá na hora da participação da minha amiga Ana, lá em São Pedro da Aldeia, no Balneário. A Ana tá ligadinha na programação e manda para sua mãe Nilce e para sua prima Lucimar. Curtindo aí a programação, pediu, vai curtir Vando na programação da Ondas. Mordida na Maçã.

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0: 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Programação da Ondas não para, trazendo músicas de qualidade para você. E aí essa sequência que você curtiu, uma sequência super especial, Suel e Ferrugem, na programação da Ondas, O Desejo e o Medo. Ainda Xande Avião, Henrique Juliano, com Não é o Lugar, é a Pessoa. Tiaguinho, com Me Balançou. Ainda a Just Might, com Bruno Mars. Tivemos também o Whisky com Água de Choro, da Ludmilla. Para você, tudo de bom. Obrigado pelo seu carinho, pela sua audiência. Lembrando sempre que você participa pelo 22974-012957. Você manda aí uma mensagem de texto ou um áudio, dizendo assim, ou melhor, para você ficar concorrendo a dois torresmos lá do Bar e Barraca do Ponto. É isso mesmo, você ficar concorrendo a dois torresmos do Bar e Barraca do Ponto, que fica na Ézio Cardoso da Fonseca, 153, no Jardim Esperança Cabo Frio. Sorteio daqui a pouquinho, tá bom? Sorteio no final do programa, você vai saber aí quem faturou, quem vai saborear dois torresmos do Bar e Barraca do Ponto. Ondas 2h22.
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0: É a programação da Ondas agitando a sua tarde. Você curtiu aí Myron Smith com Drive Safe. Tivemos também Reinventar de Paulo Ricardo, Ed Sheeran, Drive. Ainda Segundo Amor da Sua Vida, Marília Mendonça, Anitta, Hitmaker e Felipe Amorim. O sucesso gostosinho. E Cadê a Localização? Thierry, aqui você curte sempre as melhores. Tá na Ondas, tá com tudo. Ondas faltando 20 para as 3.
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1: 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Aqui na Ondas, músicas de qualidade pra você. Você curtiu aí Carta Pra Quem Vem Depois de Mim, o sucesso de Lucas Luco com Gustavo Lima. É Carta Pra Quem Vem Depois de Mim. Tivemos também Give Me Some Friend, One Republic. Tivemos também na programação Danilo e Davi com Apaga, Apaga, Apaga. Marcelo Falcão e Chorão, Legado, Toplay, Israel e Rodolfo, Grupo Menos é Mais e Natan com Pela Última Vez. Aqui na programação da Ondas, até as 16h tem Som dos Bairros. 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Ondas, agora faltando um minuto para as três.
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1: 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Você curtiu aí Shakira e Anitta, Anitta e Shakira, Choca Choca. Ainda Marvila com sucesso, Me Conta Outra Piada. Tivemos também Beija Beija Flor, Léo Foguete, Diogo Nogueira, Moda Antiga, Admita, Matheus e Cauã com Lavona Prado e Olivia Dien com Menanírio. Pra você tudo de bom, obrigado pelo carinho, obrigado pela sintonia. Juntos até as 4. Ondas, agora 3h19.

0: Caraca, meu irmão. 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

0: Demais, hein? Programação da Ondas não para, agita a sua tarde. Rick Astley, Waiting on You. Tivemos também Me Leva com Maneva. Tivemos ainda Sienna Spiro com The Visitor. Ainda Errei, Fui Moleque de Propósito. Sucesso do grupo Revelação e Tiaguinho, Dona Saudade. Agora tá tudo do jeito que você gosta. Yasmin Santos e Natan aqui na programação. O intervalo e a última sequência chegando antes. Tem resultado da promoção. Você participou aí concorrendo a dois torresmos lá do Bar e Barraca do Ponto. Tá na hora de saber quem faturou. Quem faturou foi o nosso amigo Antônio Carlos de Souza. Antônio Carlos de Souza, ele é do Manuel Correia. Tem aí 5 dias úteis para passar lá no Bar e Barraca do Ponto, lá no Jardim Esperança, na Ezio Cardoso da Fonseca 153, e aproveitar e saborear lá o seu delicioso torresmo. Valeu, Carlos. Muito bem. Intervalo e já já a última sequência. Ondas, faltando 19 para as 3.
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0: Demais, hein? Encerrando o nosso programa, trazendo aí sucesso de Marcos e Belucci, casal de solteiro. Ainda tivemos na programação o sucesso Chame Fring in the Heavens, com Luiz Capaldi. Grupo Pixote, Voltar à Estaca Zero. Maluca, Mari Fernandes com Lauana Prado. Sorriso Maroto, 80 anos. Ainda Eu Vou Te Deixar Ir, com Manu Batidão e Léo Foguete. Abriu sequência para você. Nosso programa fica por aqui, de volta, sabadão, a partir do meio-dia, para te fazer companhia aqui na Ondas. Mais tarde, logo mais, às 7 da noite, tem futebol aqui na Ondas, com o Agito Esportivo e toda a equipe aí do Sidney Marinho, tá bom? Intervalo, e aí segue a programação da Ondas. Tchau, tchau, gente. Tudo de bom. Fiquem com Deus. Ondas, faltando um para as quatro.
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0: Obrigado pelo Zé Mais.
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Falamos ao vivo, direto do estádio Beira Rio, Porto Alegre, sul do Brasil. Porque daqui a pouco a bola rola, tem Campeonato Brasileiro, o torcedor ligado com a gente vai acompanhar todas as emoções de Vasco da Gama e Internacional ao vivo. Direto do Beira Rio, que neste momento não recebe um grande público. Expectativa, inclusive, não é de um grande público hoje aqui no estádio do Internacional, mas um público interessante para empurrar a equipe colorada, que vive um grande momento dentro deste Campeonato Brasileiro. E o Vascão vem para essa 16ª rodada do campeonato, faltando 3 jogos para a pausa do Campeonato Brasileiro pela Copa do Mundo. Vasco quer produzir bem, e se produzir bem, vai se manter nessa parte alta do Brasileirão. Boa tarde especial para toda a galera que chega com a gente também na Ondas, já se ligando na Manchete, já se ligando no canal da Litoral News no YouTube, e agora com toda a nossa rede formada, para trazermos a informação de montão para o torcedor, aqui direto de Porto Alegre, na região sul do Brasil. Já começo trazendo a escalação do gigante. Vasco está definido, o Vasco está escalado para o jogo de hoje. Anote aí, torcedor, porque com muitos desfalques, sem Thiago Mendes, sem também Paulo Henrique, sem Cláudio Spinelli, sem Johan Rojas, Vasco vem a campo definido e escalado. Léo Jardim é o goleiro, linha de zaga tem Puma Rodrigues pela direita, miolo defensivo com Carlos Cuesta e Robert Guenan, pela esquerda a presença do Lucas Piton. Meio de campo com Barros, Tietchan e Hugo Moura. E lá na frente, Nuno Moreira,

0: Andrés Gomes e Brenner. Então, em relação àquela provável escalação que a gente confirmava para o torcedor, apenas uma única mudança. O DVD vai começar no banco de reservas e o Brenner, com a camisa 20, será titular da equipe do Machão da Gama dentro deste compromisso. No banco, além do DVD, temos o Fusato, Pablo, Avelar, Saldívia, Wallace Falcão e Lucas Freitas, Ramon Rick, JP, Matheus França e também o Marino Nestrosa. Essa é a equipe do técnico Renato Gaúcho, que hoje não tem um dos pilares, que é exatamente o Thiago Mendes, e o meio de campo, mais uma vez, formado por Barros, Hugo Moura e Tietê. Vamos também à escalação do Colorado. Internacional para o jogo de hoje não conta com a sua dupla defensiva. Nem o Félix Torres está à disposição para este compromisso, e além do próprio Félix Torres, que não vem para este compromisso de hoje, o Inter também não conta com Vitor Gabriel. Coloca a sua dupla de zaga reserva, com Gabriel Mercado, capitão, experiente jogador, que passou por uma lesão na coxa, já está recuperado, e ao lado dele, Juninho, com a camisa 18. Anote aí, torcedor, porque este é o Colorado. Rocher é o goleiro. Linha de zaga tem o ex-Cruz Maltino, Bruno Gomes pela direita, miolo defensivo com Gabriel Mercado e Juninho pela esquerda, o Matheus Bahia. Meio de campo para hoje tem Bruno Henrique, Villagra, Vitinho e Bernabé. Na frente, Carboneiro e Alejandro. É o Inter que a gente já projetava. É o Inter sem surpresas para este jogo de hoje. Explosão, um Vasco que mantém aquela estrutura que a gente já projetava, mas lá no comando ofensivo coloca um camisa 9 de referência, né? Coloca de fato um centroavante. A gente tem falado muito, né, em relação a essa escolha muitas vezes pelo DVD. Eu não gosto, né? Eu acho que o DVD é jogador que até pode fazer uma composição de ataque em casos de grande necessidade, mas se você tem o Brenner, hoje, por exemplo, não tem o Spinelli, mas quando tem o Spinelli, tem que colocar esses jogadores da referência para jogar. E hoje o Renato vem com o Brenner no comando ofensivo. Vascão definido, Vascão escalado, Colorado também já definido para o jogo de hoje. E aí, explosão, gostou da escalação do Renato? Gostou também da escalação do Pezzolano na equipe do Inter?
1: Um abraço aos amigos da Ondas em toda a região dos Lagos, Sidão. O time do Vasco, dentro do que é possível fazer, está bem escalado, né? Tem desfalques importantes, o Vasco da Gama, para o jogo dessa noite aqui em Porto Alegre contra o Internacional. É, o Spinelli faz muita falta, o Rojas faz falta, o Thiago Mendes faz muita falta, é, o Paulo Henrique faz falta, enfim, é um time que vem bastante modificado, né, dentro da sua base, que vem funcionando, vem atuando bem sob o comando do Renato Portaluppi. Mas é um time capaz de enfrentar o Internacional. A tônica dessa parte da meiuca da tabela do Campeonato Brasileiro é o equilíbrio. Aí você olha para os dois times, você bate o olho nas duas escalações, é exatamente essa sensação que você tem, né? Uma sensação de um equilíbrio enorme entre as duas escalações, as duas formações. A gente conhece bem características positivas e deficiências do Vasco da Gama e conhece bem características positivas e deficiências do Internacional. Então, eu acho que vai ganhar o jogo, eu acho que aí vale a experiência do Renato. Não estou dizendo que o Pezzolano não é experiente, não. O Pezzolano é um treinador que conhece, que tem sua experiência, é um cara capaz, né? E já passou por outros clubes do futebol brasileiro, não está fazendo nenhuma aventura do futebol brasileiro, está estabelecido por aqui, né? Mas vai caber, eu tenho a sensação, essa malandragem, rodagem, experiência maior do Renato.
0: E a experiência até de jogar contra o Inter aqui no Beira-Rio, né?
1: Eu acho que e o Renato, ele é boleiro, né? O Renato, ele sabe passar para os caras a exata sensação do que é jogar aqui no Beira-Rio. Uma vantagem, o estádio não estará lotado. Você vê que a gente está aí a menos de uma hora para o jogo, a menos de 50 minutos para o jogo, em verdade, né? E não, menos, um pouquinho mais de 50 minutos.
0: Tem sido uma tônica aqui do Beira-Rio,
1: é um estádio,
0: né,
1: que estará vazio. Ainda há pouco a gente ouviu
0: 53 minutos para a bola rolar.
1: Claramente o grito do torcedor do Vasco da Gama, que ocupa um bom espaço ali na arquibancada superior à minha esquerda, aqui na posição de transmissão da Litoral News, da Manchete, da Ondas, aqui em Porto Alegre. Então, eu acho que o fato de não enfrentar um caldeirão, não enfrentar um estádio lotado, de entender o caminho para superar as suas deficiências e valorizar aquilo que é preciso fazer para ganhar do Internacional, acho que o Renato vai bem. O Puma jogando na lateral direita, a defesa é praticamente a defesa titular, né? No meio-campo, volta aquela formação com três volantes, o Barros, o Hugo Moura e o Tietê.
0: O que mais preocupa, explosão, em relação à defesa e meio, é que o Puma, como disse o nosso Pirone, ele é melhor. Quanto mais longe do Léo Jardim, ele vai ser melhor. Não acho um jogador ruim, tanto é que ele vai jogar a Copa pela seleção do Uruguai. mas defensivamente às vezes ele dá um mole. E mais uma vez o Vasco não tem o Cuiabano, né? Um jogador que tem feito uma falta, beleza? Piton também tem muito potencial, mas você pega, bota na balança, quem joga mais? É o Cuiabano ou é o Piton? O Cuiabano, pra mim, é um jogador que hoje tem um potencial bem superior ao do Lucas Piton na equipe do Vasco. E o meio, a grande preocupação é essa ausência do Thiago Mendes, que tem sido a grande referência do Vasco da Gama, pra mim, talvez o principal jogador desse momento do Renato na equipe Cruz Maltina.
1: Esse é o grande problema, né? Porque o Thiago Mendes, ele ajuda na composição defensiva, ele ajuda na composição ofensiva, ele é um líder do time, né? Não é à toa que o Thiago Mendes é o capitão do time do Renato, né? A opção pelo Thiago Mendes, ela é uma opção acertada e ele tem feito valer. Fez quando exagera um pouquinho nas opiniões, né? Até na pressão e na cobrança em cima do próprio grupo, mas ele tá no papel dele, no papel de capitão, no papel de líder do grupo. Então, a ausência do Thiago Mendes será sentida. Ele também foi expulso no jogo da Copa do Brasil, né? Também não vai atuar na próxima partida, mas essa é só depois da Copa do Mundo, falta muito tempo para pensar nisso. Mas essa suspensão dele hoje é uma suspensão que atrapalha os planos do Vasco. O ataque eu acho que está bem estruturado, dentro do que se pode fazer, né? O Nuno Moreira e o Andrés Gomes nas pontas e o Brenner na referência. E aí é aquela chance boa para o Brenner mostrar, né, o que ele pode fazer. É aquela chance boa para o Brenner mostrar que pode ter a confiança do torcedor. Ele perdeu a posição para o Claudio Spinelli, né, merecidamente, diga-se de passagem, né, o Brenner não deu conta do recado nas oportunidades que teve, mas está ganhando uma oportunidade hoje para finalmente mostrar, né, por que foi contratado e por que o torcedor pode apostar no potencial dele nessa temporada 2026. Você olha para a escalação do Inter, né, você tem um Bernabé jogando mais livre em razão do esquema que vai ser montado pelo técnico Paulo Pezzolano. E só um detalhe,
0: quando ele foi mais avançado no segundo tempo contra o Atlético, ele até marcou gol. É um jogador muito perigoso e ele vai jogar contra o Puma. E aí o que a gente fala, né, dessa tentativa do Puma na parte defensiva que muitas vezes não é bem feita, hoje ele vai jogar contra o Alexandre Bernabé, também estrangeiro, argentino, que vem pro jogo de hoje jogando no Beira-Rio e que vive um grande momento. Há duas temporadas atrás, né, teve aquele meme que pediram Bernabé na seleção brasileira. É. E é um jogador de excelente nível, excelente qualidade. E quando a gente observa esse Internacional, é um time que gosta de ter o ataque em velocidade.
1: E tem Alan Patrick no banco hoje. Sim. Né?
0: Então, o Pezzolano tem mexido bastante em relação a isso, né? O Alan Patrick ficou uns 5 jogos fora, aí voltou contra o Atlético, até um pouco apagado em campo. Hoje volta ao banco de reservas e a grande preocupação do torcedor colorado é essa dupla de zaga, né? Félix Torres está fora, seu companheiro também fora para o jogo de hoje, Zé não está à disposição. Vão entrar em campo Juninho e o Mercado.
1: Mas eles foram titulares e está aí a preocupação do torcedor em vários jogos do ano passado. Eu lembro que transmiti alguns jogos do Inter aqui, né, e algumas vezes o Mercado e o Juninho formaram a zaga, ou formaram o trio de zaga. Hoje vem só dois zagueiros, né? O Bruno Gomes na lateral direita e o Matheus Bahia na lateral esquerda. Mas é uma zaga que já está no Inter há algum tempo, o Mercado e o Juninho já estão aqui há bastante tempo, já jogaram juntos e talvez aí more a preocupação do torcedor do Inter, né? Porque é uma zaga que não deu muito conta do recado. Mas é o meio campo, veja, não é o meio campo de marcação, né? O Vidagra é o cara que está ali para marcar mais. Agora o Bruno Henrique e o Vitinho são caras que saem mais para o jogo. O ataque tem o Alejandro centralizado, o Carboneiro de um lado e o Bernabé do outro. É um time perigoso, o time do Internacional. Eu vejo muito equilíbrio, né? Você olha, não é o caso do quem é quem, mas se você for fazer aqui um rascunho de quem é quem, Rocher e Léo Jardim, dois goleiraços, né? Os dois em nível de seleção, né? Bruno Gomes e Puma, os dois zagueiros de cada lado, acho que o Vasco leva vantagem, o Piton leva vantagem para mim em cima do Matheus Bahia. No meio campo eu vejo muito equilíbrio, né? E no ataque o Inter me parece levar uma vantagem em relação ao ataque, né? Talvez o Andrés Gomes venha para um melhor time desse ataque e os outros dois sejam do Inter, num apanhado rápido, assim, num olho batido, né, no 11 de cada lado e na perspectiva do que cada um pode render. Mas o que define o jogo, na minha opinião, meus amigos da Ondas, meus amigos da Manchete, meus amigos da Litoral News que estão chegando, né, para acompanhar a transmissão do jogo com a gente aqui direto do Beira-Rio, o que eu vejo é um jogo extremamente equilibrado, difícil de dar um palpite, difícil de fazer um prognóstico. É um jogo que, para mim, tem cara de empate. Acho que pode ser vencido por aquele time que tiver a melhor estratégia, que entender melhor o caminho para minimizar os seus erros, maximizar o seu potencial e explorar os erros do adversário. Os dois times têm falhas muito evidentes, tem um setor defensivo que não inspira muita confiança no torcedor, tem laterais que
0: estão sofrendo muitos gols na explosão. Muitos. Eu até estou acreditando, e eu estou com você, acho que é um jogo muito equilibrado, mas eu tô acreditando num jogo de muitos gols. A gente pega aí os últimos jogos do Internacional, os últimos jogos do Vasco, até pra fazer essa comparação com o torcedor que se liga aqui com a gente. Olha, pelo lado do Inter, o Inter sofre gols pro Atlético, tanto no jogo da volta aqui na terça-feira, quanto no jogo da ida. Contra o Coritiba, o Inter também sofre 2 gols. Contra o Brasil de Pelotas, na Recopa Gaúcha, 2 semanas atrás, o Inter também sofreu gol, só não sofreu gol pro Fluminense. Desde a derrota pro Mirassol, o Inter sofreu gol em todos os jogos, menos pro Fluminense. Ou seja, teve Mirassol, Atlético, Botafogo, Brasil de Pelotas, Coritiba e Atlético de novo. Dos 8 jogos dessa sequência que o Inter vive, em 7, o Internacional foi vazado. E pelo lado do Vasco, a coisa não é diferente. A gente olha para os últimos jogos do Vasco, sofreu gol para o Paysandu, sofreu gol para a equipe do Audax Italiano, não sofreu para o Furacão, mas sofreu gol para o Flamengo, não sofreu para o Olímpia, sofreu para o Corinthians. Então, é um Vasco que no recorte aí dos seus últimos 6 jogos, só não sofreu gols em 2 partidas. E no momento invicto que está vivendo, só não sofreu gol também em 2 partidas desde aquela derrota contra a equipe do Corinthians. Então a tendência aponta, até por esses sistemas defensivos que hoje estão um pouco mais fragilizados, que seja um jogo de muitos gols. Acredito num 2-1, 3-2, empate em 2-2, 3-3. A tendência é que hoje, aqui no Beira-Rio, tenhamos muitos gols nesse compromisso, Explosão.
1: Eu também acho que as defesas podem ser aí o calcanhar de Aquiles de cada time. Quem tiver uma defesa mais segura hoje, tem tudo para sair com a vitória. E para o Robert Renan deve ser um jogo muito especial, né? O Robert Renan tem uma história aqui no Inter, até uma história polêmica, então para ele deve ser um jogo muito especial. E quando o jogo é especial, depende de como o jogador trabalha o jogo especial na cabeça, né, Sidão? Se ele vai encarar o jogo especial como uma chance de, olha, mostrar o melhor futebol e mostrar que é um grande jogador. É um menino ainda o Robert Renan, ele é muito novo, né? Ou se ele se abate, né, pelos problemas que teve aqui e acaba deixando isso atrapalhar a atuação dele. Então é sempre um desafio essa história do jogo muito especial, mas para o Robert Renan com certeza é, né? Um jogo diferenciado aqui contra o Internacional, por onde ele atuou e passou com polêmica, né, Sidão Marinho?
0: É, passou com polêmica. O Robert Renan naquela ocasião acabou saindo da equipe do Internacional, que vai subindo com os seus goleiros para o trabalho de aquecimento aqui no estádio Beira-Rio. E aí,
1: a maior polêmica dele foi aquele pênalti de cavada, né?
0: Sim.
1: Aquela batida de cavada que execrou o garoto. Ele foi participar de uma decisão por pênalti e deu uma cavadinha na mão do goleiro adversário.
0: É um cara, né, de excelente qualidade, né? É um jogador de alto nível, um jogador de alta qualidade, mas que acabou pecando naquela ocasião e não conseguiu manter, né, a cabeça no lugar para permanecer na equipe do Internacional. Mas com certeza, é um jogador de excelente qualidade e que tá mostrando isso na equipe do Vasco da Gama. Robert Renan, né, ele passou pelas divisões de base da seleção brasileira e passou aqui pelo Internacional naquela temporada de 2024, acabou perdendo aquele pênalti. No Colorado foram 30 jogos, ao todo 2.250 minutos, jogou 12 jogos pelo Campeonato Brasileiro, 4 pela Sul-Americana, 3 pela Copa do Brasil e outros 11 jogos pelo Campeonato Gaúcho. Hoje com certeza é uma dose extra de motivação que o Robert Renan tem para entrar em campo e fazer um bom trabalho junto à equipe do Internacional neste compromisso. Agora, quem não veio para esse jogo foi o Paulo Henrique, né? Lateral direito que está na pré-lista da seleção brasileira. Brasil será convocado no próximo momento da segunda-feira, dia 18 de maio, no Museu da Manhã, no Rio de Janeiro. E o PH está entre os jogadores que podem ser convocados e citado nessa pré-lista do técnico italiano Carlo Ancelotti. Ele, neste momento, está sem condição de jogo. E a informação que vem, né, do CT Moacir Barbosa é que o PH queria forçar para jogar esse compromisso, queria por tudo estar em campo com a equipe do Vasco da Gama, exatamente pelo fato de poder fazer uma boa apresentação para estar na seleção brasileira. Mas acabou que o PH não foi relacionado, né? Os exames apontaram uma lesão devido ao jogo que ele se machucou e não viajou com a delegação Cruz Maltina aqui para Porto Alegre. Ele iniciou um tratamento no DESP, que é o Departamento de Saúde e Performance do Vasco da Gama, depois de constatada uma entorse no tornozelo direito. Vamos ver em quanto tempo o PH vai voltar, se ele volta ainda para esses próximos jogos da equipe do Vasco da Gama. Mas ele tentou forçar a explosão, a barra para jogar. Que é aquilo, o PH sabe que ele não vive o melhor momento. A gente compara o Paulo Henrique do ano passado com o Paulo Henrique desse ano. Se é que dá para comparar, não tem, né, nada de semelhante. O Paulo Henrique a gente viu ser convocado para a seleção brasileira. Era um PH que jogava igual, né, grandes laterais direitos. e ele teve uma queda de produção nessa temporada de 2026. O ano de 2025 dele foi muito bom, muito qualificado, mas a temporada de 2026 ela tem deixado bastante a desejar. Ele concorre dentro dessa lista da seleção brasileira com alguns jogadores da posição. Tem um que já está confirmado, que é o Danilo, que vai para a zaga, mas pode fazer também a lateral, jogador da equipe do Flamengo. E aí tem o Wesley, lateral direito também, é mais um nome. Está, né, sendo observado pelo técnico Carlo Ancelotti, jogador da Roma. Aí tem o Ibanez, que pode fazer lateral também, zagueiro que pode fazer lateral. E o próprio Paulo Henrique, jogador que vem atuando pela equipe do Vasco, mas nesse momento está lesionado. O outro seria o Vitinho, jogador da equipe do Botafogo. Provavelmente, explosão, resta uma vaga, porque o Danilo já vai para a seleção brasileira. Dá para acreditar no, na convocação do PH? Porque é aquilo, o momento dele não é bom. Mas quando ele teve a convocação para a seleção brasileira, ele fez até gol, né? Ele teve um momento bom, com o comando do Ancelotti, que pôde observar o Paulo Henrique nos treinamentos da seleção brasileira. Dá para acreditar ou é difícil ver um PH pintar na lista da próxima segunda?
1: Seleção é momento. Seleção é momento, né? Eu acho que o fato de estar...
0: Mas será que o Ancelotti está levando isso em consideração? O Alexandre está muito mal no Flamengo e vai ser convocado.
1: É. E aí tem aquela história...
0: Tem muita confiança do treinador, né? Será que o PH conseguiu atingir esse patamar?
1: Não, acho que não. Acho que tem outros jogadores na frente dele. Né? Eu acho que o Paulo Henrique, ele até, pelo que jogou ano passado, ele era super merecedor da chance que ganhou, da oportunidade que teve. E se tivesse mantido o nível, sinceramente, ele seria, na minha opinião, candidato para a Copa do Mundo. Agora, o PH caiu demais no rendimento dele, né? Eu acho que o Ancelotti reconhece o que ele fez na seleção brasileira no passado e o mantém na lista larga. Eu acho que esse é um reconhecimento, aí sim você tem razão. Ele ganhou a vaga dele nessa lista larga pelo que fez no ano passado. Agora, para estar na lista dos 26, eu acho muito difícil. Pode ser, mas eu acho que o PH fica... para aquela expectativa de alguma contusão, de algum problema com algum companheiro, claro que ninguém torce para isso, né? Mas vão sobrar de 55 para 26, vão sobrar 29 nomes, né? Sobram 29 nomes, 26 vão e 29 sobram. Esses 29 não vão poder parar de treinar, não vão poder ter férias, porque até o dia 12 pode pintar uma substituição. E qualquer substituição na lista do Ancelotti por contusão é só permitida nesses 29 que vão estar de fora. E o Paulo Henrique está entre eles. Então, os jogadores do Vasco saem de férias no dia 31, em verdade, né? Quando o Vasco joga contra a representação do Atlético Mineiro. Aliás, no mesmo dia que a seleção joga contra o Panamá, um jogo em São Januário às 4 horas, outro no Maracanã às 6:30, né? E aí o Paulo Henrique vai ter que seguir trabalhando, treinando, pelo menos mantendo forma, né? Para qualquer eventualidade, essa orientação será passada para todos os jogadores da lista. Se ele tivesse na fase que estava no ano passado, Sidão, eu diria que a convocação seria muito possível, na lista dos 26. Mas o torcedor sabe, né, que a fase do Paulo Henrique não é a mesma. E aí jogar ou não jogar hoje, eu sinceramente acho que faz muito pouca diferença, né, para o Neymar, para o Paulo Henrique, para o Pedro, jogadores que teoricamente têm chances menores de serem chamados, o Neymar do Santos, o Pedro do Flamengo e o Paulo Henrique do Vasco, e que talvez achem, né, que uma última cartada, uma última grande atuação pode mexer na cabeça do Ancelotti. Eu tenho comigo a sensação de que ele já tem os 26 definidos. Ele já
0: amanhã
1: sabe.
0: Amanhã ele vai em Curitiba, né? Vai, acompanhar vai Flamengo e Atlético Paranaense.
1: Mas ele levou quantos do Flamengo na pré-lista? 6 ou 7?
0: Sete jogadores.
1: É um caminhão de jogadores do Flamengo na pré-lista dele. Então ele vai lá para dar uma olhadinha final. Pode ter uma dúvida ou outra. Pode ter... É, o Neymar, eu acho que ainda é uma dúvida dele, não pelo que o Neymar pode, ou pelo que o Neymar já fez, ou pelo que ele pode fazer, mas pela repercussão, né? São 26 nomes. Eu, se sou Ancelotti, daqui a pouco não vai bem no início da Copa, aí vão começar a cornetar: cadê o Neymar? Cadê o Neymar? Cadê o Neymar? Ele bota o Neymar lá. Eu acho que o titular da seleção, o Neymar, pelo menos por enquanto, não será, mas está no grupo, eu não duvido que o Neymar possa estar no grupo. Eu acho que a ponderação que o Ancelotti pode estar fazendo é essa. Acho difícil que o Pedro do Flamengo esteja na lista, porque não foi ainda com o Ancelotti, da mesma forma que acho difícil, não por não ter ido, ele já foi, foi bem.
0: O Pedro pode ter sido pode ter sofrido uma lesão hoje, hein?
1: Aí abre a brecha para o Pedro, por exemplo. Mas para o Paulo Henrique, eu acho que o Wesley está na frente dele, sinceramente. Né? Acho que o Wesley está na frente. E como não tem mais o Militão, o Militão tá fora da Copa, seria um mas Coringa para a direita.
0: Né? O Ibanez pode ser o Coringa, o Danilo também é.
1: Podem fazer aquela posição. A tendência é que o Ancelotti deve três laterais. Né? E aí ele vai valorizar aqueles que são coringas na zaga para que possam fazer várias posições. Isso é inteligente, né? É uma alternativa inteligente. Mas, sinceramente, o Paulo Henrique não manteve do ano passado para esse ano o futebol que o levou para a seleção brasileira, Sidão Marinho.
0: É, e aí tinha que manter essa boa produção, tinha que fazer esse bom momento junto à equipe do Vasco da Gama, acabou não conseguindo esse bom momento, PH, na equipe Cruz Maltina. Daqui a pouco, o Vasco da Gama Internacional, você acompanha ao vivo com a equipe líder de audiência no futebol em todo o Brasil. Falamos ao vivo, direto de Porto Alegre, estádio Beira Rio. Não está lotado, mas é claro, a expectativa para a prática do futebol é muito grande. O Vasco vem podendo até mesmo chegar nessa parte ainda mais alta do Campeonato Brasileiro. Caso o Vasco vença o seu duelo aqui, o Gigante da Colina chegará aos 23 pontos. Hoje, 23 pontos, tem um quinto colocado do Brasileirão. E o Renato até falou sobre isso na última coletiva, na semana passada, depois do jogo contra o Atlético Paranaense, quando foi perguntado a nível de sonhos. Ele sempre frisou que pro Vasco, o Campeonato Brasileiro é prioridade, porque o Brasileirão te rebaixa, né? Diferente da Copa do Brasil, que não te rebaixa, a Copa Sul-Americana não vai te levar para uma segunda divisão, o Campeonato Brasileiro, ele pode acabar, se você não produzir bem, te levando para uma segunda divisão. E sempre foi a tecla que o Renato bateu. O Brasileirão te rebaixa, você precisa ter atenção, porque o Campeonato Brasileiro pode te rebaixar. Claro que ainda está tudo muito embolado, né? Depende muito dessa sequência. Mas agora, sonhar é possível. O Vasco ano passado chegou a uma final de Copa do Brasil. Quem imaginaria no início da temporada que o Vasco estaria, né, na final da Copa do Brasil? Poucos torcedores imaginariam. Claro que a galera falava, vamos ser campeões, mas, né, imaginar com realidade, poucos torcedores.
1: É, mas nas duas últimas edições da Copa do Brasil, o Vasco chegou, né, chegou. Chegou em 24, foi semifinalista e perdeu para o Atlético no detalhe, mas no detalhe mesmo. E ano passado...
0: Aquele gol do Hulk,
1: é,
0: né?
1: Não falo só do gol, a construção daquele duelo contra o Atlético toda, tanto o duelo da Arena quanto o duelo de São Januário. O Vasco poderia ter tido sorte melhor ali, o torcedor sabe disso. E ano passado a campanha foi brilhante, dois clássicos cariocas, passou pelo Botafogo, passou pelo Fluminense. E depois na decisão, ficou a sensação de que faltou experiência, rodagem ao time do Diniz, né? E talvez tenha faltado ao Diniz uma certa malandragem para entender o jogo do Dorival. É, o Dorival ganhou aquele duelo, o Dorival ganhou aquele jogo, mas o Vasco foi semifinalista e, cara, poderia ter sido finalista contra o Flamengo lá
0: no passado
1: na
0: mesmo,
1: de 24.
0: O Vasco poderia também ter levantado a taça.
1: Poderia, perdeu pro, eu acho que tanto a semifinal de 24 contra o Atlético Mineiro quanto a final do ano passado contra o Corinthians foram perdidas no detalhe, naquela coisa mínima que resolve um jogo, mas lamentavelmente resolve. É, o futebol é assim. Então, eu acredito, claro que na Copa, Sidão, ainda mais na Copa do Brasil, que tem sorteio toda hora, né? Não é que nem na Libertadores, na Sul-Americana, que você sorteia o caminho e vai embora naquele caminho até o final. É, tudo depende muito de quem vem na tua frente. Dizem que quem quer ser campeão tem que enfrentar todo mundo. Mas aí eu vou perguntar aqui para quem está com a gente na Litoral News, na Manchete, na Ondas, a gente está ao vivo aqui no estádio. No sorteio do dia 26, você vascaíno, prefere pegar o Palmeiras ou prefere pegar o Remo? Acho que não é muito difícil a resposta.
0: O próprio torcedor do Inter também, né?
1: Ah, o Inter. Prefere pegar o Palmeiras ou prefere pegar a Chapecoense? Né? Prefere pegar até o Vitória da Bahia. É, passou. É, as surpresas que a gente teve. Remo, Vitória, Chapecoense.
0: Só o time da Série A e o Juventude.
1: E o Juventude.
0: Porque
1: que eliminou
0: o São
1: Paulo.
0: O Remo passou pelo Bahia, o Vitória passou pelo Flamengo, a Chape passou pelo Botafogo, e o Santos e Coritiba, né? O Santos está... É pior na tabela do que o Coritiba, mas é um time maior e conseguiu passar também. E aí o Juventude passou contra o Flamengo.
1: Você tem Santos, Corinthians, Palmeiras, Mirassol. Né? O Mirassol eliminou o Bragantino, é um outro adversário que acho não vai impor grande dificuldade. Tem Atlético Mineiro e Cruzeiro, tem o Vitória, né? Tem o Atlético Paranaense, tem o Grêmio e o Inter, tem o Vasco da Gama e o Fluminense, tem as quatro surpresas, o Juventude, o Remo, a Chapecoense, quem é outro que você falou? Agora me fugiu. Acho que está faltando...
0: É o Santos.
1: Não, o Santos foi as
0: Juventude,
1: quatro surpresas.
0: Juventude,
1: Chapecoense, Remo e Vitória. Né? São os times que estão aí nessa próxima fase da Copa do Brasil. Então, claro.
0: E faltam 7 jogos, explosão.
1: É.
0: E aquilo, o Vasco vai passar na Sul-Americana. O Renato sempre fala que a Sul-Americana não vai ser a menina dos olhos para a equipe do Vasco da Gama. Mas a Copa do Brasil pode ser.
1: Mas não pode desprezar a Sul-Americana, não. Se passar em primeiro lugar na Sul-Americana, não pode desprezar a Sul-Americana, não. Que depois restam só 7 jogos também para uma decisão.
0: Porque aquilo também, né? Se você passa na Sul-Americana e passa na Copa do Brasil, aumenta a sua chance de vaga na Libertadores, explosão. É um absurdo. É um absurdo o Vasco ter jogado a última Libertadores de 2018.
1: Muito tempo.
0: O Vasco não se classificar para Libertadores do ano que vem, o Vasco vai completar uma década sem jogar a Copa Libertadores da América. Isso é um absurdo.
1: E o mata-mata faz mais tempo ainda, né?
0: Sim, desde 2012. Muito tempo.
1: Então, eu acho que o Renato não pode desprezar as Copas. Eu entendo a preocupação dele no campeonato, eu entendo o discurso de que brasileiro rebaixa, você tem que estar atento ao brasileiro, de que não dá, o Renato sempre fala isso, não dá pra estourar o jogador em duas competições, mas meu amigo, vai andando, vai caminhando nas duas, vai ver o que acontece, né? E aí os sorteios são muito importantes, porque claro que se na Sul-Americana o River Plate fica do outro lado, é muito melhor. O Santos está com dificuldade para passar, não está bem na Sul-Americana, né? Mas o São Paulo também não está bem, agora o Dorival talvez dê jeito lá. Mas você vai vendo os times que têm condição de brigar pelo título, e se eles estão no teu caminho, claro, o teu caminho fica muito mais difícil, né? Por exemplo, pegar o Palmeiras na próxima fase da Copa do Brasil, Deus nos acuda. É um resultado normal, embora o Vasco tenha vencido do Palmeiras outro dia, é o Vasco perder para o Palmeiras, né? Porque há uma diferença na qualidade dos times. Mas nem sempre isso acontece, não dá para perder de véspera. O Vasco empatou com o Flamengo, o todo poderoso Flamengo. O Vasco foi lá e empatou com o Flamengo. E se tem mais 5 minutos de jogo, ganha do Flamengo. Naquele duelo pelo Campeonato Brasileiro, quebra o tabu.
0: Eu acho que é um dos grandes méritos que o Renato está conseguindo nessa equipe do Vasco. A gente pega aí alguns resultados. A virada do Vasco contra o Fluminense, a virada do Vasco contra o Palmeiras, a virada do Vasco, né, recente também, que teve no empate contra a equipe do Flamengo, 2 gols atrás. Pro jogador do Vasco hoje, nesse comando do Renato, não importa se tá perdendo por 1-0, perdendo por 2-0. O time não desacredita, o time acredita até o final, né? Naquele sentimento que o torcedor tem, né? De acreditar, de buscar até o fim, de ser o time da virada. E acho que é a grande marca desse trabalho que o Renato tem feito na equipe do Vasco. Uma equipe que não joga toalha antes de acabar o jogo. Faltam 3 minutos, tem que fazer 2 gols. O Vasco vai buscar 2 gols. O Vasco vai se dedicar. Vai fazer 1, vai fazer 2, não vai fazer nenhum. Mas você vai ver um Vasco se dedicando em campo. E acho que, né, esse espírito que muitas vezes faltou para a equipe do Fernando Diniz, para as equipes, né, que passaram. O Ramon tinha muito disso naquela temporada, né, que ele falou do Novar Barra. Ramon Dias tinha muito isso na equipe do Vasco e o Renato conseguiu resgatar esse espírito no elenco cruzmaltino, de não desistir em nenhum momento. Né? Não importa o adversário que está do outro lado. E tem até aquele dado curioso na explosão. O Vasco, no Campeonato Brasileiro, no comando do Renato, tem um aproveitamento melhor contra as equipes do G5 do que contra as equipes que estão abaixo do Vasco. E hoje é um duelo contra o Inter, que está abaixo. Isso traz uma preocupação? Vamos ver durante o jogo. Mas o aproveitamento do Vasco contra Palmeiras, Fluminense, Flamengo, Atlético Paranaense, é um aproveitamento muito bom. E o aproveitamento do Vasco na parte contra times da parte inferior da tabela é um aproveitamento ruim. A gente pega aí algumas equipes que o Vasco tem enfrentado, hoje é o Internacional o caso, mas enfrentou recentemente o Remo, enfrentou a Chapecoense no Campeonato Brasileiro, e o Vasco não tem somado bons resultados. Por que isso está acontecendo na sua visão e qual é a preocupação que isso traz para o jogo de hoje contra o Internacional, que está nessa parte baixa?
1: Tem hora que é atenção, sabe? Tem hora que é foco, tem hora que o jogo contra o grande time te desafia mais. E aí você foca mais no jogo. Eu só encontro essa explicação, essa síndrome de Robin Hood, né? Tirar dos grandes e entregar para os pequenos, né? O Robin Hood tirava dos ricos, dava aos pobres, né? Essa síndrome de Robin Hood. É um negócio meio preocupante, mas eu só vejo foco, concentração. O Vasco tem alguma dificuldade de propor jogo, né? Tem alguma dificuldade de propor jogo. E talvez contra o time mais forte você não precise propor tanto jogo, né? O time mais forte propõe o jogo e você se aproveita das falhas, dos espaços. O Vasco fez isso bem contra o Flamengo, contra o Palmeiras. Hoje aqui eu vejo o Inter propondo o jogo. O Inter está em casa, o Inter não está bem na tabela. Então acho que o Inter vai propor o jogo. Isso pode ser benéfico para o Vasco da Gama. O Inter, por mais que não esteja bem, é um bom time, é um bom elenco. O Inter se dá o luxo de ter o Rafael Borré no banco. né? Se dá o luxo de ter o Alan Patrick no banco, né? Esse menino Ronaldo, que foi na base do Flamengo, foi do Bahia, um bom jogador de meio campo, é banco do Internacional hoje. Então o Inter não tem um elenco fraco. O Inter vive uma dificuldade de gestão, né? Vive uma dificuldade que já não é de hoje, né? De encontrar bons caminhos. Até teve bons momentos e talvez isso tenha pesado para o Inter. O Inter foi semifinalista da Libertadores no ano que o Fluminense conquistou. O Inter, ano passado, foi eliminado pelo Flamengo nas oitavas de final. O Flamengo também foi campeão. Então, o Inter investiu e o resultado não veio. O resultado não veio nem na Copa Libertadores, nem na Copa do Brasil, muito menos no Campeonato Brasileiro. Mas é bom lembrar que ano passado, isso não está tão distante assim, em abril do ano passado, o Roger ainda estava aqui. É o Roger que acabou de cair do São Paulo, ainda estava aqui. E todos nós, e não só nós aqui, mas a imprensa toda, dizia que o Inter ia brigar pelo título brasileiro contra o Flamengo e contra o Palmeiras. O Inter só se livrou do rebaixamento na última rodada. O Inter perdeu a Libertadores pro Flamengo, que foi campeão. Então veja que alguma coisa mudou no meio do caminho, porque o Inter do ano passado... O time mudou um pouquinho, mas tem muita gente que está aqui que estava no ano passado, né? Bernabé, Rocher, Bruno Gomes, Alan Patrick, né? E tantos outros já estavam naquele elenco.
0: O Inter em 2024 chega a brigar pelo título brasileiro, chega, né? Naquela decaída do Botafogo. Lembro que teve um jogo aqui, Flamengo e Internacional, depois o Inter e Fortaleza, que o Inter empatou os dois.
1: É.
0: Aí perdeu a chance, né, de conseguir chegar àquele título.
1: Mas se vencesse, os dois brigaria pelo título brasileiro.
0: O Inter, em 2020, perde aquele gol. Na verdade, faz o gol com o Edenilson, mas aí estava anulado. O Cássio fez uma grande atuação no final. Quase levantou o título brasileiro. Isso tem cinco temporadas.
1: Cinco temporadas. Isso está um pouquinho mais atrás. Mas esse recorte que você faz, lembrando a campanha de 24, eu lembrei alguma coisa já do início de 25 da perspectiva, isso mostra a força do Inter. Isso mostra que o Inter... Ele deu uma virada estranha na chave no ano passado, né? Em algum lugar do caminho o Inter se perdeu. Gestão, grana, mudança de comando técnico, enfim, em algum lugar o Inter se perdeu, porque o elenco é muito semelhante, Sidão, muito semelhante mesmo.
0: Foi a transição do Roger para a chegada do Ramon, aí o Ramon veio com, né, o aspecto de conseguir melhorar a produção da equipe do Internacional, se livrar do rebaixamento e na última rodada o Abel Braga. Foi quem assumiu o Inter para conseguir fazer um bom trabalho e assim, né, levar a equipe do Inter para essa Série A do Campeonato Brasileiro. Conseguiu manter a equipe do Internacional, mas o Inter flertou demais com a Série B do Campeonato Brasileiro na temporada do ano passado. Mas tem um grande problema, né, em relação ao Internacional, que muitas vezes aqui em Porto Alegre, né, no Rio Grande do Sul, Grêmio e Inter, eles rivalizam tanto entre si que às vezes mais importa estar na frente do rival, não importa se você foi o 14º ou 15º do Campeonato Brasileiro, se você terminou na frente do rival, sua temporada vai ser boa. E por isso, Grêmio e Inter ainda não levantaram o título brasileiro nesse novo formato, né? Quando pegamos aí na reestruturação dos pontos corridos, 2003 para cá, as equipes ainda não conseguiram levantar o título brasileiro. Já até brigaram na parte alta, até brigaram nessa parte de cima. Mas muitas vezes eu vejo essa dinâmica, né? Ah, o cara tá bem, eu tenho que estar melhor que ele. Não importa, se ele tá jogando 10%, tem que jogar 11%. E aí se ele joga 90%, tem que jogar 91%. Mas você não se coloca num patamar de equilíbrio em relação ao restante do campeonato. E a gente pode até citar esse momento. O momento do Grêmio e o momento do Inter são dois momentos ruins na produção das duas equipes até esse momento no Campeonato Brasileiro. Isso pra mim é sempre fica explosão, né? Esse momento que o Colorado e que o próprio Grêmio estão vivendo, duas equipes que brigam contra o rebaixamento, e as duas equipes não vêm apresentando bom futebol, né? Até tem resultado uma hora ou outra, mas são duas equipes que não vêm apresentando bom futebol.
1: É aquela síndrome também de você querer copiar o rival, né? E a rivalidade é o extremo, né? Você quer se manter ali perto do rival, esteja o rival bem ou mal. Os dois times são campeões do mundo, a rivalidade aqui é um negócio impressionante. Eu já contei essa história uma vez, eu lembro que teve um tempo que a camisa da nossa equipe, na Tropical FM, a antiga Tropical do seu Armando, né? Era uma camisa vermelha de um patrocinador. E a gente foi fazer um jogo Grêmio e alguém lá no Estádio Olímpico Antigo. Cadê que descia com a camisa vermelha? De jeito nenhum. Não se admite. Eu lembrei mais cedo da história do Renato, que era jogador do Grêmio e tinha um carro vermelho. Aquilo era uma provocação. Mas o Renato não era um bad boy, mas o Renato era um falastrão. Era um provocador na sua época de jogador. Aliás, ainda é um pouquinho, né? Mas aqui a rivalidade pega, é a maior rivalidade do Brasil. Não tem Galo e Cruzeiro, não tem Bahia e Vitória, não tem. Essa rivalidade Grêmio e Inter é impressionante. Grandes empresas foram obrigadas a mudar a cor das suas logomarcas para patrocinar um e outro.
2: Né? Olha lá o refrigerante lá do outro lado, ó. Tá em branco e preto, né? Porque o refrigerante é azul, era mais fácil ter fechado com outro refrigerante mais famoso. Não,
1: e o outro, quando patrocinou o Grêmio, teve que ficar branco e preto também, né? As colas, né? A daqui tá em preto e branco porque é azul e preto. Quando a outra patrocinou lá, é vermelha, teve que ser azul e branca, para estar na cor do Grêmio. Então, aqui é assim, amigo, aqui não tem jeito, a rivalidade... tem uma rede de farmácias que patrocina ali o Inter, olha só. Ela é azul, tá em vermelho ali, porque se botar azul aqui, o torcedor do Inter já não vai nem passar na porta. É assim que a coisa funciona. Mas é uma rivalidade interessante. Aqui, ela é mais saudável até, a gente não tem histórico de grandes confusões, né? Eu pelo menos não me recordo. É muito mais perigoso lá em Belo Horizonte, Atlético e Cruzeiro, de vez em quando tem um problema mais sério, né? Mas aqui, graças a Deus, não tem histórico de grandes confusões, embora aqui se mantenha a tradição da torcida única, né? O Rio de Janeiro hoje é praticamente o único estado que permite torcidas divididas num clássico.
2: Aqui 90-10. Aqui tem 90-10. 10% pro visitante. Não tem aquela questão do meio a meio.
1: Meio a meio, né?
2: Mas 90-10 ainda preservado aqui em Porto Alegre.
1: Eu achei até que fosse só a torcida local. Já é um passo, né? O ideal é dividir, né? Até porque tanto aqui quanto na Arena há condições de logística, de estrutura para dividir o espetáculo, fica mais bonito.
2: A torcida do Vasco, ela é muito mais unida à torcida do Grêmio do que a torcida do Internacional, né? E hoje está aqui lotando o setor visitante do Beira-Rio para esse jogo da 16ª rodada do Campeonato Brasileiro. São mais 3 jogos antes da pausa para a Copa do Mundo dentro do Brasileirão. Vasco da Gama entra em campo hoje contra o Internacional. Depois, na 17ª rodada, o Gigante da Colina encara o Red Bull Bragantino, também jogando em São Januário, dia 24 de maio. E lá no dia 31 de maio, o Vasco da Gama recebe o Atlético Mineiro para jogar dentro de São Januário a última rodada, 18ª, antes da pausa para a Copa do Mundo. Pelo lado do Internacional, Colorado hoje recebe o Vasco aqui no Beira-Rio, vai jogar o próximo duelo no Barradão, em Salvador, contra o Vitória, dia 23 de maio. A diferença do Vasco pro Inter é que o Inter não tem jogo no meio de semana. O Inter não tá nem na Copa Sul-Americana, nem na Copa Libertadores da América. Então tem jogo para jogar no fim de semana, no meio de semana, o Vasco. O Inter não. O Inter vai ficar descansando, se preparando para essa próxima rodada do Brasileirão. E o último jogo do Internacional vai ser contra o Red Bull Bragantino, no dia 31 de maio, 11 da manhã, jogando lá no estádio Cícero de Souza Marques, em Bragança Paulista. E aí tá aquela questão que a gente falava. Quem vencer esses últimos jogos antes da pausa para a Copa do Mundo condiciona o seu segundo semestre. O Vasco hoje tem 20. O teto para o Vasco é 29. O Internacional hoje tem 18. O teto para o Internacional é 27 pontos somados dentro deste Campeonato Brasileiro até a 18ª rodada. E quem conseguir vencer 1, 2, 3 jogos, ou pelo menos 2 jogos e um empate, se coloca numa grande condição para buscar um segundo semestre mais tranquilo. Que não tem jeito, né? Hoje o futebol tem muito aquele lado mental e você condiciona a sua produção do que a tabela de classificação. Você vai entrar em campo lutando contra um rebaixamento, vem aquela pressão em relação à torcida. A torcida vai pressionar, os próprios jogadores entram em campo pressionados, sabendo que precisam de mais do resultado, que precisam botar, né, um bom retrospecto dentro do gramado, e coisa que muitas vezes a gente não vê em equipes que estão brigando por vaga na Copa Libertadores da América, equipes que, né, podem ter uma confiança maior em relação àquele trabalho que vem sendo aplicado na temporada. Então, essas 3 rodadas pela frente, elas vão ser importantíssimas para a produção das equipes no decorrer do segundo semestre. Você vai jogar quase que todo o primeiro turno do Campeonato Brasileiro. Para cada time vai restar um jogo, né? No caso de algumas equipes, 2, 3 jogos, devido aos jogos que estão pendentes. Mas no caso da maioria das equipes, vão restar aí, né, 2 ou 1 jogo dentro desse primeiro turno do Campeonato Brasileiro. E depois da pausa para a Copa, serão mais 19 jogos do segundo turno, enfrentando todas as equipes que você já enfrentou, além dessa rodada que resta, né, do Campeonato Brasileiro em relação ao primeiro turno. É o momento de mostrar bom resultado, é o momento de fazer bonito, até porque o campeonato está muito equilibrado. E quem desperdiçar pontos agora pode pagar um preço muito grande daqui a pouco. A briga contra o rebaixamento, nesse momento para o Vasco, é uma briga que não aparenta ser real. Mas se perde o jogo de hoje, as equipes de baixo pontuam, a coisa pode ficar complicada. E até uma reflexão que eu fazia com o Marcelo mais cedo. A gente pega essa rodada do Campeonato Brasileiro, confronto direto no meio da tabela. Atlético Mineiro e Mirassol, Vasco e Internacional. Amanhã tem Santos e Coritiba. Amanhã tem Bahia e Grêmio. Amanhã tem Botafogo e Corinthians. Amanhã tem Bragantino e Vitória. Então, essa rodada tem muitos confrontos nesse meio da tabela. E quem desperdiçar ponto, explosão, pode ficar numa situação bem delicada envolvendo esse segundo semestre. São três rodadas para dar vida, três rodadas para tentar duas vitórias e um empate, ou então três vitórias e somar 9 pontos e, é claro, condicionar o seu segundo semestre. Porque tanto para o Pezzolano aqui no Internacional, tanto para o Renato Gaúcho lá na equipe do Vasco da Gama, são dois times que vão buscar dentro, né, da intertemporada uma projeção melhor dos seus times, né? Dá ainda mais a sua cara, dá ainda mais o seu estilo. O Pezzolano está desde o início da temporada com o Internacional, o Renato não está desde o início da temporada com a equipe do Vasco. Então a intertemporada vai ser importante para dar ainda mais a cara dos treinadores, mas também para trabalhar nesse momento e ter uma boa posição no Campeonato Brasileiro. Facilita as coisas, explosão.
1: Ah, sim, a hora é uma hora decisiva, né? A hora é uma hora importante, né? É bom. E, cara, o Vasco hoje tem uma chance primorosa de levar um bom resultado. É, o jogo vai começar já já, faltam 14 minutos, né, 16 minutos só para a bola rolar. E o torcedor do Inter não lota o estádio, muito pelo contrário, o estádio está vazio. A gente tem uma boa presença do público ali atrás do gol à direita, onde chamam a Coreia, né, que é a localização da torcida organizada do Inter. E a não ser que a galera chegue muito agora, em cima da hora, nesses 14 minutos, a gente vai ter aqui 20 mil pessoas, né, não mais de 20 mil pessoas no estádio. É um torcedor que empurra o time, é um torcedor que grita, é um torcedor que sempre apoia o Colorado, mas não é um estádio lotado, não é um caldeirão. E joga um som do hino do Inter lá no alto para poder, né, empurrar a equipe nessa entrada em campo. Vai ser anunciada a escalação do Internacional agora aqui, mas é um estádio que não tem um público que pressione o adversário. O Renato foi muito vaiado, né? O torcedor percebeu na hora que o locutor do estádio anunciou a escalação do Vasco e anunciou o Renato. Ele foi muito vaiado. Também foi muito vaiado a zaga do Vasco da Gama, né? Sobretudo o Robert Renan. Foi muito vaiado. Mas é um jogo em que o Vasco tem. Torcedor Cruz Maltino, ligado comigo. Na Litoral News, no YouTube, na Ondas, na Manchete. O Vasco da Gama tem toda a condição de sair daqui com um resultado positivo, levar para casa pontos nesse jogo. A vitória seria excepcional, né? Coloca o Vasco lá em cima do G5, Sidão Marinho.
2: Essa é a expectativa em relação ao compromisso de hoje. Daqui a pouco a bola rolando, estádio Beira Rio, Porto Alegre. Locutor do Inter tá animadaço, botou o Didi agora o som lá nas alturas, a caixa de som fica bem aqui à nossa frente na posição de transmissão do estádio Beira Rio agora. O DJ tá mais tranquilo, né? E a galera ali na Coreia vai começar a fazer a sua festa. Mas é um detalhe importante, que o nosso explosão lembra, o estádio não recebe um bom público. O estádio está vazio, isso pode ser um fator positivo para a equipe do Vasco da Gama. É um fator que pode trazer uma vantagem para a equipe do Vasco da Gama dentro da temporada de 26 nesse jogo contra a equipe do Internacional. Porque é aquilo, você entra para um compromisso em que, teoricamente, quando você tem o adversário com força máxima no gramado, também com a sua torcida empurrando, com a sua torcida cantando bastante na arquibancada, a tônica fica mais complicada. A vitória ela é mais difícil, pela pressão exercida em relação à arquibancada. Mas, nos últimos jogos, o Inter não tem lotado seu estádio, e hoje não é diferente. O Internacional também não lota a sua arena, não lota seu estádio Beira-Rio para este compromisso. Tem o quê? Metade do público? Se tivermos a metade do público presente hoje aqui no Beira-Rio para este compromisso entre Internacional e Vasco da Gama. Faço um convite para você, torcedor, espalhar para geral, manda para todo mundo. Daqui a pouco, o jogo ao vivo para você acompanhar entre Internacional e Vasco. Quer acompanhar o jogo ao vivo com imagens? Então fique conosco, permaneça conosco que já já eu vou te dar o caminho para você acompanhar o jogo do Campeonato Brasileiro. Internacional e Vasco ao vivo com imagens. Já já eu dou o caminho para a galera poder acompanhar com a gente este compromisso da 16ª rodada do Campeonato Brasileiro. Uma grande expectativa em relação ao que as equipes poderão produzir em campo. Lembro para o torcedor que a equipe do Vasco da Gama hoje não conta com o Thiago Mendes, não conta também com o Johan Rojas. Além dos dois jogadores suspensos, Paulo Henrique está de fora devido a uma lesão. E Cláudio Spinelli, lá no comando ofensivo, também não vem para este compromisso. Jogador argentino teve o nascimento da sua filha, então o Vasco da Gama liberou o atleta para que ele possa acompanhar esse momento muito especial junto da sua família. E aí o Vasco vem a campo definido, vem a campo escalado, com algumas mudanças em relação à sua escalação. No meio de campo, por exemplo, essa composição, na ausência do Thiago Mendes, será feita pelo Hugo Moura, pelo Tchê e também pelo Cauã Barros. É a trinca de volantes do Vasco para o jogo de hoje. Lá na parte ofensiva, o Vasco vai ter Andrés Gomes, Nuno Moreira e Brenner. Este é o time do Gigante da Colina para o jogo de hoje. Definido e escalado com Leonardo Jardim, o Léo Jardim, o goleiro. Linha defensiva tem Puma pela direita, ao lado dele Robert Renan e Carlos Cuesta. Pela esquerda, a presença do Piton. O Iabano segue de fora, jogador já é desfalque do Vasco há algum tempinho. O meio com Cauã Barros, Hugo Moura e também a presença do Tietê. Na frente, o Vasco da Gama vem para este compromisso. Definido e escalado com Andrés Gomes, Nuno Moreira e Brenner. É o Gigante da Colina querendo, né, esse bom momento, querendo fazer bonito dentro das quatro linhas e ter esse enfrentamento de hoje contra a equipe do Internacional. O Inter não conta com a sua dupla de zaga titular para este compromisso. O Félix Torres está suspenso e a mesma coisa acontece com o seu companheiro, que também fica de fora desta partida. Junto à equipe do Internacional não estará presente o Zé Gabriel. São dois jogadores que hoje não estão à disposição do técnico Paulo Pezzolano na equipe colorada no Internacional. Por isso, o Inter vem a campo definido e escalado sem Félix Torres e também sem o Vitor Gabriel, com o Rochê, o goleiro. Linha de zaga tem Bruno Gomes, Mercado, Juninho e Matheus Bahia. Meio de campo com Vitinho, Bruno Henrique, Villagra e Bernabé. Na frente, Carboneiro e Alejandro. 6:19, explosão. A grande preocupação em relação ao Internacional, esse avanço dos pontas, que o Inter joga praticamente naquele 4-4-2, né? Com seus pontas bem abertos, sendo homens bem avançados. O Vitinho de um lado e o Bernabé do outro. Esse é o principal perigo. Eles vão tentar lançar a bola para o Carboneiro e para o Alejandro. Vasco tem que estar atento defensivamente. Para mim, a defesa do Vasco tem dado alguns moles nos últimos jogos, Flosão.
1: Em alguns momentos, o Inter vai jogar até num 4-2-4, né? Guardando o Rodrigo Vidiagra e o Bruno Henrique, lançando o quarteto Vitinho, Carboneiro, Alejandro e Bernabé para o ataque. Em alguns momentos, o Inter vai ter uma linha de 4 na frente. Então, acho que esse é, de fato, o mais perigoso que o Inter pode oferecer para o Vasco da Gama na noite de hoje aqui no Beira-Rio. É um ataque muito forte, um ataque de muita qualidade. Agora o Vasco em condição, o torcedor está cantando, o torcedor do Vasco lota a sua área aqui à nossa esquerda, solta o grito, o torcedor do Inter responde com vaias. Estou acreditando num grande jogo, numa grande atração, né, para o torcedor que está ligado na gente. Aliás, convida todo mundo, quem está no YouTube, espalhe o link para geral, porque a Litoral News, a Manchete e a Ondas estão ao vivo aqui direto do estádio, levando a emoção do jogo para você. Narração ao vivo do estádio, com emoção de montão aqui na Litoral News, na Manchete, na Ondas FM, todo mundo ligado na gente, Sidão.
2: E tem um detalhe que eu tô observando antes do jogo começar: o estádio tá vazio. Aí o DJ, pra abafar o som da torcida Cruz Maltina, que lota o seu setor visitante, tá colocando o som lá nas alturas, né? DJ coloca o som da caixa em todo o estádio Beira Rio, lá nas alturas, pra tentar abafar um pouquinho a canção do torcedor vascaíno, que não para de cantar aqui no nosso setor à esquerda, no setor visitante do estádio Beira-Rio em Porto Alegre. Clima tranquilo, né? Clima bem agradável para a prática do futebol. Região Sul, como já é de costume, não tem forte calor, mas hoje nem tão frio. Então, clima bom para a prática do futebol aqui no estádio Beira-Rio, para Internacional e Vasco da Gama se enfrentarem daqui a pouco. Lembro que é um jogo de confronto direto. Quem vencer nesse jogo dos 6 pontos, o Vasco, no caso, pode abrir vantagem em relação à equipe do Internacional, e o Internacional pode ultrapassar a equipe do Vasco da Gama na tabela de classificação. A diferença entre um e outro é de apenas 2 pontos. O Vasco é o 8º colocado, tem 20. O Internacional, neste momento, com 18 pontos somados no Campeonato Brasileiro, ocupa a 14ª colocação. E aí estão entre eles Galo, Botafogo, Cruzeiro, Vitória e Coritiba. O empate, querendo ou não, é melhor para o Vasco na explosão. Joga fora de casa, ficaria na frente do Internacional na tabela, não deixaria a equipe adversária ultrapassar. Querendo ou não, o empate é um resultado melhor para o Vasco do que para o Inter, explosão.
1: É um grande resultado. Claro que a vitória é sempre melhor, é sempre o grande objetivo, né, Sidão? Mas não dá para desprezar a possibilidade de um empate aqui em Porto Alegre, não, porque levar um ponto para casa desse jogo é significativo. Até porque o Vasco tem no meio de semana o duelo contra o Olímpia. E no outro meio de semana o duelo contra o Barracas Central. O Olímpia fora e o Barracas em casa. Mas terá pelo brasileiro, até que a Copa do Mundo separe as duas partes do Brasileirão, mais dois jogos em casa, contra o Bragantino domingo que vem, no domingo daqui a 8 dias, e contra o Atlético Mineiro no dia 31. Então levar um pontinho daqui significa poder ganhar os dois jogos de casa e terminar essa primeira parte do brasileiro muito bem colocada, né? Galera do Inter faz festa na entrada colorada aqui no estádio, um mosaico 3D bonito, né? Retratando
0: Falcão.
1: A fé de todo colorado, né? E o Internacional vem pro gramado aqui todo de branco, Vasco de preto. Times do campo, temperatura tá baixando aqui na cabine agora, na casa dos 15 graus, mas à medida que o sol se pôs, esfriou mais um pouquinho. É bom lembrar que a gente tá à margem do Lago Guaíba. Aqui sobra aquele ventinho gelado, daqui a pouco tem bola rolando, Sidão Marinho.
0: 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Jogo ao vivo com imagens hoje no Amazon Prime. 18h24, equipes vêm pro gramado, times vêm para o campo do jogo. Detalhe que mesmo jogando em casa, o Internacional não vem na explosão com aquele tradicional uniforme vermelho, tradicional uniforme colorado. É um Inter todo de branco para esse compromisso de hoje. E o Vasco da Gama com a sua tradicional camisa preta, com a listra na diagonal ali, cruzada em branco, explosão.
1: Diferente ver o Inter todo de branco dentro de casa, é raro, né? Aqui o Inter faz questão de jogar com seu uniforme número 1, uniforme com a camisa vermelha, o calção branco, o meião vermelho. Mas hoje vem todo de branco, até porque o Vasco está todo de preto, né? Então o Inter vem todo de branco para fazer o contraste. Equipe já estão no gramado aqui do Beira Rio às 6h25. E você vai se ligando comigo e todo o meu timaço na número 1 do futebol do Brasil. Tem emoção de montão para você. Confirma o 6h25 em Porto Alegre. Emoção de montão aqui na número 1 do Brasil. 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Aqui a bola vai rolar, você vai se ligar, tem emoção de montão. Ao meu lado, Sidão Marinho. Ao meu lado, a Renata Marinho, a voz do chat. E todo mundo curtindo, ainda em simultâneo, Fluminense enfrentando o São Paulo. Jogo no Maracanã. Marcelo Marinho vai dar o recado ao lado do Thiago Brandão e do Gabriel Pieroni. E logo mais, tem Palmeiras e Cruzeiro direto da Arena Barueri. Paulo Arnaldo, de visual novo. E o Anderson Schene, trazendo toda a emoção para a galera. A bola não para de rolar. E segunda-feira, a convocação da seleção brasileira para a Copa do Mundo. Fique ligado, vibre de montão, direto do Museu do Amanhã. Todo mundo ligado na convocação do Carleto Ancelotti. Sidão Marinho, Vasco Inter no gramado. Confirma aí o Machão da Gama para quem está chegando agora. Vamos jogar o gigante, Sidão.
2: Vem a campo o Vasco da Gama, definido e escalado pelo técnico Renato Portaluppi para o jogo de hoje. Anote aí, torcedor, porque o Vasco tem goleiro 1, Léo Jardim. Linha de zaga com 2, Puma, 46, Carlos Cuesta, 30, Robert Renan e 6, Piton. Meio de campo com 88, Cauã Barros, 25, Hugo Moura, capitão. E 3, Tietchan. Na frente, 11, Andrés Gomes, 17, Nuno. E com a 20, Brenner.
1: Valeu, Vascão da Gama confirmado. Tem desfalques o Vasco pro duelo dessa noite aqui no Beira Rio com frio em Porto Alegre. Tá friozinho, galera. Espalha aí o nosso link pra geral. Chama mais um. Chama a galera pra colar no Explosão. Tô ao vivo no estádio, hein? Aqui direto do gigante da Beira Rio em Porto Alegre. Pra levar toda a emoção pra você, vou lembrar o time do Inter. Vamos jogar o Colorado, Sidão.
2: Vem a campo o Internacional de Porto Alegre. Definido e escalado pelo seu treinador, o técnico Paulo Pezzolano, para o compromisso de hoje. Anote aí, torcedor, porque o Inter tem Sérgio Rochel, goleiro camisa 1, linha de zaga com 15, Bruno Gomes, ex-Vasco da Gama, ao lado 25, Mercado, 18, Juninho, fecha 6, Matheus Bahia, ao meio com 8, Bruno Henrique, 5, Villagra, na frente 28, Vitinho, 26, Bernabé, 7, Carboneiro e 9, Alejandro.
1: Ramon abate Abel, apita o jogo aqui no Beira-Rio, 6:28, tem um tempinho ainda pra bola rolar, o árbitro vai esperar a hora certa pro início do jogo, e eu lembro pra você que esse jogo ao vivo com imagens, Brasileirão ao vivo com imagens, Vasco e Inter ao vivo com imagens no

0: impacto na lombar, por isso Anthony é o goleiro titular. Anthony começa o jogo do Internacional e o Cauã Jesus entra no banco de reservas de desfalque de última hora da equipe do Inter. Rocher sentiu, Anthony será o titular.
1: Anthony, portanto, titular. Já é um ponto positivo para o Vasco, hein? Rocher sentiu um desconforto aqui no aquecimento. Anthony vai para o jogo, galera. A bola vai rolar agora. Vamos embora para a partida. A bola rola, você vai se ligar, vai autorizar o Ramon Abate, Abel. Vai começar no Gigante Tabira Rio, em Porto Alegre. 6 horas 29 minutos 45 segundos. 15 segundinhos para a bola rolar no Gigante Tabira Rio. 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A manchete no Rio, no Grande Rio. Explosão virou manchete. Saída do Internacional. Vai começar mais uma rodada do Brasileirão. Atenção, rolou a bola. E é nessa que o Vola vem o Inter. Bola para Bruno Gomes da direita, botou na área do perigo. Pode fazer o gol, Bernabéu, tira a zaga. Cauã Barros completa a Puma, tirando. Vai o Barros do troco. Bola subida, desceu, buscou o Alejandro. Numa de horror, o Barros tenta aliviar, não consegue. Tira a defesa do Vasco. O Inter começou botando pressão, cara. Começou botando pressão, Colorado. Lançamento novamente feito para Alejandro. Tentou dominar na grande área. A bola correu. Léo Jardim vai defender. Mas o que é isso? Um Inter que começou a 200 por hora, Sidão.
0: Já querendo sair na frente no marcador no início do jogo. Lá pelo setor direito do gramado, Vitinho fez a transição. Tentou o lançamento com o Bruno Henrique. A bola foi finalizada, mas a defesa do Vasco conseguiu fazer o bom corte. Tem que estar ligado. Inter quer jogo, segue 0-0.
1: 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Domina a bola, recolhe, procurando a representação do Internacional. Virou pela direita, tentou Bruno Gomes a manobra, fez o giro, procurou o trabalho, Andrés Gomes tentou interceptar, Bruno Henrique domina, vira, adianta pelo Inter, bola solta na canhotinha, Bernabé trabalhou, foi travado, espirra na marcação do Puma, a bola voltou, quarta de qualquer maneira ali, o Cuesta afastando, subiu, desceu no meio, tentou Nuno Moreira, Brenner briga pela bola também, ganhou na cabeçada pelo Machão, girou, devolveu até o Andrés Gomes, dá duro a marcação no meio, quem cortou foi Villagra, bateu pelo alto, Rodrigo Villagra lançando, espirra na zaga do Vasco, Cuesta alivia, completa Puma, Rodrigues tirando, deu um bicão pra frente, aliviando momentaneamente o perigo que o Inter tá causando ao Vasco da Gama. 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Eu tô ao vivo no estádio, bola passada no comando, Juninho tentou, deu mole a zaga, perdeu Robert Renan, bola espirrou na marcação do Carboneiro, vai sobrar pro Léo Jardim que defendeu. Vasco tem que estar mais ligado aí atrás, hein? Tem que estar mais ligado, Vascão da Gama, minha gente. 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para Robert Renan, avança lá pela canhota e jogador do Internacional, manobra Renan, Robert Renan virou até Piton solta no meio para Hugo Moura, o capitão do Vasco hoje, já que o Thiago Mendes está fora, está suspenso. Bola para Hugo Moura, de novo trabalhou com o Nuno Moreira, fez o domínio pelo Vasco, recolhe aqui em Porto Alegre, 0-0. Explosão está aqui ao lado do Vasco, com o Sidão, com a Renatinha, voz do chat ao vivo para você direto do estádio. Minha irmã do jogo, Piton, tentou pela canhotinha, virou, bateu, soltou para Hugo Moura, fez o corrupio na linha média do gramado, devolve para Carlos Cuesta, zagueirão colombiano, manobrou, virando bola até onde está colocado Cauã Barros, parou, prendeu, virou do outro lado para Robert Renan, encara o Carboneiro, passa, vem Robert Renan trabalhando pelo gigante, fez a inversão na canhota, Lucas Piton vem arrancando, gira pelo Vasco, chega na linha média, solta para Nuno Moreira, um bolão, perto da área, lançou, Andrés Gomes penetrou, pintou, gol do Vasco, driblou, girou, limpou, bateu, para fora! No giro bonito, na limpada bonita do Andrés Gomes, quase pintou o primeiro gol do gigante da colina aqui no Beira-Rio, Sidão.
0: Lançamento que veio pelo setor canhoto do gramado, Andrés Gomes acionou a sexta marcha, foi nas costas do lateral Bruno Gomes, ex-Vasco da Gama, conseguiu adentrar a grande área, cortou para o pé direito. Tudo indicava que ele bateria no fundo da rede, mas pegou um pouco mais embaixo do que deveria. Na tentativa de bola cruzada, ela foi morrer à esquerda no goleiro Anthony. Mantém 0-0 em Porto Alegre.
1: 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A Litoral News está em todas, está ao vivo aqui no Beira Rio. Obrigado pelo carinho da galera. Chega junto do Explosão, espalha aí o nosso link para geral. 0-0, Vasco retoma, o Gumura ganhou. Tentou lançar, bateu no contrário, volta a bola para o Colorado. Bruno Henrique acelerou, lançou, tentou pela ponta. Olha o perigo, penetra o Inter, pode pintar o gol. Olha lá na linha de fundo, a bola batida na rede pelo lado de fora.

0: No disparo do Vitinho, ainda chance boa do Colorado. Ela foi na rede pelo lado de fora. Jogo começa eletrizante, começa quente aqui em Porto Alegre. Sidão.
1: A resposta colorada. O Internacional tentou pelo setor direito do gramado. Levantamento feito na invertida para Vitinho. Ele domina no peito, bate na grama dentro da grande área. Conseguiu passar pelo primeiro defensor, que era o Robert Renan. Passa também pelo goleiro Léo Jardim. Quando ele tenta fazer a finalização, ela vinha cruzada, um pouco sem ângulo. Acabou batendo na rede, mas pelo lado de fora. Tudo igual em Porto Alegre, 0-0.
0: Aqui em Porto Alegre, 6:34. E o tempo vai passando. Etapa inicial 5. 5 jogados, faltando agora 40 minutos para acabar. E atenção para o placar, para você ligado na gente, emoção de montão. E o placar do jogo para a galera. Vascão da Gama 0. Internacional também 0. Lá vem dominando, correndo a representação do Vasco, que se mandava atento. Andrés Gomes cruzou errado, vem a zaga tirando. Corta pelo Internacional, aliviando. Lançamento é cumprido, buscava Carboneiro. Léo Jardim estava ligado ali, veio afastando, tomando bola pelo gigante. Inverteu, bateu, soltava no Piton, veio a zaga bloqueando. Vitinho corta, bota essa bola pela linha de lado. Renata Marinho, a voz do chat, já dando moral para quem me dá moral, porque aqui o Vascão tá voltando. Puma Rodrigues dominando, dentro pela meia direita, arranca aqui no Beira-Rio. Vasco, bola solta no comando, tabelinha errada, tabelinha comprida, na devolução do Tietchan, a bola vai pra fora, é apenas tiro de meta, pra equipe do Internacional bater. Renata Marinho, a voz do chat, dando moral pra quem me dá moral. Oi, Renatinha.
2: E aí, explosão, beleza? Quem tá ligadinho é o Pietro, de Portugal, ligadinho com a família, torcendo pelo Vascão.
0: Valeu, Pietro, em Portugal, ligado no explosão. 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Aqui 0-0. Em andamento daqui a pouquinho, Fluminense e São Paulo. No YouTube, o Marcelo Marinho vai transmitir com Gabriel Pieroni e o Thiago Brandão. Logo mais tem Palmeiras e Cruzeiro em lá em Barueri. Paulo Arnaldo de visual novo e o Anderson Chene. Amanhã tem mais rodada do Brasileiro. Aqui volta a Puma Rodrigues, trabalhou girando pelo machão, soltou bola pela direita, virou pra Tietê, avança com Nuno Moreira, devolve pra Tietê pelo meio trama aqui no gramado do Beira-Rio em Porto Alegre. Friozinho aqui na beira do Guaíba. Olha a inversão errada do Tietê, Piton não alcançou, bola se perdeu na linha lateral. É manual pra representação do Internacional bater. 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Já são 7 de bola rolando, 0-0 aqui no Beira Rio. 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Lá vem o Inter voltando, solta a bola pelo meio, tentou arrancada lá o Vitinho, foi desarmado. Juizão vai dar só lateral, é bola pro Inter pela faixa direita do gramado. 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Olha o Inter voltando, sobrou bola para Matheus Bahia, se manda pela canhota, trabalhou, preparou, cruzou, carimba na marcação e bateu no câmera que corre ali do lado do gramado. Lateral pro Inter, batido bola para Bernabé, foi desarmado, vem Tietchan tomando, dispara pela direita pedindo bola lá o Andrés Gomes, bola solta do Caman Barros para Andrés Gomes, dominou, trabalhou, virando pela canhota, do lado dele se manda o Nuno Moreira pedindo, insistiu Andrés Gomes, passa Piton também para receber. Andrés devolve na meiuca, trama pela representação Cruz Maltina. 0-0 aqui em Porto Alegre. Hugo Moura, o capitão, foi quem dominou, virou bola pelo meio, bateu até Carlos Cuesta, vem na linha média do gramado pelo círculo central, inverteu na meia direita pro Tietchan, foi desarmado, perdeu, vem tomando ali o Vidagra, cortou bola Rodrigo Vidagra, empurrando no meio até Alejandro soltou de lado, bola perigosa para Bruno Henrique, penteou, soltou curtinha, tentou passe na direita, o Inter se organiza, bola solta até Gabriel Mercado, virando para Juninho, devolvendo na canhota, correu na canhota o Inter, Vidagra avançou, houve falta, quando tentava tramar ali o Bernabé, foi derrubado na meia esquerda, Sidão Marinho.
1: Tentativa era pelo setor canto do gramado, o Internacional fez a articulação, lançou a bola para Bernabé, tentou fazer o giro, chegou o Vasco, com um corte bonito, Fez ali uma boa contenção da bola, mas tem falta pro Colorado. Pela ponta, a canhota vai ser levantada no meio da muvuca. Segue 0-0.
0: A produção tá me dizendo aqui que o visual novo do Paulo Arnaldo é IA. Enganou, viu, Paulo Arnaldo? Achei que tinha rapado geral aí na máquina zero, Paulo Arnaldo. Ele, ah, é meu garoto. Vai bater bola o time do Inter. Tomando posição na canhota. 0-0 aqui no Beira-Rio. 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Vai bater bola Juninho pelo Inter. Vitinho também ali deixou. Bateu Bruno Henrique. Soltou na direita, vai tentar queimada de longe. Levantamento, bola pingonada. Olha lá, cabeçada no mercado pro gol. Gol do Inter! Gabriel Mercado livrinho dentro da grande área. Testou no canto esquerdo do Léo Jardim, falhou a zaga do Vasco. Todo mundo parou. E o Gabriel Mercado de cabeça botou lá dentro, abrindo o marcador aqui em Porto Alegre. Na marca dos 10. 10 minutos de bola rolando, Sport Beira Rio. Gabriel Mercado de cabeça. Internacional na frente, a zaga do Vasco parou. Não entendi nada, todo mundo parou, o mercado ficou livrinho e faturou. Mercado, pode ser revisado o lance no VAR, hein? Pode ser revisado o lance no VAR, o mercado estava adiantado, Sidão Marinho.
1: Levantamento feito na intermediária ofensiva. Bruno Gomes levanta no meio da muvuca. A zaga Cruz Maltina parou, só ficou observando, todo mundo parado, todo mundo olhando. Lá estava ele, Gabriel Mercado, com a 25, voltando ao time titular, gol anulado. Gol anulado, impedimento do Mercado na origem, na hora do levantamento do Bruno Gomes.
0: Eu cantei aqui, né? Quando vi o lance no monitor, eu logo cantei que o gol seria anulado, porque o Mercado estava adiantado. Na hora do cruzamento, estava com quase um corpo à frente o Gabriel Mercado, portanto, está anulado, não valeu o gol do Inter, pode parar. Bom pro Vascão, que deu mole, tem que ficar ligado o Vasco, hein, Sidão Marinho?
1: É, explosão, é um lance que mostra aí, né, o Vasco teve a condição do adversário em impedimento, mas é um lance pro Vasco ficar ligado. O Internacional tá bem no jogo, o Inter coloca velocidade, o Inter tá intenso, e o Vasco o tempo inteiro tá deixando o Inter buscar essa bola nas costas da defesa. Não pode. O Inter sabe muito bem explorar isso, com o Vitinho pela direita, Bernabé pela esquerda de novo.
0: Olha o Inter aí, Carboneiro avançando, deu duro, Robert Renan, chegou primeiro, ganhou pelo gigante, vai sair jogando, bota a bola pra canhota, Piton tentou dominar, Vitinho apertou por lá pelo Colorado, segue 0 a 0, gol do Inter anulado, estava impedido o mercado, rifada a bola ali pelo Piton, desviou no Vitinho, bola saiu, se perdeu na linha lateral, olha a Renata Marinho, a voz do chat, dando moral pra galera, oi Renatinha.
2: E aí, explosão, quem tá ligadinho é o Thiago Pimentel de Cabo Frio, ligadinho, torcendo pelo Vascão.
0: Valeu, grande Thiago, ligado na gente, meu parceiro tio Thiago, ligado na gente, curtindo, pela Ondas, pela Litoral News, pela Manchete, tem emoção de montão, tá voltando o Vascão da Gama, domina a bola o Machão, sai jogando o Gomura, virou, tentou para Andrés Gomes na canhota, foi travado, acabou levando falta, pisaram ali em cima do Gomura, em verdade, do lance anterior, e a falta tá marcada pela arbitragem. 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Aqui voltou o Inter. Trabalhou o Juninho, tentou lançar, a bola espirrou. O Gomura vem tomando, tentou cortar, levou a falta. Na hora do corte, o juizão já parou, já marcou bola pro Vasco da Gama sair jogando. 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São 13 jogados, o Vasco vai tentando o jogo 0 a 0. Para quem deu a saidinha e o gol do mercado foi anulado, ele meteu de cabeça, mas estava na banheira, o Gabriel Mercado segue 0-0 o jogo. Trabalha a bola no Moreira, correndo pelo Machão da Gama. Inverteu, bateu para Lucas Piton, lá pela canhota, dominou, virando bola pela zaga para Robert Renan. Ex-Internacional domina, avança, é vaiado pela galera. Bateu pelo alto, Puma Rodrigues corre aqui na direita, mata no peito, projeta. Avança no comando, deu duro, Matheus Bahia. Esticou a perna, colocou a bola para a linha de lado e arremesso manual. 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Tentou trabalhar no comando, Vasco buscava Brenner. Acabou desarmado, a bola saiu. Último toque do Brenner e apenas arremesso manual para o Internacional bater. 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Lá vem o Inter, Vitinho, trabalhou, girou, meteu. Bola para Carboneiro, domina, vai no fundo, cruza, vem por baixo. Robert Renan salvando pelo Vasco. E mandando bola pela linha de lado, o Inter pressiona, Sidão.
1: Vai para cima, quer o gol da vitória. Enquanto isso, aqui no estádio Beira-Rio. Bola escala pelo setor direito, Vitinho recebeu, tentou fazer o cruzamento rasteiro. Estava bem implantado, Robert Renan na zaga, cortou, botou para a linha de lado. Tudo igual em Porto Alegre.
0: Aqui o Inter domina, tentou manobrar 15 minutos. Placar do jogo de 0-0 no Brasileirão. 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Vem voltando o Carboneiro, preparou, cruzou, bola passa por toda a extensão da área, passa por todo mundo, vai sair aqui do outro lado na linha lateral. É manual pro Vasco da Gama bater, são 6h45 aqui em Porto Alegre. Tempo passando no gigante da Beira Rio. 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Placar do Brasileirão, Machão da Gama 0, Internacional também 0. E é nessa que eu vou, tô ligado na galera anunciando daqui a pouquinho no YouTube. Fluminense São Paulo, a apresentação do Hulk já aconteceu no Maraca. Marcelo Marinho, Gabriel Peroni, Thiago Brandão dando aquele recado no YouTube da Litoral News pra você. Ainda mais tarde, também na Litoral News, tem Palmeiras e Cruzeiro em Barueri, Paulo Arnaldo e Anderson Schene. Amanhã tem Botafogo e Corinthians com o Marcelo, tem Flamengo e Atlético Paranaense lá em Curitiba comigo, com o Sidão, com a Renata. Fique ligado na gente, tem emoção de montão. E pela Litoral News cedinho tem Santos e Curitiba com Maurício Donegá e Wilson Soto. Aqui volta dominando o time do Inter, trabalha Juninho pela canhota, 0-0 no placar. Juninho dominou, virou, parou, prendeu, devolve bola pela linha de zaga até o Gabriel Mercado. Ele fez o gol que foi anulado. Jogo segue 0-0, Mercado para Juninho. Juninho tentou avançar pela canhota, virando para Matheus Bahia. Bernabé impediu ali pela meia, Matheus Bahia retrocedeu para Juninho. Juninho empurra, deu bola pelo círculo central. Bruno Henrique trabalha pelo Inter, 0-0, bola para Carboneiro, e com Bruno Gomes lá pela direita, domina, dispara pelo Colorado, devolveu no Carboneiro, lançou para Bruno Gomes, bola é boa, botou na área, atenção, tentou ajeitar o Alejandro, matou mal, a bola correu, saiu, é só tiro de meta. Mas o Inter segue chegando com perigo pelos lados, hein, Sidão?
1: É, e de novo utilizou as costas do Lucas Piton para tramar sua jogada lá pela ponta destra do gramado. O Vitinho fez a trama, junto dele o Carboneiro chegava na tabelinha, tentou o cruzamento. Essa bola buscou o Alejandro na primeira trave, ele divide contra o Robert Ganan, consegue a finalização. Mas ela foi sem direção, direto para a linha de fundo. Segue tudo igual, 0-0.
0: Aqui com 18 minutos, 0-0 no marcador. Tá friozinho em Porto Alegre, não é nada demais. Nada que exija luva, gorro, cacheco, mas tá friozinho aqui no gigante da Beira Rio. 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Um abraço ao Vascaíno Anderson, ligado comigo na Angelus. Um abraço ao meu padrinho Adelício dos Santos. É Cruz Maltino, tá ligado na Explosão. Alô Júnior, alô minha madrinha Deise. 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Sai jogando o machão da gama, dominando, tentou Carlos Cuesta, recua, devolve bola até o Léo Jardim, inverteu, deu na canhota, Lucas Piton sai jogando, trama pelo Vasco da Gama, rodou, girou, virou, tentou para Andrés Gomes, mata na barriga, bota na grama, gira ali o Andrezinho, acabou dando bola e perdendo, ganhou Vitinho, Bruno Henrique toma, acelera para Carboneiro, foi travado, queria falta, o juiz não deu, e a zaga do Vasco alivinha, botando bola para a linha de lado. 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Olha o Inter, Bruno Henrique dominou, tentou cruzamento, bola passa por toda a área, vai sobrar para Puma Rodrigues, cortando pelo Vascão do outro lado, opa, levou a chegada do Bernabé, atropelou a bandeirinha, o juizão deu só tiro de meta mesmo, mas o Bernabé jogou o Puma em cima da bandeirinha, hein, Sidão?
1: É, no duelo argentino-uruguai, explosão, argentino Alexander Bernabé chegou forte para cima do Uruguai, o Pumita Rodrigues, tudo pela ponta direita defensiva da equipe do Vasco da Gama, juizão deu apenas o último toque por parte do jogador colorado, bola sai pela linha de fundo, Léo Jardim vai repor em campo, segue 0-0.
0: 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olha o machão aí, vem voltando pela direita, manobrando o Tietchan, dominou, virou, ganhou no primeiro, rolou para Brenner, Brenner avança, devolve no comando para Hugo Moura, vai virar pela canhota, Lucas Piton, passou trabalhando lá na intermediária, na canhota, inverteu aqui para a direita, Puma Rodrigues mata no pé direito, botou no chão, vai driblar o primeiro, encarou Bernabé, cruzou de trivela, quarta defesa, tá lá o Rodrigo Vidiagra cortando, Bernabé pegou o troco, lançou para Carboneiro, livre, nas costas da zaga, Carboneiro penetrou, pintou, gol do Inter, sai o goleiro, Carboneiro de cavada, bateu, faturou!

0: Carboneiro. Numa arrancada sensacional, ele foi lançado pelo Bernabé, correu desde o seu próprio campo nas costas da marcação do Vasco e botou no fundo do barbante de cavada. Quando o Léo Jardim saiu desesperado tentando defender, tete a tete, cara a cara, Carboneiro número 7 abre o marcador no Beira-Rio. Carboneiro bota o Inter na frente aos 21 do primeiro tempo. De novo falhou a zaga do Vasco, o Inter correu e o Carboneiro livre bateu na saída do goleiro de pé em pé. E o Carboneiro ficou na cara do gol. Agora Inter 1, Vasco 0, Sidão.
1: E no lindo lançamento do Internacional, a gente já falava, o Vasco dá muito mole nas costas da defesa. E o Inter vinha projetando, o Inter vinha avançando, até que o Colorado teve a chance. O Carboneiro acionou a sexta marcha, botou muita velocidade. No cara a cara, mano a mano contra o goleiro Léo Jardim. Que golaço que ele marca na cavada, sensacional. Encobriu o goleiro Cruz Maltino, colocou a bola no fundo da rede, no fundo do gol. Carboneiro, agora sim valeu, o Inter sai na frente do Campeonato Brasileiro. Que jogada foi essa? Que golaço do Carboneiro! Agora Inter 1, Vasco 0.
0: Alegria da galera colorada, tá na frente o Internacional.
1: Oi! Parou pro Carboneiro, explosão. Tirou a camisa, por isso leva cartãozinho amarelo o jogador que marcou o gol da equipe colorada.
0: Carboneiro leva o primeiro amarelinho do jogo, distribuído pelo Ramon Abate Abel. Aqui 22,5, metade desse primeiro tempo. 1 pro Inter, gol do Carboneiro, 0 pro Machão da Gama. Sai jogando o Vasco lá pela canhota, domina a bola Lucas Piton. Botou no gramado, manobrando pela Litoral News, a número 1 do YouTube, pela Ondas da região dos lagos, pela Manchete FM. 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Vem voltando o Gomura, trabalhando pelo Vascão. É o Vasco do André Sapato Novo, ligado comigo. Alô, Andrezinho, se mandou o Andrés Gomes, tentou virar, bateu bola para Lucas Piton, devolveu, era Andrés Gomes quem se metia. Tietê também tentou, foi desarmado, perdeu, ganhou Bruno Henrique, tomando bola pelo Inter, sai jogando com Vitinho. Vitinho bateu para Carboneiro, dispara pela meia, Bernabé pedindo, Carboneiro viu, lançou para ele, Bernabé ajeitou, devolve bola pela canhota, quem vem é Matheus Bahia, de cabeça devolve para Bernabé, se manda o argentino, trabalhando bola, deu para o Alejandro, voltou do Bernabé, olha o Carlos Cuesta na cobertura, recua para o Léo Jardim, que tira de pé direito ali, viu o perigo. A zaga do Vasco tá cochilando demais e o Inter em alta rotação, sempre levando perigo, lá vem voltando o Juninho, dominou pelo Colorado, lançou, tentou para Bernabé, sobe, puma de cabeça e manda a bola pela linha lateral. O Vasco tem que acordar, eu tô falando isso desde o começo do jogo, hein, Sidão Marinho?
1: E a gente falava, explosão, de serem dois sistemas defensivos teoricamente frágeis. Mas agora, o Vasco pouco perigo leva ao sistema defensivo do Internacional e o Colorado consegue, né, chegar toda hora contra a defesa Cruz Maltino. Olha o erro.
0: Olha a falha, sai errado, sobrou o Carboneiro, rolou o Alejandro, emendou, faturou. Na falha do Carlos Cuesta, saiu jogando mal, zagueiro Cuesta deu no pé do Carboneiro, ele serviu o Alejandro sozinho de frente pro Léo Jardim, só escolheu o canto e botou no fundo. A zaga do Vasco tá dormindo, a defesa do Vasco não veio, o Inter amplia, Alejandro número 9 aos 24 do primeiro tempo, explode a galera colorada. O Léo Jardim foi quem errou, o Cuesta deu para ele, o Léo Jardim saiu no pé do Carboneiro, o erro foi do Léo Jardim, saiu no pé do Carboneiro, ele serviu o Alejandro de primeira, botou no fundo. Quando a zaga tá dormindo, até o Léo Jardim, que é um goleiraço, entrega o ouro. A falha foi do Léo Jardim. O que é isso, Sidão Marinho? Alejandro faz 2 pro Inter, 0 pro Vasco, Sidão.
1: Explosão, mais uma vez a equipe do Vasco da Gama falhando com o seu goleiro. Contra o Aldax italiano tinha sido Fusato. E agora o Léo Jardim quis entregar a paçoca. Trama na linha defensiva, eu falava do erro. Eu falava que o Inter pressionava. E o Cuesta lançou a bola para trás, recuando para o Léo Jardim. Ele foi sair jogando com o Hugo Moura pela esquerda. Se antecipou o Alejandro, que ganhou um presentão. Ganhou na dividida, colocou no fundo da rede depois do toque do Carboneiro. Bola esquerda inferior do goleiro Léo Jardim. Que atuação vergonhosa, atuação péssima do Vasco da Gama. O Inter vai passeando. Até aqui, Internacional 2, Vasco 0.
0: E se o Vasco não abrir o olho, vai sair daqui com uma goleada histórica, hein? Se não abrir o olho, se não acertar, se não ajustar ali a marcação, o Vasco pode sofrer aqui uma goleada impiedosa. Porque o Vasco cochila na defesa, se ressente da ausência do Thiago Mendes, e o Vasco tá ali, um queijo suíço, cheio de buraco na defesa, cara. Lá vem voltando, dominando Andrés Gomes, dominou, manobrou, foi derrubado, é falta. Pela meia canhota, tem que buscar reação o Vasco da Gama. Já são 26 minutos, 2 a 0 Inter, Sidão.
1: E é o que você falou, se o Vasco não melhorar, se o Vasco não der a resposta, se o Vasco não começar a jogar bola, vai ser uma goleada no Internacional, tá muito claro. São 26, quase 27 de jogo, já tá 2 e o Inter chegou a fazer o outro, né? Mas estava impedido o Gabriel Mercado, mas também foi um erro defensivo da equipe do Vasco da Gama. Tem que melhorar, tem uma chance agora pelo setor canhoto, bola parada, intermediária ofensiva, Lucas Piton mais no pé canhoto, tô vendo também Nuno. Mas no pé direito, é tentar fazer o gol para ter aquele famoso momento no time da virada.
0: Atenção, torcedor do Vasco da Gama, pode ser a reação, hein? Nuno e Piton, Piton levanta o braço direito, falta na meia esquerda. Tem que fazer um gol para dizer que tá no jogo o Vasco, né? Para mostrar presença no jogo. Vai autorizar o Ramon Abate Abel, 2 a 0 pro Inter aqui no Beira-Rio. Piton correu, bateu, bola pingou, subiu, tirando a zaga, corta o Alejandro. O troco na direita, é do Vasco da Gama, tentou Robert Renan, vaiado pela galera. Robert Renan dominou, devolveu, rodou bola, girou, bateu até Tietchan, inverteu para Lucas Piton lá do outro lado. Vai tentar apertar o Alejandro, Piton protegeu, tocou para Nuno Moreira. Pelo círculo central, deu bola de lado para Tietchan, domina, manobra 2 a 0 pro Inter, o Vasco tá meio perdidão no jogo. Lá vem dominando o Nuno Moreira. Correu de novo pela ponta direita, se manda, vai embora. Tenta avançar, vai queimar, apontou, atirou, defendeu o Antony. E foi confirmado só no aquecimento, porque o Sérgio Rocher sentiu, hein, Sidão Marinho?
1: Exatamente, explosão. E ele fez uma defesa agora até estranha, que ele tenta encaixar com as duas mãos na finalização do Vasco meio de fora da área. E aí dá um rebote, em dois tempos conseguiu se recuperar na defesa forte antes da chegada do atacante Cruz Maltinho. O Vasco se manda.
0: Olha o Vasco voltando, corre pelo meio, lá vem dominando o Cauã Barros, ganhou do primeiro aponto, atirou pra fora à esquerda do gol do Antony, tentando a jogada individual, Barros, oi Sidão.
1: Tentativa foi do volante Cruz Maltinho, Cauã Barros chamou a responsabilidade, tentou ganhar dos defensores, conseguiu abrir pela ponta direita e fez a finalização. Ela não veio tão boa, muito fraquinha, rasteira em direção à linha de fundo, passou à esquerda do Antony, segue 2 a 0 Inter.
0: Olha a Renata Marinho, a voz do chat, dando moral pra galera que me dá moral, aí Renatinha.
2: E aí, explosão, quem tá ligadinho é o Eduardo, curtindo a nossa transmissão.
0: Valeu, Edu, obrigado, cara, vem voltando aqui, Cauã Barros tentou livrar-se do primeiro, deu duro Bruno Henrique, Barros insistiu, perdeu pro Rodrigo Vidiagra, se manda pelo Inter, lá vem Vidiagra manobrando, conecta no ataque com a Ricardo Moneiro, como ele subiu, Cuesta cortou errado, voltou no Bernabé, mata no peito, bota na grama, tá na meia lua, driblou, primeira bola correu, corta de qualquer maneira a zaga, era o Tietchan lá atrás ajudando, ainda levou a falta, com 29 jogados, 2 a 0 Inter. 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Olha aí, 6h59 aqui no Rio Grande do Sul. Tempo passando no Beira-Rio. Anotem, 30 minutos cravados do gigante na Beira-Rio, faltando 15 para acabar o primeiro tempo, e o placar do Nova Onda Hotel, o mais moderno, o mais aconchegante, tem promoção no Nova Onda em maio e junho, ficou 5 dias consecutivos, ganhou a sexta diária de graça no Nova Onda Hotel na Praia do Forte. E o placar do jogo, Inter 2, Carboneiro e Alejandro. Machão da Gama 0. 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Vai bater falta o Vasco, é de novo ali pela meia canhota, quem sabe agora quem queimada direta, hein, Sidão Marinho?
1: É, uma bola de área ofensiva, ponta esquerda, Piton no pé canhoto, Nuno mais no pé direito, grandalhões estão na muvuca, quem sabe agora a reação.
0: Vai batendo no Moreira, agora ele levanta o braço direito, correu Nuno, caminhou, bateu em curva, subiu Robert, Renan tentou, bola espirrou, voltou pelo meio, Brenner tenta, bateu na zaga, corta novamente o Inter, sai jogando rapidinho, opa! Falta do Nuno, vai levar cartão amarelinho, teve que fazer a falta tática para parar o contragolpe do Inter, hein, Sidão?
1: É, chegou forte ali o Nuno Moreira, explosão para cima do atleta na representação do Internacional. Bruno Henrique se lançava pelo setor esquerdo, passava pelo círculo central do gramado. Acabou que o Nuno Moreira leva o cartãozinho amarelo. Jogador pendurado no compromisso de hoje, o Gajo 17, Nuno Moreira.
0: 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Um abraço ao meu parceiro Farreco Agualusa, sempre ligado comigo. 2-0, ganho Inter, jogo ao vivo com imagens do Amazon Prime Video. 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Vem na Litoral News dominando o Inter. Solta a bola pra canhota, Matheus Bahia dominou, lançou, tentou pro Bernabé e Léo Jardim tava ligado e defendeu. O Vasco até mais seguro agora, Sidão, mas os dois gols fizeram um estrago do time do Vasco da Gama, um do Carboneiro aos 21, outro do Alejandro aos 24, hein, Sidão?
1: É claro que ainda tem muito tempo de jogo, explosão. São 32 do primeiro tempo, o Vasco empatou o jogo contra o Flamengo, o Vasco virou o jogo contra a equipe do Fluminense. Então é aquilo, tempo tem pro Vasco buscar a reação do jogo, mas a equipe só começa a jogar agora, né? Começou a jogar ali por volta dos 28 minutos do primeiro tempo, lançando as bolas, tentando mais um espaço ofensivo, mas a posse de bola ainda mais do Internacional, um time que tem mais consistência no jogo e, querendo ou não, agora joga mais tranquilo, podendo dar uma cadência menos acelerada, né? Uma cadência de menor marcha para o jogo aqui em Porto Alegre.
0: Os gols tranquilizam, né? O time do Inter, cabe ao Vasco inflamar o jogo de novo. Renata Marinho, a voz do chat, ligada na galera. E aí, Renatinha? Dica, Renata.
2: E aí, explosão, quem tá ligadinho é o Roberto Bigode, ligadinho na nossa transmissão.
0: Grande Bigode, lá vem Bernabé dominando, correndo pelo Inter, soltou bola pra Matheus Bahia, penetrou, tem a chance do terceiro, bateu, carimba no Puma. E a bola vai pra escanteio, Bigode na pastoral da sobriedade, é vascaíno, tá ligado comigo. Quem também tá ligado comigo é o torcedor do Vasco, em toda a região dos lagos, em toda a região serrana, no Rio, no Grande Rio. Meu parceiro Felipe Araújo, em Saquarema, sofrendo com o Vasco. Ligado com o Isaac, alô Felipe, um dos maiores arquitetos da região dos lagos. É bola pro Inter, vai bater aos 33, o Colorado tá aqui preparado pra batida de bola, o Bruno Henrique se preparando aqui pela canhotinha, vai levantar, tá inteira a imagem dele aqui no telão bonito do Beira-Rio, preparado o Bruno Henrique, vai levantar no comando, levanta os dois braços, o Inter joga todo de branco, o Vasco de uniforme preto, 2-0 pro Inter, Carboneiro e Alejandro. Bruno Henrique autorizado, partiu, bateu, levantou, ali o Léo Jardim lá no alto defendendo, tentou achar alguém para sair jogando rápido e não encontrou. Por isso prende a bola ali o Léo Jardim. 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Esfriou, senão? Senão meteu o gorro aqui, o capuz do casaco. Tá
1: começou,
0: frio?
1: Começou a bater aquele vento na explosão. Vem ali nas aberturas aqui do, da arquitetura do Beira-Rio.
0: É, o Guaíba tá aqui do lado. Teve um jogo em junho de 2022 que eu e Sidão saímos daqui com 1 grau de temperatura, amigo. Aqui não é fácil, não. Estamos todos preparados. Por enquanto, o casaco tá aqui, mas cachecol, gorro, luva, touca, tá tudo aqui na mochila, mas tudo preparado. De frio, eu, a Renatinha e o Sidão não vamos sofrer, não. Lá vem voltando o Cauã Barros, dominou, manobrou, deu bola pra Nuno Moreira, lançou, procurou, olha a bola pro Brenner, girou no comando, foi travado, vem a zaga cortando, bota o Juninho pelo Inter, briga pela bola na sobra, o Robert Renan bateu errado nela, perdeu o Bruno Henrique, ganhou pelo Colorado, 2-0, 2-0 pro Inter. A Litoral News, a manchete, a Ondas, ao vivo, direto aqui de Porto Alegre. Estamos em todas, sempre ao vivo no estádio. Vem rodando bola pelo meio, caminhando, Rodrigo Vidagra, dominando pelo Inter, que vence por 2-0. Bola passada para Juninho. Juninho trabalhou de pé canhoto, voltou para Vidagra. Parou, prendeu, inverteu do outro lado. Vem saindo para o jogo numa boa, o time colorado. Avança na linha de zaga. Gabriel Mercado dominou o Mano Bruno. Tentou para o Carboneiro. Voltou. Mercado trabalha por aqui. Abre lá, pedindo, cantando. Jogado Bruno Gomes. Inverteu o Mercado para Juninho. Mata na coxa, desce no gramado. 35 em cima da pinta em Porto Alegre. O Inter diminui o ritmo, né? Tem 2-0. Cabe ao Vasco agora, Sidão. Propôs o jogo, se deixar o Inter ficar rolando bola aqui atrás até o final do jogo, Sidão.
1: E o Pesolão não vai querer se expor muito na explosão. Ele só vai para a parte ofensiva no momento que entender que a sua equipe pode sair com o um gol, não vai ficar se expondo. Até porque tem um 2-0. Dizem que o 2-0 é o resultado mais perigoso do futebol, né? Que se pode acabar se acomodando e o adversário acabar te surpreendendo. Mas eu vejo um Internacional bem postado em campo e seguro nesse momento.
0: E bem consciente, né? Lá vem o Carboneiro, tentou lançar. Primeiro o Piton vem bloqueando, ganhando pelo Vascão da Gama, sai jogando. O Andrés Gomes dominava, ganhou na moral, o juizão não deu falta. Lá vem Andrés Gomes arrancando pelo Vasco, o drible, o primeiro caiu, é falta. Reclamam os jogadores, reclama a galera do Inter da falta do Andrés na roubada, mas ele acabou levando a falta aqui na frente. É Vasco bola, hein, Sidão?
1: Vasco bola pelo setor canhoto. Muita confusão em relação à reclamação com a arbitragem entre jogadores do Internacional. Hugo Moura pede até o cartãozinho amarelo. Galera do Inter agora culpa que na arquibancada vaiando bastante a arbitragem. Bola a favor do Vasco pela ponta esquerda. Lucas Piton posicionado. Parece que o Vascão vai botar no meio da muvuca.
0: 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Batida a falta curtinha pelo Vasco. Piton recebeu na canhota, cruzou para o Robert Renan. Tentou cabeçada, a bola vai sobrar para Hugo Moura. Ajeitou, devolveu pelo meio. Andrés Gomes insistiu, cruzou. Cuesta de cabeça, ajeita. Quarta Juninho na zaga. O troco é do Piton. Tentou ganhar a bola, bateu no outro. Cuesta levou na mão. Lá, mano, era o Robert Renan. Lá na frente, levando na mão. O juizão já parou. 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Copa do Mundo na Litoral News, galera. 38, Sidão. 2-0 Inter. Qual é a do jogo, Sidão Marinho?
1: Explosão. O Vasco até melhorou bastante, tendo principalmente o avanço lá pela ponta esquerda, onde tem o seu principal jogador em campo, que é o Andrés Gomes. Mas mesmo assim, o Vasco não consegue levar tanto perigo ao goleiro Anthony, porque o sistema defensivo do Inter está muito bem postado e é um time que joga com tranquilidade, com muita segurança. O jogo de hoje, o jogo está muito brigado dentro desse meio de campo, né? Depois que o Inter fez os dois gols, sempre que o Vasco tem a posse, o Inter tenta matar o contra-golpe Cruz Maltino com uma falta no meio de campo. Então é difícil a situação para o Vasco da Gama. Tem que girar rápido essa bola e ter criatividade. Não adianta ficar com uma jogada manjada toda hora pelo setor esquerdo, toda hora querendo o Andrés Gomes pela ponta canhota. Tem qualidade para armar o jogo. Busca ali no meio o Nuno Moreira mais, né, centralizado para servir a bola no ponta, que é o Puma Rodrigues, fazendo essa transição com o jogador da equipe Cruz Maltina, que aí sim o Vasco pode chegar ao seu gol.
0: Falou! Olha o Machão de novo. É o Vasco do Álvaro Gama, homem forte da maçonaria no Brasil. Ligado comigo na barra. Alô, Álvaro! Se mandou pela meia dominando. Vem Cauã Barros avançando. São 39 minutos aqui no Beira-Rio. 2-0 Inter. Barros dominou, demorou, penteou, adiantou, tentou ganhar. Agora vai perder a bola. Vem Matheus Bahia tomando. O Barros está querendo resolver sozinho. Matheus Bahia errou, perdeu o domínio. Cuesta recupera. Roda a bola pelo Vasco, virando até o Puma. Puma acelerou para Tietê. Pela meia abriu. Andrés Gomes dominou, corre no comando. Vem o Andrezinho manobrando. Gira bem. Correu pela representação do Vasco. Soltou no Piton. Voltou no Andrés. Domina lá pela canhota. E deu mole, perdeu. Ganhou tomando bola o Inter. Corrida no comando feita pelo Carboneiro. Alejandro e Vitinho fechando. Lá vem. Correndo o Carboneiro. Manobrou, rodou, girou, bateu. Pode pintar o terceiro do Inter. Vitinho ajeitou, rodou, girou para Carboneiro no fundo, vai cruzar, e agora rasteiro, corta Cuesta na zaga, aliviando, tira o perigo de qualquer maneira. Qual é, Sidão Marinho?
1: E é impressionante como o Internacional tem facilidade para rodar essa bola nos buracos defensivos do Vasco da Gama. Dessa vez o Carboneiro foi lançado pela ponta direita dentro da grande área, depois de um buraco na defesa. É um Vasco muito frágil defensivamente. A sensação que fica é que quando o Inter chega, o gol vai ser marcado. A não ser que o Léo Jardim faça uma defesa milagrosa. Porque toda hora que o Inter tem a posse no campo ofensivo, eles conseguem ou lançar essa bola para a ponta dentro da grande área ou finalizar com perigo.
0: É sempre com perigo. São 7h10 da noite em Porto Alegre. Faz frio aqui no Beira-Rio e o tempo vai passando. 40 jogados, faltam 5 para acabar o primeiro tempo. 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Está na frente o Inter 2, Carboneiro e Alejandro. Machão da Gama 0. E é nessa que eu vou, eu tô ligado na galera sempre com você, na maior audiência do Brasil, anunciando para logo mais Palmeiras e Cruzeiro no YouTube na Litoral News com o Paulo Arnaldo e o Anderson Chene, também em andamento agora no YouTube Fluminense São Paulo no Maracanã, Marcelo Marinho balançando a galera, Gabriel Pieroni, Thiago Brandão, bola rolando pra galera. Na emoção maior ainda tem no YouTube da Litoral News, Atlético Mineiro e Mirassol. Daqui a pouco o Sidão e a Renata atualizam pra mim. Lá vem voltando, tentando o Puma Rodrigues, manobrando pela meiuca, dominou, trabalhou, devolveu pela meia, o Vasco tenta reagir, perde por 2-0. Vem o Gumura avançando, ligando lá pela canhota, procurando o jogo pra Lucas Piton, domina aqui no Beira Rio, 2-0 Inter. Piton pra o Gumura tenta a reação do Vasco, arquiteta a jogada com o Tietê, Tietê virou pra Piton, atenção, escapa pelo meio, Nuno passou mal Piton, vem tomando o Bruno Henrique. Henrique ganhando, já deu bola até onde está colocado o Carboneiro, daí para Bruno Gomes lá pela direita, tentou trabalhar, rodou bem pelo meio, Inter joga com facilidade, Bruno Henrique devolve para Rodrigo Vidjagra, levanta a cabeça, inverteu para Matheus Bahia, penetra na canhota, Bernabé, Matheus Bahia vem avançando, correu, ocupou espaço pela intermediária, virou agora para o Bernabé, o Inter joga fácil, ganha por 2-0, Bernabé devolveu para o Matheus Bahia, livrinho na canhota, cruzou, bola pingou, passa na boca do gol. E o Piton vai cortar do outro lado. Estou impressionado com a facilidade que o Inter chega, Sidão.
1: É, sempre de forma muito tranquila na parte ofensiva. O Internacional trema a sua bola pela ponta direita. Mais uma vez o Colorado fez a triangulação. O Vitinho recebeu, tentou lançar essa bola no meio da muvuca. No último lance, explosão, o Vitinho tinha posse pela direita. Eram 3 contra 2. 3 atacantes além do Vitinho, que era o quarto, contra 2 defensores. Ele se precipitou, tentou fazer um lançamento longo demais, acabou perdendo a chance, mas a sensação, mais uma vez, é de um Vasco muito frágil defensivamente e ineficaz na parte ofensiva.
0: Lá vem o Machão, dominando bola, Nuno Moreira virando pela direita, bateu para Puma Rodrigues, trabalha do lado da área, preparou o cruzamento, Puma, bola pingou, cortou errado a zaga, Andrés Gomes não pega a sobra, vem tirando de qualquer maneira, vai voltando, Andrés correu para dominar, lá pela canhotinha, manobrou, virou, tentou pelo Vasco da Gama, leva na linha de fundo, preparou, cruzou, bola pingou, era pro Brenner, sobrou no Puma, pode diminuir, errou no domínio, a zaga vem aliviando, o troco é do Vasco, Robert Renan vai pela galera, a galera lembra daquele pênalti que ele perdeu numa disputa de pênalti de cavada, né? Já virando lá pela canhota, armou com Andrés Gomes, dominando lá pela esquerda, gira, corre, tenta pelo Vasco da Gama, 2-0 Inter, devolução para Nuno Moreira, vai rodar, vai tentar queimada, ponto, atirou mal, longe, a bola vai para fora, girando o placar do Campeonato Brasileiro. Sidão Marinho, qual é, Sidão?
1: Em Belo Horizonte, explosão, tudo igual entre Galo e Mirassol, 1 pro Atlético Mineiro, 1 também pro Mirassol.
0: Olha a Renata Marinho, a voz do chat, dando moral pra galera ligada comigo. E Renatinha,
2: e a explosão, quem tá ligadinho é o Jefferson, direto de Campo Grande, ligado pela Rádio Manchete.
0: Obrigado pelo moral, meu parceiro, em Campo Grande, na Zona Oeste do Rio de Janeiro. 44 do primeiro tempo, 2 pro Inter, 0 pro Vasco. Daqui a pouco tem Palmeiras e Cruzeiro no YouTube da Litoral News com o Paulo Arnaldo e o Anderson Chene, direto de Barueri para você. Amanhã tem mais emoção, Botafogo e Corinthians com Marcelo Marinho no Nilton, Atlético Paranaense e Flamengo comigo lá na Arena da Baixada em Curitiba, e ainda de manhã Santos e Curitiba com Maurício Donegar. 44,5, o Inter deu uma tirada de pé, né? O Inter deu uma desacelerada no jogo. 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Sai jogando aqui o Vasco, Alan Barros manobrou perigosamente na frente da área, tentou ajeitar, acabou tomando a falta. O Barros, eu não sei bem o que ele está querendo, não. quase que entregou o ouro aí, Sidão.
1: É, pra mim é um jogador de extremo potencial, explosão. Tem muito pra crescer com a equipe do Vasco, mas às vezes acaba se perdendo em relação à mentalidade, né? Não tem a cabeça no lugar, mas é um jogador de excelente nível e que pode render muito para a equipe do Vasco. Detalhe, mais 3 minutos de acréscimo.
0: Acréscimo curtinho, apenas 3 minutos aqui no Gigante da Beira Rio, em Porto Alegre, no Rio Grande do Sul. Vem tramando bola, procurando pelo meio novamente Hugo Moura, caminhando, vem girando pela representação do Vasco da Gama, perdendo por 2-0, Hugo Moura virou de bola para Robert Renan, esse avança ali pela meia canhota, vem Robert Renan na manobra, conduziu, parou, prendeu, deu para Hugo Moura, volta no Robert Renan, driblou primeiro, que era o Carboneiro, toca pelo meio aos 45 e meio, o jogo vai só até 48, quem correu foi Carlos Cuesta, já bateu para Andrés Gomes da direita, abriu para Puma, vai cruzar, cruzou, bola pingou, tentou Barros na cabeçada, bola prensada, vai para fora, é só tiro de meta pro Inter, Sidão.
1: Mais uma tentativa frustrada no Vasco da Gama, que pouco produz dentro deste compromisso, levantou a bola na grande área, tentativa da testada foi morrer na linha de fundo, sem perigo, contra o goleiro Antony da equipe do Internacional, que tem toda a calma do mundo para repor a bola em campo.
0: 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Aqui volta o Inter, dominou Rodrigo Vidjagra pela meia, bateu pelo alto, vem tomando bola Robert Renan, insistiu, Vidjagra lançou, olha o Bernabé brigando contra o Puma, Puma leva vantagem, ganhou pelo time do Vasco, rodou, girou, botou bola pela linha de lado, é manual pro Internacional bater, o melhor café colonial do Brasil no Nova Onda Hotel em Cabo Frio, venha saborear todo dia de 5:30 da 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Tem bola pro Inter, muita demora pra batida de bola do Bernabé aqui na canhota, agora sim autorizado, vai bater o Bernabé, 47, última volta do ponteiro, vamos só até 48, é bola pra Vidjagra, Vidjagra pra Carboneiro, ele fez o primeiro do Inter, o Alejandro fez o segundo, devolução pra Gabriel Mercado, tentou avançar, rodou, girou, tentou Vitinho, bateu na zaga, Barros tenta cortar, não consegue, leva melhor o Bernabé, subindo pelo Inter, bateu pra Vidjagra, Vidjagra correndo na canhota com Matheus Bahia, driblou o primeiro, atenção, ganhou, cruzou pro Alejandro, tentou matar, da bola escapou, olha o Vitinho, não domina, bom, acabou levando na mão o Vitinho, falta marcada no ataque, hein, Sidão?
1: Ele tentou subir para alcançar essa bola no peito esquerdo, explosão, mas na malandragem ele ergue bastante o braço esquerdo, acaba tocando com a bola no seu braço. Agora um outro detalhe é que o quarto árbitro está entrando ali em campo para falar alguma coisa com dois jogadores do Internacional e uma coisa com o jogador do Vasco. Amarelo vai ser aplicado para o Juninho. Juninho parece que puxou a camisa do Andrés Gomes por ali, amarelo pro Juninho, zagueiro da equipe do Internacional, por não ter deixado o Andrés Gomes correr, né, para fazer a boa jogada na composição, levantando lá pela ponta defensiva para o ataque.
0: Agora, não é comum, né, Sidão? 4-4 entrar no campo e ele tomar uma decisão. Ele falou pro Juninho, terminou, eu vi,
1: eu achei,
0: eu
1: até
0: vi.
1: Aquela expulsão, né, porque pela ação que o 4-4 teve no gramado, eu achei que era até expulsão. O VAR tá observando. Por isso o juizão pediu para esperar, vamos ver se o Juninho pode ser expulso ou não.
0: É pouco comum o 4-4 fazer o que ele fez aqui agora, né? É a Litoral News com você. 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O VAR ainda está observando o que, que o Juninho fez. É, o árbitro espera a definição do VAR, pode ser expulso. O Juninho levou o amarelo.
1: Mandou seguir, mandou
0: quem
1: seguir.
0: Recomendou foi o 4-4 que chegou a entrar no campo, né? Já estamos além da hora, 49. Lá o 4-4 de novo, olha lá. Tá lá no meio do campo de novo. O que é que ele quer, hein, Sidão Marinho?
1: É, tá falando ali com o Abate Abel, mas o Abate Abel agora vai acabar o primeiro tempo.
0: Terminou! Acabou o primeiro tempo aqui em Porto Alegre. Inter 2, Carboneiro e Alejandro. Vascão da Gama 0. Olha o microfone número 1 do Futebol no Clima com a Litoral News no YouTube. A Ondas na região dos Lagos, a Nova Friburgo na região serrana e a Manchete no Rio e no Grande Rio. O microfone do Sidão Marinho. Oi, Sidão.
1: Fim de primeiro tempo aqui no estádio Beira Rio. Enquanto isso, 2 para o Internacional, 0 para a equipe do Vasco da Gama. time do Rio Grande do Sul, conseguiu até fazer 3 gols nesta primeira etapa, mas o primeiro do Gabriel Mercado acabou anulado por impedimento. É um time do Vasco da Gama que não teve uma boa apresentação no decorrer dessa primeira etapa, sofreu muito, principalmente nas costas da sua defesa, não conseguiu ser uma equipe valente dentro do gramado e acabou dando muitos moles. O segundo gol é algo inexplicável, né? A bola que o Léo Jardim tenta tramar no campo defensivo acaba saindo jogando errado. Quando ele buscava o Hugo Moura, essa bola acabou chovendo nos pés do jogador adversário. Vamos ouvir o Carboneiro? Ele fala após esse compromisso do lado do Inter.
3: El equipo ha hecho un excelente primer tiempo. Creo que ha sido el mejor primer tiempo que hemos tenido, pues que yo he visto desde que yo llegué aquí. Un equipo serio, compacto. Creo que si seguimos así, vamos a estar más cerca de la victoria.
1: Bom, tá aí o Carboneiro dizendo que é o melhor primeiro tempo do Inter desde que ele chegou. A equipe colorada, bem, o Carboneiro na análise, de fato, foi um bom primeiro tempo do Internacional neste compromisso aqui no estádio Beira-Rio. O Inter vai vencendo por 2-0 e a realidade é que poderia até ter feito mais, né? A sensação é que o 2-0 pode ser um fator complicador para o segundo tempo, até porque o Vasco da Gama é uma equipe que sempre cresce muito a sua produção no decorrer da segunda etapa, quando está em desvantagem no marcador. Vamos daqui a pouco ouvir o jogador do Vasco também analisando essa primeira etapa de partida. Pelo lado do Vasco, né, opção de ninguém falar, ninguém quis falar ali com a imprensa nessa saída para o intervalo. A verdade, Explosão, é que o Inter foi bem melhor nesta primeira etapa na comparação com o Vasco da Gama, merece o resultado até aqui. A esperança cruzmaltina que fica é de um Vasco que tem evoluído muito e já conseguiu virar jogos quando tinha essa diferença. Contra o Fluminense virou para 3-2, contra o Flamengo empatou em 2-2, então é um Vasco da Gama que pode sim sair com bom resultado, mas precisa evoluir bastante no decorrer do segundo tempo.
0: Ninguém falou do lado do Vasco da Gama, né? Os jogadores saíram rapidinho para ouvir as orientações do Renato Portaluppi aqui no vestiário da Arena Beira Rio. 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Como é que tá o Fluminense? Apresentou o Hulk hoje, o Marcelo Marinho tá transmitindo no YouTube aqui da Litoral News, Fluminense São Paulo do Maracanã. Como é que tá o jogo, hein, Sidão?
1: Acabou de sair o primeiro gol, Explosão, gol de John Kennedy aos 19 da primeira etapa, duelo direto também, só que esse mais na parte alta da tabela do Campeonato Brasileiro. Fluminense levando a melhor, 1-0, gol de John Kennedy contra o São Paulo.
0: Valeu! Logo mais tem Palmeiras e Cruzeiro, transmissão do Paulo Arnaldo no YouTube da Litoral News, direto de Barueri, ao lado do Anderson Schene, a transmissão de Palmeiras e Cruzeiro. Amanhã estarei em Curitiba com Flamengo e Atlético Paranaense lá na Arena da Baixada. 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Intervalo aqui em Porto Alegre, 19h, 23 minutos no Beira-Rio. Intervalo do jogo Internacional 2, Vasco da Gama 0, pela Manchete, pela Ondas, pela Nova Friburgo e na Litoral News, a número 1 do Brasil. Vem aí uma fera do meu time. Timaço. E aí, Cidão?
1: Muito bem, Explosão, pra você e pra toda a galera que se liga com a equipe líder de audiência no futebol em todo o Brasil. Agora 19h23, falamos ao vivo aqui direto do estádio Beira Rio. Enquanto isso, o Inter vai vencendo o Vasco, 2 para o Internacional, 0 para o Vasco da Gama. Um primeiro tempo de domínio, né, da equipe colorada. O Inter foi bem melhor no decorrer dos 45 minutos iniciais, mas como eu citei há pouco, é um Vasco que, no trabalho do Renato, tem muito a marca do time da virada, tem muito de ser essa equipe que consegue fazer melhores resultados no decorrer do segundo tempo, e essa é a expectativa que fica pelo lado do torcedor cruzmaltino, que o Vasco possa evoluir em campo, que o Vasco possa melhorar aquilo que vem apresentando e sair do gramado com um bom resultado. A vitória, ela passa por uma melhoria muito grande da qualidade imposta no gramado pelo Vasco. O Vasco não faz uma boa atuação, é um time que está rendendo muito pouco, não consegue fazer com eficiência os seus avanços ofensivos. uma equipe que defensivamente é muito frágil, deixa o adversário muito tranquilo para armar as suas jogadas toda hora. O Internacional leva a bola pelo setor direito do campo, buscando o Vitinho, para essa trama fechando com o Alejandro, fechando com o Carbonero. E o lance que resulta no primeiro gol da equipe do Internacional é uma belíssima enfiada de bola, né, feita do meio de campo em direção à parte ofensiva, nas costas da defesa cruzmaltina. Nem o Robert Renan, nem mesmo o Carlos Cuesta conseguiram dar combate naquela ocasião. A bola foi lançada para o Carbonero. Aliás, um lindo lançamento feito pelo Alexander Bernabei. Consegue achar muito bem o seu companheiro de time no campo de ataque. Ele coloca velocidade, sai no cara a cara, mano a mano, contra o jogador da equipe do Vasco, goleiro Léo Jardim. E aí ele foi maestro, né? Dá uma cavadinha sensacional e coloca no fundo da rede. Perfeita, perfeita a finalização do Inter. E aí eu quero trazer esse ponto. O primeiro gol tem falha do Vasco, sim. Mas eu vejo muito mérito da equipe do Internacional de leitura de jogo e também de avanço para o espaço ofensivo. Coisa que o Vasco não conseguiu fazer nessa primeira etapa. O segundo gol dá pra gente colocar todo na conta do Vasco da Gama. Claro que tem o mérito do jogador que finalizou bem, o Alejandro. Mas o Vasco entregou de bandeja, né? O Léo Jardim deu uma paçocada daquelas no gramado. E algo que não é anormal, parece algo normal, não é atípico, né? É algo corriqueiro na equipe do Vasco. Ao quê? Uma semana e meia atrás, o Fusato estava falhando lá no Chile contra a equipe do Audax Italiano. Também saindo errado numa bola, depois que o Saldívia tenta, né, jogar para trás. Naquela ocasião, até um gol contra do Saldívia, mas para mim o Fusato muito mal posicionado. E a equipe do Vasco da Gama levou um gol naquela ocasião, até conseguiu buscar a virada. Mas agora, teve um jogador do Audax Italiano expulso. Acho até que naquela ocasião, o Vasco viraria mesmo com condição de igualdade em relação a jogadores no gramado. Mas a expulsão facilitou as coisas para a equipe cruzmaltina. Para o segundo tempo aqui, eu espero um Vasco mais compenetrado, espero um Vasco mais ligado em campo, porque não dá para o Vasco, no tamanho de time que tem, falhar tantas vezes assim. Isso é treino, cara, isso é entrosamento. Não dá para o goleiro errar passe e dar a bola de graça para o adversário. A trama foi feita com o Cuesta pela direita, ele devolve a bola no Léo Jardim, tenta chamar o Hugo Moura para jogar, ele estava mais pela ponta esquerda, e o passe foi tudo, menos passe. A tentativa do Léo Jardim foi direto nos pés do Carbonero, que apenas teve o trabalho de servir o Alejandro dentro da grande área, com o Léo Jardim adiantado. Ele conseguiu colocar no cantinho esquerdo inferior do goleiro da equipe do Vasco e assim fez o segundo gol. Se o Vasco quer vencer, não pode repetir esse erro no decorrer do segundo tempo. Eu já vi um Vasco melhor, né, na segunda metade da primeira etapa do que em relação ao início do jogo. Depois que sofreu o segundo gol, parece que o Vasco reagiu, ó. Se ligou, temos que jogar. Temos que apresentar o melhor futebol. Só que quando o Vasco chegou na parte ofensiva, foi um time ineficaz. Foi um time que finalizou de qualquer maneira. Até para trazer estatística para o torcedor dessa primeira etapa, o Vasco teve 5 finalizações, o Inter teve 4. O Vasco finalizou mais do que o Inter. Sabe quantas bolas o Inter colocou na direção do Léo Jardim? 2. As duas foram para o fundo da rede. Sabe quantas bolas o Vasco colocou na direção do goleiro adversário? 1. Facilzinha, do Nuno Moreira no meio da rua, que o Antony conseguiu fazer uma grande defesa. Então, fica essa sensação de um Vasco muito frágil defensivo e um Vasco ineficaz na parte ofensiva, um Vasco que não produz no ataque, um Vasco que não tem, né, boa intensidade, um Vasco que até busca a parte ofensiva, mas não consegue tramar boas jogadas. Teve uma jogada do Barros, que ele conseguiu limpar de 2 jogadores, para finalizar, finalizou horrorosamente, né, e botou a bola para a linha de fundo. Então, tem que melhorar a equipe para o segundo tempo e creio eu que essas melhorias passam por mudanças dentro da equipe. O que é que o Brenner fez no primeiro tempo? Nada. Nada. Talvez até, né, fazer uma articulação diferente, onde você possa jogar num esquema espelhado daquele que o Inter está jogando. Num 4-4-2, num 4-1-4-1, pode ser uma opção. Né? Você tenta adiantar 2 nomes na parte ofensiva,

0: Riquelme, Wallace, Marina Estrosa, Ramon Rick, JP, DVD e Matheus França são jogadores à disposição no banco de reservas da equipe Cruz Maltina, no banco de reservas do Vasco da Gama. Vamos também trazer o banco da equipe do Internacional para essa segunda etapa. Paulo Pezzolano tem o Aguirre, Pedro Cauã, Cleiton, Luiz Felipe, Ronaldo, Benjamin, Bruno Tabata, Alan Patrick, Alex, Kaique e Rafael Santos Borré. São jogadores do Inter presentes dentro do jogo de hoje para este compromisso. O Inter está muito tranquilo. O Inter parece que vai condicionar a segunda etapa da mesma maneira que condicionou depois que tinha o 2-0. Diminui a cadência do jogo, coloca uma marcha mais lenta. O Vasco, mesmo tendo mais posse, tendo mais finalização, não tem o domínio do jogo, porque o Internacional é quem cria as melhores ações, o Internacional é quem leva mais perigo. O Vasco tem uma posse ilusória e até nas finalizações, finalizações que, né, não dão o que o torcedor espera. Você finaliza buscando o gol, o Vasco está finalizando buscando a linha de fundo. Então isso tem que ser melhorado também para o segundo tempo. E eu viria com mudanças. Acho que no banco você tem bons jogadores, o DVD é uma opção, o Matheus França vive um momento melhor, mas acho que não é o momento para ele entrar agora na equipe do Vasco da Gama. Eu colocaria o DVD e colocaria também o Marino, confiando, né, que o Marino pode ter uma grande atuação, lembrando que aqui com a equipe do Atlético Nacional ele fez uma grande atuação naquela Copa Libertadores da América do ano passado. Então, muito mais na confiança no que o jogador pode produzir do que aquilo que ele vem produzindo. Mas agora, o Nuno muito apagado, o Brenner muito apagado dentro dessa equipe, o Vasco precisa evoluir ofensivamente e para isso tem que mexer em peças. Então eu tiraria essa referência do Brenner que não apareceu para o jogo, a bola não está chegando. Acho que o Vasco até teve presença na parte ofensiva. Falta um pouco de melhor posicionamento para o Brenner também, né, nesse comando ofensivo. O Andrés eu manteria pela esquerda. E aí nessa composição de meio de campo, eu não estou gostando muito do Barros com o Hugo Moura e com o Tietê. Talvez até ser um pouquinho mais ousado, né, colocar um nome de ataque na vaga de um desses volantes. O Tietê também não teve grande participação dentro do compromisso. Você possa sair com o melhor resultado. Tem o JP, garoto no banco também, não sei. Seria uma ideia para o técnico Renato Portaluppi, uma possibilidade que passa na cabeça do treinador da equipe do Vasco. Mas eu mexeria no DVD e no Marino na Estrosa. Tiraria o Brenner e aí ou tiraria um dos volantes, ou o Barros, ou então o Tietê, para a entrada de mais um nome dessa referência ofensiva, tentando espelhar o que o Internacional está fazendo. Porque o Inter está jogando nas costas da equipe do Vasco. O Vasco vai ter que se mandar mais ao ataque. E a partir do momento que o Vasco vai se lançar mais ao ataque, o perigo fica maior na linha defensiva. Então é importante você trabalhar essa bola sem riscos. Trabalhar essa bola com tranquilidade, com segurança, para conseguir chegar ao gol adversário. O Vasco tem que pelo menos buscar um empate, porque esse resultado, o Inter está ultrapassando o Vasco. Olha, como o campeonato está equilibrado, o Inter está indo à sétima posição do Campeonato Brasileiro. Está dando um salto. O Inter era o 14º colocado no Campeonato Brasileiro. O Inter está avançando simplesmente 7 posições com esse resultado. Então o Colorado vai fazer de tudo para manter o resultado. Se tiver que expulsar jogador, vai expulsar jogador, vão fazer de tudo para manter esse resultado. E o Vasco está indo para a 10ª colocação com 20, mas o Vasco pode ser superado pelo Vitória, pode ser superado pela equipe do Atlético Mineiro, o Vasco também pode ser superado pelo Cruzeiro, tem uma composição ou da equipe do Botafogo ou então da equipe do Corinthians, um dos dois pode superar o Vasco e o Santos também pode superar. O Grêmio tem 17, então o Grêmio no máximo, vai empatar com o Vasco. Hoje, o saldo de gols do Grêmio é um saldo igual ao do Vasco, né? Nesse momento, igual ao do Vasco. Então, dependendo, o Vasco pode ficar ali numa conjuntura de resultados na 16ª posição do Campeonato Brasileiro. Naquele equilíbrio que a gente tanto falou, que aparece dentro do Brasileirão, no equilíbrio que a gente tem citado em relação, né, a essa disputa louca do meio da tabela. Quem vence avança muito, quem perde cai muito. Então, para o Vasco tem que ser um segundo tempo bem melhor em relação à primeira etapa. Ô, Explosão, eu viria com mudanças dentro da equipe do Vasco da Gama, colocaria o DVD, daria uma chance para o Marino também. O Matheus França também pode ser uma boa opção, é até um cara que faz mais essa referência do que o próprio DVD. Mas agora, acho que não precisa mudar apenas peças, tem que mudar também postura, porque começou muito mal a primeira etapa. Teve uma evolução no segundo tempo, mas na segunda metade do primeiro tempo, mas não uma evolução suficiente para o Vasco sair com um bom resultado aqui hoje.
1: É um time sonolento, né, Cidão? Um time que parece que não veio para o jogo, né? Eu alertei isso várias vezes durante os primeiros minutos da transmissão. Pintou primeiro aquele gol do Mercado, que foi anulado, numa falha do sistema defensivo ali, foi por pouco. O Mercado foi pego em impedimento só no VAR.

0: E depois o Vasco repetiu os mesmos erros no sistema defensivo, né? O Carboneiro livre, arrancando desde o meio campo. A saída errada do Léo Jardim no pé do Carboneiro. Passe rápido para o Alejandro e o chute para o gol. E o Inter tirou o pé. A sensação que eu fiquei é que o Inter deu uma diminuída no ritmo. O 2-0 permitiu ao Inter, né, ficar mais tranquilo no jogo. E o Vasco não conseguiu em momento nenhum tomar a iniciativa do jogo quando precisou fazer isso. Tomara que o Renato acerte o posicionamento do time. Está muito aberto o sistema defensivo. O Barros, o Hugo Moura e o Tietchan não estão se acertando. O Cuesta e o Robert Renan estão expostos. Os laterais estão avançando muito. O Inter joga muito pelos lados, com o Bernabé e o Matheus Bahia por aqui, com o Carboneiro, com o Vitinho e com o lateral Bruno Gomes por lá, né? Então é perigoso o segundo tempo. O Vasco tem que voltar ligado, o time volta primeiro. Vamos ver se o Renato promove mudanças, né? Porque é necessário. O Vasco mudar peças, mas mudar postura. Mais até do que as peças, é importante mudar a postura. Parece que ninguém mexe, né? 1, 2, 3, 4, 5, 6, 7, 8, ninguém mexe.
1: Mesmo time.
0: Então, tomara que mude a postura, porque as peças são as mesmas, Sidão.
1: É, o Renato faz a opção de manter o mesmo Vasco no gramado, agora fica a expectativa de um Vasco que produza melhor durante a segunda etapa para sair de campo com um bom resultado. 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Quem volta para contar o segundo tempo é o Explosão.
0: Valeu, valeu, Sidão, e é nessa que eu vou, tô de volta. Ninguém mexeu, bola rolando, saída do Vasco, os times estão iguaizinhos, lá vem, manobrando o Cauã, Barros dominando pelo Vasco da Gama, girou, virou bola para Robert Renan, tentou de canhota pelo alto, arrisca lá o passe para Andrés Gomes, deu duro, Bruno Gomes tirando, troco porém é do Brenner, figura apagada no jogo até agora, Brenner dominou, voltou para Cauã, Barros tenta o girinho pela meia, bateu até Robert Renan, avançou pelo Colorado, chama Lucas Piton, devolveu para Nuno Moreira, chegou perto da área, rodou para Brenner, Brenner abre para Andrés Gomes, correu na canhotinha, vai tentar o drible, parou, prendeu, girou, devolveu no Cauã Barros, pode queimar, apontou, atirou, carimba no Gabriel Mercado, que vem cortando, o troco é do Andrés Gomes, insistiu pelo Vasco da Gama, meteu bola para Lucas Piton, preparou, cruzou, Brenner ajeitou, vai fazer o pivô pro Andrés, emendou, defendeu Antony, tá boa a queimada do Andrés Gomes dentro da área, o Antony defendeu, a zaga aliviou, o troco é do Vasco, Vasco volta embalado, o Vasco pega a pressão, vem trabalhando pelo meio, Hugo Moura dominou, botou na grama, inverteu, bateu para Robert Renan, tentou trabalhar ali pela meia, devolve bola para Hugo Moura, roda curtinha pro Cauã Barros, domina, procura o giro pelo time do Vasco da Gama, o Vasco quer reagir, o Vasco é o time da virada, torcedor acredita nisso e cola no Explosão, eu tô ao vivo aqui no estádio, sempre com você, direto do Beira-Rio, trabalhou Cauã Barros, fez o domínio pela meia, tentou a inversão para Puma Rodrigues lá do outro lado, subiu o primeiro cortando, tirando o Juninho na cabeçada, voltou bola para Puma, tenta insistir, foi travado, acabou fazendo a falta na dividida, falta do Puma, é bola para representação do Internacional, mas o Vasco pelo menos começa empurrando o Inter, hein, Sidão?
1: É, e a primeira bola ali, Explosão, já é um claro recado que o Vasco vem com uma postura diferente para esse segundo tempo. Uma equipe que teve a trama pelo setor canhoto, finalização do Andrés Gomes, o Antony fez uma baita defesa. Tem que produzir, tem que ir pra cima, manter esse ritmo. Se quer a virada, tem que buscar o empate.
0: 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Olha aí, galera, 2-0 pro Inter aqui no Campeonato Brasileiro. Girando, girando, como é que tá o Fluminense do Maraco, Marcelo Marinho. Transmite na Litoral News no YouTube pra galera tricolor. Como tá o jogo, hein, Sidão?
1: Enquanto isso, 1-0, Explosão. O Flu segue vencendo, gol marcado pelo John Kennedy.
0: Valeu, aqui Cauã Barros dominando pelo gigante, inverteu, bateu bola pra Piton, Piton domina, toca pro Andrés Gomes, tenta avançar ali pela canhotinha, foi desarmado pelo Bruno Henrique, brigou Piton pela bola, briga o Carboneiro, último toque foi do Carboneiro, arremesso manual pro Vasco da Gama bater, galera, 2 minutos e meio, 2-0 Inter, segundo tempo aqui pela Litoral News. 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Puma Rodrigues toma a bola pelo Vasco, tentou ligar, foi desarmado pelo Vidjagra, perdeu, já ganhou. Bernabé subindo pelo Inter, trabalhou, lançou, girou, tentou para o Alejandro, corre lá pela canhota, faz o passe, está impedido. Quando se mandava na ponta, o Vitinho estava na banheira. O Bernabé ainda botou no fundo, mas já não valia. Já estava marcado o impedimento no ataque do Colorado. 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Renata Marinho, a voz do chat, ligada comigo, ligada na galera. Daqui a pouquinho, porque o Vascão está voltando. Corre na canhota, evoluindo. Subindo aqui pela esquerda, Andrés Gomes domina o lance. É o Vascão do Padre Kelvin. Sua bênção, Padre Kelvin, ligado comigo. Lançamento era para Brenner, vem a zaga tirando. Toma a bola o Inter, dando o chutão para frente. Vai recomeçar o Vasco. Olha o Robert Renan sendo vaiado pela galera do Inter. Já bateu pelo alto, buscava a corrida do Brenner. Divide a zaga, vem ganhando. Quem cortou foi Bruno Gomes, tranquilo. Dá para Juninho, que sai jogando pelo Colorado. Esticou no comando. Alejandro nas costas da zaga. Corrige Robert Renan. Salvou a pátria do Vasco agora. Ele põe no gramado, virando bola para Tietê. Soltou para Puma. Puma devolve no meio para o Hugo Moura, capitão do Vasco hoje, em razão da ausência do Thiago Mendes. 2-0. Olha o Robert Renan. Ele pega na bola, a galera vai. Inversão feita. Pela esquerda vem o Vasco subindo. Quem dominou pela ponta foi Lucas Piton. Dominou, encarou o primeiro, encarou o segundo. É travado, vem cortando o Gabriel Mercado. Tirando pelo Colorado. Já sai jogando, bateu pelo alto para Alejandro. Mata no peito, no pivô. Tá no meio de três, vai tentar se criar. Deu duro cortando ali o Robert Renan, ficou sentindo o jogador do Vasco da Gama. O jogo não para, vai insistir Robert Renan pela meia, lançou para Nuno Moreira, caiu, voltou, deu bola para Cauã, tá caído lá na canhota, aparece o Piton, né? Vem trabalhando pela esquerda, Andrés Gomes faz o domínio, vai botar a bola para fora ou não vai? Não, ele segue jogando, tá caído, sentindo lá o jogador Piton. Osmaltino, Piton, Andrés Gomes seguiu insistindo, não botou a bola para fora, o juiz não parou o jogo. Piton tá caído ainda, agora falta no Andrés. E o Piton finalmente vai poder ser atendido, hein, Sidão Marinho?
1: E o Renato reclama com o quarto árbitro. Os jogadores do Vasco também reclamam, pedindo ali uma cotovelada do jogador do Internacional para cima do Lucas Piton. Ele vinha pelo setor canhoto do gramado, tentou adentrar na grande área. Na linha de entrada, acabou sentindo bastante. Ele leva as duas mãos no rosto, reclama de um possível pênalti. Vamos ver se o VAR vai revisar essa situação. Foi a marcação do Vitinho. Ele levanta muito o braço, acaba tocando o rosto do Lucas Piton. Vamos ver se na interpretação da arbitragem esse lance pode ser considerado uma falta. Mas aí seria para expulsão, porque ainda foi fora da área a explosão. Então provavelmente o VAR nem vai chamar, porque não foi dentro da área, mas sim fora da área. Não poderia ter sido pênalti, já que ainda não tinha adentrado a grande área.
0: Me pareceu involuntária, né, a ação do Vitinho, deixando o braço a mão no rosto do Piton. Acertou, o Piton caiu sentindo, mas não me pareceu intencional. Vamos ver o que é que o VAR vai analisar. São 7h42 aqui em Porto Alegre. Tempo passando no Gigante da Beira Rio. 6 jogados, faltando 39 para acabar pelo Campeonato Brasileiro. 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Internacional 2, Carboneiro e Alejandro. Machão da Gama 0. E é nessa que eu vou, eu tô ligado na galera na Litoral News, que tá em todas, a número 1 do YouTube do Brasil. Obrigado pelo carinho da galera, eu conto com o moral da tua inscrição. Já somos mais de 1.414.000 inscritos. 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Comando no Explosão com o Timaço Litoral News. Vai bater Piton, levanta a bola pelo Vasco, subiu cortando a zaga, Juninho tirou, troca do Brenner, tentou manobrar lá pela meia direita, levou na linha de fundo, fez o break, vai tentar cruzamento, não dá, prefere voltar para Andrés Gomes, trabalhou pela meia, driblou, vem para meia lua, clareou a jogada, apontou, atirou, desviada a bola, vai para fora, escanteio. Boa trama do Andrés, figura lúcida do Vasco, hein, Sidão?
1: É o melhor jogador do Vasco no jogo, Explosão. Ele conseguiu aquela finalização logo na volta da segunda etapa. Agora na frente da grande área, tentou a queimada cruzada. Bola desviada pela defensiva, vai pra linha de fundo, Nuno e Piton nela.
0: Preparado o Vasco, correu, bateu o Nuno Moreira, a bola pingou, tirou a zaga do Inter, Carboneiro afastando, o troco é do Gigante da Colina, redominou o Tietchan, estava coçado pelo Bernabé, prefere voltar de longe para o Léo Jardim, que vai sair jogando. São 8 minutos aqui em Porto Alegre, 2-0 para o Inter. Léo Jardim levantou, bateu pelo alto, vem cortando a defesa do Inter, o troco porém é do Vasco, o Tietchan já armou para Brenner, Brenner domina lá pela meia direita, procurou matar, matou errado, perdeu, ganha a bola, representação colorada, sai jogando o Matheus Bahia, lá pela canhota se mandou, dominou, tentou girinho, bateu na meia até o Rodrigo Vidagra, vai procurar o passe para Bruno Henrique, são 8,5 jogados aqui no Beira-Rio em Porto Alegre, 2-0 Colorado. Fluminense está ganhando do São Paulo, o Hulk foi apresentado para a galera do Flu, mas só vai estrear depois da Copa. Aqui o Vasco retoma, ganhou bem a bola, o Piton ligou para Andrés Gomes, pode tentar o primeiro do Vasco, ele tentou driblar, foi travado na hora H. Um corte perfeito da defesa do Inter, com Gabriel Mercado por baixo. Agora no lançamento, queria falta o Alejandro, o bandeirinha não deu, o Alejandro ficou nervoso. Ô, Cidão Marinho.
1: Na dividida contra o Carlos Cuesta, mas foi bem nessa bandeira, marcou de perto, viu que foi apenas bola acima do Vascão.
0: Lá vem Puma Rodrigues pelo gigante, dominou o Vascão na gama, inversão para Cauã Barros, domina pela meia, inverteu na canhota. Lucas Piton vai receber do lado da área, matou, projetou, bola saiu. Não tá bem o Piton, né? Não tá bem o Piton. Quando ele matou, a bola correu na linha de fundo. 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Com a Renata Marinho, a voz do chat, dando moral pra galera ligada no Explosão, hein, Renatinha?
2: E a Explosão, o Gustavo de Petrópolis tá esperando o gol do Vascão.
0: Eu também, Gustavo. Vasco da Gama começou mal, tá tentando reagir, mas não encaixou ainda. Oi, Cidão.
1: Mais um gol no Maracanã, dessa vez Agostinho Canóbio. Fluminense marca o 2-0.
0: Fluminense desencantou, hein? Sai jogando o goleiro Antony pelo Inter. Foi apertado lá pelo Brenner, conseguiu se livrar, bateu no comando. Vai correr Puma Rodrigues para dominar. Tenta manobra pelo time do Vasco, é acossado pelo Bernabé. Girou Puma, na lateral direita, protege, domina, gira, solta no meio. Ih, errou Cuesta. Ganhou Alejandro, deu no Bernabé, na canhota, invadiu, bateu para fora. Minha Nossa Senhora, como o Vasco erra. Como o Vasco erra, ô Cidão!
1: E dessa vez um erro infantil pelo setor direito defensivo, Explosão. A trama era feita entre Puma Rodrigues, Cauã Barros e Robert Renan. Na tentativa de passe nos pés, mais uma vez, do Carboneiro. Torcedor viu o filme se repetindo. Mas na hora da finalização, o Carboneiro lança o Bernabé. Ele chega batendo um pouco sem ângulo. Léo Jardim faz a grande defesa e empurra para a linha de fundo. Tem escanteio colorado, aguenta coração Cruz Maltino. Bruno Henrique na canhota.
0: E atenção, lá vem o Inter. 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Bateu Bruno Henrique, bateu curtinha. Deu bola para Bernabé, voltou no Bruno Henrique. Cruzou, bola pingou. Hugo Moura por baixo tirando. Deu para Brenner, tentou conectar, perdeu. Corta a zaga do Inter. Foi bom o corte feito ali pelo Mercado. Botando bola pela linha lateral. Emanuel para o Vasco da Gama bater. São 7h47 aqui em Porto Alegre. Tempo passando no Brasileirão. 11 jogados do Beira-Rio, 34 para acabar. 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Placar do jogo, Inter 2, Carboneiro e Alejandro. Vasco da Gama 0. A número 1 do YouTube do Brasil, com a manchete, com a onda, lá vem Nuno Moreira. Dominou, tentou achar o Puma, estava fora da linha da bola, perdeu o domínio, o Inter retomou. E Cidão?
1: Não, tá na hora de mexer, né? Eu já falava no intervalo, Nuno não tá bem no jogo, o Barros não tá bem no jogo. Viria com essas trocas, faz essas mudanças, muda um pouquinho a maneira de jogar. O Brenner também, peça nula dentro do gramado. Já são 12 minutos no segundo tempo e o Renato até agora não mexeu.
0: E aí o Vasco não consegue se achar, né? Até começou melhor no segundo tempo, deu uma acelerada, mas não tá legal. A atuação do Vasco não tá legal. Lá vem Tite, dominando pelo Machão, 2-0 pro Inter. Inversão na canhotinha do Lucas Piton, fez o domínio, rente a linha lateral. Paulo prendeu, devolveu pelo meio para Cauã Barros, domina a bola pelo gigante, perdendo por 2-0. 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Cola no Explosão, essa é a Litoral News no YouTube. Lançamento. Era para a corrida do Tietchan, ninguém chegou, goleiro Antony saiu do gol e defendeu. 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Carboneiro manobra, grande nome do jogo, hein? Girou, caiu, falta. E o Carboneiro definiu bem o primeiro tempo, né? Foi o primeiro tempo quase perfeito do Internacional. E um primeiro tempo abaixo do Vasco é o que faz a diferença. Aplicação, vontade, determinação, hein, Cidão?
1: É porque elencos são equilibrados, o momento é equilibrado. Os dois times vivem um momento bom, que não é espetacular, mas é bom. E a tônica para o resultado até agora foi que o Vasco entrou mal na primeira etapa. O Vasco jogou muito mal, ali os 25 minutos primeiros do jogo, só começou a jogar mesmo por volta dos 30, né? 28, 30. Então isso vai fazendo a diferença. Agora as equipes bem equilibradas em campo, Vasco tem chance, o Inter também, os dois sistemas defensivos bem compactados. E a grande diferença para o jogo vai ser no início da partida.
0: E atenção, quarta-feira, direto de Assunção, Olímpia e Vasco, Marcelo Marinho e Gabriel Pieroni dando o recado para você. Na Copa Sul-Americana, o Vasco em primeiro lugar, se empatar com o Olímpia lá, fica numa boa, vai decidir com Barracas Central. Na outra semana, na cidade do Rio, em São Januário, a vaga da Copa Sul-Americana. 13 minutos, vem o Vasco dominando, 2-0 para o Inter, vamos jogar Vasco. Olha o Robert Renan, lançou, tentou até o Andrés Gomes, primeiro tomando a zaga do Inter. Quem ganhou foi Mercado. Ligou para Carboneiro, da Duro, Robert Renan tentou retomar, bola espirra, volta para Bruno Gomes, lançando pelo Colorado. Alejandro briga pela bola, com ele o Gumoura, golpeou de cabeça, vai sobrar até o Piton na canhota, ele recomeça. 14 minutos, Nova Onda Hotel, viva momentos únicos em Cabo Frio, se hospede no Nova Onda. 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Nova Onda anda na Praia do Forte, tentou trabalhar o Vasco pelo meio, Hugo Moura dominando, virou, bateu, soltou bola para Cauã Barros, já passou da data de validade do jogo Cauã Barros, hein? Vem trabalhando Nuno Moreira, outro que também já podia ter saído, inverteu para Piton, cruzou, vem a zaga tirando, corta o mercado, troca do Inter, brigou Alejandro pela bola, recua o Matheus Bahia, vai botar na linha de fundo, é escanteio, é Vasco, bola do outro lado, diga.
1: É, e o Vasco vai fazer a primeira alteração do jogo, explosão, eu pedia no intervalo, agora sim o Renato chama. Vem aí DVD com a camisa 7. Vai ser a novidade no elenco Cruz Maltino. Agora o Vasco tem posse pelo setor direito do gramado. Vai cobrar a bola alçada no meio da muvuca. Daqui a pouco ele, DVD com a camisa 7. É a novidade aqui no Beira-Rio.
0: Vem aí David Correia. Bateu rapidinho o Vasco. Escanteio, bola curta para Nuno. Cruzou, pingou. Subiu o mercado na zaga, tirando o troco. É do Vasco. Vem Andrés Gomes na sobra. Dominou, girou, caiu. Falta. Falta do Carboneiro no Andrés Gomes, hein, Sidão?
1: É, chegou forte por ali o Carboneiro para cima do Colômbia. Tentativa era de uma transição no duelo de compatriotas. O Andrés Gomes fazia o drible, o Carboneiro tentou roubar essa bola para armar um contragolpe. Acabou chegando atrasado, pegou na perna do Andrezinho, por isso a falta está marcada e dali explosão. É uma grande possibilidade para o primeiro gol do Vascão. Quem sabe para começar o caminho da virada, tô vendo Puma mais no pé direito, Piton mais no pé canhoto. O Gajo, Nuno Moreira também tá tirando um bisu por ali.
0: Pode ser agora, galera. Pode ser agora. O primeiro gol do Vasco aqui em Porto Alegre. Daqui a pouco vem o DVD, o David Correia. Vamos ver se antes ou depois da falta. Deve ser depois da falta, né? Puma, Nuno Moreira e Lucas Piton. Os três na bola. É frontal. É um pouquinho mais aqui para a meia esquerda. 1, 2, 3, 4 na barreira do Antony, goleiro do Inter. Puma ou Piton, os dois laterais na bola, atenção, Puma correu, bateu na barreira, o troco é do Vasco, dominou Cauã Barros, na área cruzou mal, Barros vem a zaga aliviando, uma falta batida displicente, uma queimada displicente, aí o Inter vem no contragolpe, ó. Lá vem o Carboneiro, dominou, lançou, vai fazer mais um Inter, Bernabé penetrou, apontou, atirou, faturou, gol! Bernabé, se você ouvir a minha narração do gol, vai entender porque que o gol saiu. O Vasco tinha uma falta, o Piton bateu displicente na barreira, a bola sobrou para o Barros na área, ele chutou displicente também. O Inter no contragolpe foi objetivo, rápido, fatal, em três toques. A bola chegou no Bernabé, Dendário, ele botou no fundo do barbante. Bernabé faz o terceiro do Inter aqui em Porto Alegre aos 17. 17 minutos em segundo tempo. Uma aula de incompetência do Vasco da Gama aqui no gramado do Beira-Rio. E o Inter, objetivo inteligente, rápido e fatal. Bernabé, camisa 26. Internacional amplia aos 17, eu confirmo. Inter 3, Vasco 0. Ô Sidão.
1: Aquele jogo que a gente já projetava a explosão. O mesmo erro do primeiro tempo se repete agora na segunda etapa. Sabe com quem? Cauã Barros. Manteve em campo, né, Renato? E o Barros, mais uma vez, vacilou e entregou a paçoca. Foi sair jogando pela ponta direita depois da falta cobrada. Ô, Barros, não dá para um jogador do Vasco cruzar uma bola como você cruzou. Deu nos pés do adversário. E aí a transição fulminante do Inter começou. Desde a área defensiva, trama feita no lançamento para o Carboneiro pela direita.
3: A zaga marca errado. Foca somente na bola. E deixou o Bernabé sozinho lá pelo setor canhoto do campo. Carboneiro lança para ele. Ele adentra a grande área. Ainda domina, finaliza cruzado. A bola vai morrer no canto esquerdo inferior do goleiro Léo Jardim. O Inter vai com tudo. O Inter vai vencendo. Quer dar a resposta em relação à goleada do ano passado. Agora Inter 3, Vasco 0.
0: É, rapaz, e um Vasco irreconhecível, né? A principal característica desse time é a luta, é a fibra, é a garra. E o Vasco não consegue mostrar isso no campo do jogo. Renata Tudo. Marinho, a voz do chat depois da alteração, diga Sidão.
3: Vamos lá, explosão. Saiu 17, Nuno Moreira. Entra no 7, DDD. Renato fez o que eu pedia, mudar o esquema, 4-4-2. Não era difícil entender isso no intervalo, explosão.
0: Mas tem um monte de gente com um prazo de validade vencido, né? Muita gente tem que sair desse time hoje, porque não tá fácil. O Vasco joga muito mal. E aí, Renatinha?
2: E aí, explosão, quem tá ligadinho na nossa transmissão é o Paulo Vidotti de Maringá, curtindo a transmissão.
0: Valeu, Vidotti, em Maringá, no norte do Paraná, ligado comigo. Valeu, Paulo. Abraço pro meu parceiro Jonathan Henrique, do Agito Esportivo. Todo dia que não tem futebol, de 7 às 8. Na manchete, segunda-feira, a convocação do Ancelotti, hein? Cobertura completa na Litoral News. A manchete vai estar com a gente, a Ondas, a Nova Friburgo. Vamos conferir toda a lista do Ancelotti e repercutir na manchete, na Litoral News. E o nosso agito vai ser de lá, do Museu do Amanhã. O dia todo a gente está lá, né? No Museu do Amanhã para acompanhar a lista do Ancelotti. Quem domina a bola aqui é o time do Vasco da Gama. Andrés Gomes dominava 3-0 para o Inter. O Vasco leva um chocolate aqui no Sul. Tentou trabalhar Andrés Gomes. Girou, virou, devolveu a bola até Robert Renan. Ele manobra, bota no gramado, vem subindo pelo Vasco da Gama. Inverteu até Cauã Barros. Partida terrível do Barros. Voltou no Robert Renan. Fez o domínio. 20 minutos, 3-0. 3-0 está ganhando a representação do Internacional. Olha a inversão. Lá para Carlos Cuesta. Fez o girinho, adiantou, bateu, soltou bola pelo comando, lançamento é pro David, ajeitou, procurou o passe, vai pintar a queimada do Brenner, fraquinho, chutou mais chão do que bola em Sidão Marinho.
3: Muito mal o Brenner no jogo, tentou armar essa finalização pelo setor direito, na frente da grande área, colado à meia lua, foi finalizar rasteiro, pegou mais grama do que bola, a bola saiu sem direção, muito fraquinha, direto para a linha de fundo, segue 3-0 Inter.
0: Olha aí, são 7h57 aqui em Porto Alegre. Tempo passando na beira do Guaíba, no Beira Rio. 20 jogados, faltando 25 para acabar. E atenção para o placar do jogo, o placar da Litoral News, da manchete da Onda. 3, um do Carboneiro, um do Alejandro, outro do Bernabé. 0. A número 1 do YouTube do Brasil. Como é que tá o Flusão no Maracanã? O Marcelo Marinho tá transmitindo na Litoral News no YouTube, Sidão.
3: Jogo no intervalo, o Fluminense vai vencer.
0: Olha o Bernabé, olha o Bernabé, chutou de longe, Léo Jardim! Tira no peito, abafando a bola. O troco é do Inter, Vitinho, roda no Matheus Bahia, soltou no Bernabé, cruzou pro Vitinho, corta o Carlos Cuesta. É um desespero a defesa do Vasco da Gama. Lá vem voltando, trabalhando o Inter. Vitinho dominou, errou no passe, botou bola pra fora. Era o Matheus Bahia. Quem dominava errado, botou na linha de fundo. É retorno de bola pro Vasco. Pintou o público aqui na Arena Beira Rio, hein, Renata?
2: Público total 21.411. Renda 720.927,50.
0: Valeu, 21.411. Público dentro do que a gente previa, né? O estádio não está nem com a metade da capacidade, mas o torcedor colorado comemora, né? E o Inter vai ter a semana livre, né, Sidão? Para as duas próximas rodadas do brasileiro, pode avançar o colorado, hein, Sidão?
3: É, o Inter não joga nem Copa Sul-Americana, nem Copa Libertadores da América. Então vai ter a semana inteira para se preparar para o jogo contra o Vitória e depois a outra semana inteira para se preparar para o duelo contra o Bragantino.
0: 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Tudo bem, tá desfalcado, né? Não tem o Paulo Henrique, não tem o Thiago Mendes, não tem o Spinelli, não tem o Rojas, mas não é justificativa, né? Por uma atuação tão displicente do gigante da colina. Vem Robert, Renan. Voltou pelo Vasco, virou bola, soltou. 3-0 Inter. Lá vem Andrés Gomes, quebrou pelo meio para Piton, preparou, cruzou. Sobe Gabriel, um mercado de cabeça afastando. A bola voltou para Piton, tentou ajeitar. Levantamento feito pelo Robert Renan. Antony vai subir livre, tranquilo, defendendo pela representação colorada. Daqui a pouco na Litoral News do YouTube, Palmeiras e Cruzeiro, em direto de Barueri. Paulo Arnaldo, Anderson Chene na transmissão. 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Vem voltando o Vasco dominando. Correu Puma, Rodrigues manobrou pela meia direita, virou, bateu bola, soltou no Andrés Gomes. Tentou dominar, acabou perdendo, foi obrigado a fazer a falta lá no ataque, ensinou Marinho.
3: É, chegou forte por ali o Tietchan, Explosão. Era uma tentativa pelo setor direito do gramado, ele perde a posse de bola. O Internacional vinha na disparada com o Bruno Henrique, acabou que o Tietchan teve que fazer a falta para impedir o quarto gol do Inter em mais uma transição. A maioria dos gols do Internacional hoje em transição, a exceção foi o segundo. Quase que o quarto pintou dessa mesma forma.
0: Valeu. 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Tempo passando no gigante na beira Rio. Etapa complementar 25 jogados, lá vem o Vasco. Hugo Moura ganhou, lançou para Andrés Gomes. Vasco tenta o gol de honra, primeiro chega cortando Bruno Gomes e botou bola para fora. 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Olha o Vasco, Piton levantou, tentou cabeçada, bola para fora do Cauã Barros. Subiu no meio da área, cabeceou rente à trave direita do goleiro Antony. Finalmente uma boa jogada do Vasco da Gama, hein, Sidão?
3: Cruzamento vindo pela ponta canhota. Veio chovendo na grande área, Cauã Barros chegou para a finalização. Bola passou um tinto na trave direita, foi morrer na linha de fundo. Detalhe, vai mexer o Vasco de novo. Vem ele, o colombiano Marino Inestrosa.
0: Inestrosa daqui a pouquinho, o placar do jogo para você. Inter 3. Vasco da Gama 0. E é nessa que eu vou, eu tô ligado na galera com emoção de montão, pela Litoral News, a número 1 do YouTube do Brasil, pela Ondas FM na região dos lagos, pela Manchete FM no Rio, no Grande Rio. Lá vem o Inter voltando, Bernabé dominou pela canhota, cruzou pro Alejandro, vai girar, pode ser o quarto, a emendada e o gol! Carboneiro! Gol do Inter! De pé em pé! Bem para o Alejandro, ele girou, deu no pé do Carboneiro, que botou no fundo do barbante. Carboneiro, camisa 7, o segundo dele, o quarto gol do Inter. Carboneiro virou goleada aos 26 do segundo tempo. Aguenta, coração Cruz Maltino. Carboneiro virou goleada aqui no Beira-Rio. Carboneiro, segundo dele, o quarto do Colorado agora. Inter 4, Vasco da Gama 0, Sidão.
3: E mais uma vez a jogada de transição. O Internacional que dá aula dentro do Beira-Rio. Lá pela direita, o Vasco perdeu a posse. Bernabé recebeu. Cruzou, finalizando o rasteiro. E o Alejandro teve um truque. Teve uma jogada de mestre. Ele gira para cima do Cuesta e depois gira para cima do Robert Renan. A zaga do Vasco bate cabeça. E aí na tentativa, a bola rolada do Alejandro pro Carboneiro. E o Carboneiro chega finalizando no pé canhoto, estufa o barbante. Bota mais um na conta pro Internacional. Virou passeio. 4 pro Inter, 0 pro Vasco.
0: Quanto é que foi ano passado em São Januário? Foi 5-1, né?
3: 5-1, a diferença já é igual.
0: É, lá vem Puma, dominou, lançou, tentou, botou a bola na área, tira a zaga, voltou pra Puma, trabalha, 4-0 Inter. Amor com amor se paga. Goleada com goleada se paga, né, cara? Goleada com goleada se paga. 27, se o Vasco não abrir o olho, a goleada vem com juros e correção. O Renato vai mexer. Quase 28, 4-0 pro Inter. Inacreditável a atuação pífia do Vasco da Gama. Inacreditável como joga mal. O Vasco da Gama não tem a capacidade de reagir, de marcar o Inter. Explosão. Deixa o Inter jogar solto. Vem as mexidas, Sidão.
3: E o Renato tá errando pra mim, hein? Ele, ao invés de fechar a casinha, tá se mandando mais pra frente, tá abrindo o caminho pro Inter fazer o quinto. Tá saindo 3, Tietê. Entrando 18, Marino e Nestrosa. Marino vem com a 18. Vai sair o 20, Brenner. Pra entrada do 83, Ramon Rick. 83, Ramon Rick é a novidade na equipe do Vasco da Gama neste momento. Detalhe que a galera do Inter agora xinga o Robert Renan. Não sei se eles confundiram, achando que era o Renan que tinha saído. Robert Renan continua em campo.
0: É, tá no campo aí do Robert Renan, que é desafeto da galera.
3: É porque é três, né? Aí podem ter achado que era o zagueiro. Tietchan e Robert Renan são semelhantes, assim, de longe.
0: É verdade, mas o Robert Renan tá ali quietinho no campo ainda. Ele perdeu um pênalti numa disputa de...
3: Copa do Brasil.
0: Copa do Brasil, né? Porque foi bater de cavadinha, era um garoto. Começando aqui no Inter, marcou a carreira dele aqui no Inter, ele teve que ir embora, né? E a galera não esquece, o torcedor não esquece, né? O torcedor tem memória longa, longa a memória do torcedor, ainda mais quando ele é maltratado, né? A memória fica longa. 29 minutos jogados. Internacional de Porto Alegre 4, Vasco da Gama 0.
3: Uma explosão, xingamento aqui. Foi só pra xingar mesmo, porque agora já vaiaram ele.
0: Já vaiaram, ninguém achou que ele tinha saído, não. Foi só pra passar o tempo mesmo e desopilar o fígado, né? Dizer que faz bem desopilar o fígado. 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Tá bem o Vasco, tentando pelo menos o gol de honra, né? Ano passado, em São Januário, foi 5-1 pro Vasco da Gama numa noite chuvosa no Rio de Janeiro. Agora o Inter devolve 4-0, a diferença é a mesma. Trabalha Andrés Gomes, virou, tentou para Piton, voltou no Andrés, foi travado. Bota ali o Gabriel Mercado, manda a bola para a linha lateral. É manual para representação do Vasco. Piton vai bater, bateu, soltando para o Andresito. Andrés Gomes domina pela esquerda, girou, manobrou, tentou evitar a saída. A bola bateu na defesa. Saiu ou não? Saiu no lado, é só manual. É bola para o Vasco da Gama bater. 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Vem voltando, subindo o Ramon Rick, lançou, procurou o Andrés Gomes, acelerou, foi travado. Grande partida do Gabriel Mercado. Travou outra motobola pela linha lateral. É bola para representação do Vasco da Gama bater, galera. 30 minutos, 30 minutos aqui no Beira-Rio. 4 para o Inter, 2 do Carboneiro, 1 do Alejandro, 1 do Bernabé, 0 para o Vasco. Piton na batida. 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Piton cruzou, Robert Renan tentou cabeçada. Sobe cortando a defesa do Inter, aliviando. Vai voltar a bola para o Vasco, aí Sidão.
3: Só um detalhe, você falou da bela partida do Gabriel Mercado. Para mim, é um jogador com um potencial muito maior do que os dois zagueiros titulares.
0: Eu também acho, também gosto mais do Gabriel Mercado do que do Félix Torres, né? Lá vem voltando, trabalhando bola pela meia, o Andrés Gomes, dominando pelo Vasco, devolveu até onde está colocado. Caman Barros liga no comando pelo alto para Lucas Piton, mata no peito, bota no gramado. Vasco tenta o gol de honra, Piton levantou, bola pingou por baixo, quarto Mercado. E manda a bola para escanteio, é Vasco bola, Sidão.
3: Vasco bola, setor canhoto, Lucas Piton preparado, vai fazer a cobrança. Detalhe que daqui a pouco o colombiano Rafael Santos Borré, vem aí.
0: Lá vem Piton, levantou, botou na área, tentou Puma, de cabeça bateu na marcação, vem aliviando, cortando a defesa, tira o perigo de qualquer maneira, cortou, manobrou, virou, correndo aqui o time do Vasco na canhota, Ramon Rick tentou o trabalho, meu parceiro Rafinha Correia, tá sofrendo com esse coração vascaíno, no comando da nave digital da Manchete FM, grande Rafinha, lá vem voltando, Lucas Piton invertendo, bateu bola pela direita, corre lá, na ponta Marini Nestrosa, Nestrosa dominou, trabalhou, girou, virou, pedalou. Alô, vem na área, Nestrosa trombou, bola escapuliu, corta Matheus Bahia, ganhando pelo Internacional, saindo pro jogo, aperta lá o Marino, tenta recuperar e acabou pegando o Matheus Bahia, falta no ataque do Vasco, mexidas no Inter agora, hein, Sidão?
3: Vamos lá, explosão, tá saindo com a camisa 9, o Alejandro, entrando 19, Rafael Santos Borré, Borré com a 19, vem na vaga do 9, Alejandro. A outra mudança vai ser a entrada no 31, Alex, ponta, ofensivo, 31, Alex será a novidade. Vamos ver quem sai. O mercado veio reclamar, hein? O mercado veio reclamar aqui que o pessoal do departamento médico do Inter não entrou. Tá reclamando que o jogador do Internacional tava se sentindo e os médicos do Inter não estavam atentos pra, né, ir fazer o atendimento ao jogador, reclamação do capitão da equipe do Internacional. A outra mudança é a saída do 7, Carboneiro, para a entrada do 31, Alex. Ele revigora seu sistema ofensivo. Alex e Borré fizeram boas participações em gols do duelo da última terça contra o Atlético.
0: Alex e Rafael Santos Borré nas vagas do Alejandro e do Carboneiro. Carboneiro, dono do jogo, né? Jogou muito. O Carboneiro no jogo de hoje fez dois gols, participou bem da partida. O Carboneiro. Renata Marinho, a voz do chat, dando moral pra galera. Oi, Renatinha.
2: E aí, explosão, quem tá
0: olha para... Olha o Inter. Renata ganhou o Borré. Borré trabalhou, lançou, tentou Alex, devolveu pelo alto. Corta Lucas Piton, afastando. Salva o Vasco da Gama desse perigo. Pode completar, Renata.
2: E aí, explosão. Nilton Leal, de Volta Redonda, tá ligadinho na transmissão. Já deu like no canal e tá parabenizando a sua narração, explosão.
0: Obrigado, Nilton, pelo moral. Obrigado, galera de Volta Redonda, pelo carinho. Obrigado pelo like, obrigado pela inscrição aqui no canal. Tamo junto na Litoral News, da Ondas da Manchete. Litoral News está em todas, a número 1 do YouTube do Brasil. 34, Vasco da Gama sendo goleado impiedosamente aqui em Porto Alegre. Vem voltando o Puma Rodrigues, manobrando. Corre lá pelo Vasco, levanta a bola, pinga, tentou o David, até agora não fez nada o DVD. Tira a zaga, afastando com o mercado. O lançamento é do jogador Rodrigo Vidiagra, tentou achar no comando. O Borré primeiro, vem Léo Jardim abafando, saindo pro jogo. 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Lá vem o Vascão voltando. Bola solta pela meia. Hugo Moura, o capitão, manobrou. Como tá fazendo falta o Thiago Mendes hoje, hein? Olha a devolução. Pela meia até Carlos Cuesta. Cuesta para Robert Renan. Botou no gramado, devolve para Cuesta. Quase 35 jogados aqui no Beira-Rio, em Porto Alegre. O frio até que deu uma amenizada. Não tá tão frio como tava no primeiro tempo, não. Ventinho serenou. E aí fica bom, né? Lá vem Robert Renan. Trabalha a bola pela esquerda até o Andrés Gomes. Domina pela ponta, vem na direção da área inimiga. Dá um totozinho. Devolve pelo meio até Piton. Piton roda para Cauã Barros, tenta na meia esquerda, solta no círculo central. Vasco não tem ações ofensivas contundentes. Vem Hugo Moura, já tentou virar pela direita até o Marini Destroça. Trabalha a bola para Hugo Moura. O Inter recolhido. Gol de quem?
3: Gol do Galo. É o terceiro na Arena MRV. 3 pro Atlético Mineiro, 1 Mirassol. Resultado ruim pro Vasco. Tá despencando na tabela e pode se aproximar do C4 caso amanhã as outras equipes também vençam.
0: Eram 3 pontos só, né? Do Vasco pro Grêmio, que tá no Z4. E o Mirassol não é nem sombra do time do ano passado, né? Lá vem o Vasco. Trabalha o Piton. Tentou domínio, carimba na marcação feita pelo Vitinho. Bola vai na linha lateral. 8 e 12 aqui em Porto Alegre. Tempo passando no Beira-Rio. Anotem, 35 cravados, faltando 10 minutos para acabar. 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Inter 4, 2 do Carboneiro, 1 do Alejandro, 1 do Bernabé. Vasco da Gama 0. E é nessa que eu vou, eu tô ligado na galera, na maior audiência do Brasil, pela Litoral News, a número 1 do YouTube, pela Ondas FM na região dos Lagos, pela Nova Friburgo na região serrana, pela Manchete, no Rio e no Grande Rio, explosão virou Manchete. 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Lá vem dominando bola pela meia, Ramon Rick, errou na devolução, Puma, vem tomando, ganhando ali o Inter, saindo pro jogo. O Inter tem 4, quer mais, olha o Borré. Rafael Santos Borré, dominando pela canhota, manobrou, vai pra dentro da marcação, gira o Borré, protege, devolve bola pelo meio, insistiu, Colorado, Matheus Bahia trabalhou, rolou, girou, voltou no Rodrigo Vidiagra, tenta a inversão pela meia, vem de trás avançando o time do Inter, olha o perigo, Bruno Gomes dominou, tentou passar, passou pro Alex, voltou no Bruno Gomes, ele já vira até Vitinho na direita, devolve no Alex, o Inter joga do jeito que quer, tá à vontade o Colorado, né? Olha o Bruno Gomes de novo pela ponta, chamou o Alex, encarou a marcação, vai tentar ganhar o Barros, não marcou, Alex no fundo cruzou, Léo Jardim defendeu, mas com que facilidade que o Inter tabela, hein, Sidão?
3: É, o Inter muito tranquilo, explosão nessa parte ofensiva, é uma equipe que gira a bola, gasta o tempo, tá vencendo, o resultado tá confirmado, né, só um milagre daqueles muito caprichado pro Vasco vencer o jogo de hoje ou pelo menos empatar. Então o Inter tá muito tranquilo no jogo e começa a fazer o diferente, né, começa a fazer aquelas jogadas que não faria se tivesse 1x0, 2x0, Então o Inter muito à vontade, confiante no jogo.
0: Lá vem o Vasco, domina a bola pela canhota, correndo pelo meio, Andrés Gomes girou, virou, deu a bola para David Correia. Lá vem o DVD avançando em direção à grande área pela canhota, rodou, girou, Andrés Gomes tentou tabelar, bateu na zaga, era pro Inês, trouxe, primeiro vem a zaga do Inter cortando, quem tira é Matheus Bahia, ganhou a bola pela representação colorada, bateu pelo alto, ninguém do Inter ali, Carlos Cuesta sobe na cabeça, ganhando pelo gigante da colina, perdendo aqui por 4-0, o Vasco sendo amassado pelo Colorado, vem Puma, Puma dominou, virou para Inês, trouxe, corre o Marino lá pela ponta, Marino devolve, rodou, girou, virou pelo meio, tentou Ramon Rick, devolve, bola na meia direita, preparou o Hugo Moura, cruzamento, não deu, virou pro Ramon Rick, preparou, botou na área, tentou Inês, trouxe, tira a zaga colorada, afastando, tira o Inter de novo, o trocando Piton, ganhou a sobra, vem pelo Vasco, roda pro DVD, 38,5, 4-0, 4-0 pro Inter, dois do Carboneiro, um do Alejandro, tudo Bernabé, quem correu foi Marino, Inês, trouxe, botou na área, girou, tentou pro Andrés Gomes, dividiu, perdeu, vem por baixo, cortando o Bruno Henrique, ganhando, porta a bola pelo Colorado, o Rifo lançou, tentou pro Borré, se antecipa, Carlos Cuesta roubando, retomou pelo Vasco, virou bola pra Cauã Barros, devolve no meio pra Hugo Moura, o capitão virou pra Puma, Rodrigues avança ali pela meia direita, chegou perto da área, Vasco quer pelo menos o gol de honra, Puma levantou, vem a zaga cortando, tirou Juninho, botou bola pra Ramon Rick, já soltou pro Inês Troça, tentou pra Andrés Gomes, driblou um, driblou dois, bateu, faturou! Gol do Vasco, Andrés Gomes, driblou bonito, ganhou e bateu de canhota no canto oposto do Antônio, no fundo do barbante, desconta, diminui, faz o gol de honra do Vasco aqui no Beira Rio, Andrés Gomes, número 11 aos 39. 39 no segundo tempo em Porto Alegre, diminui o Vasco. Andrés Gomes, camisa 11. Inter 4, Vasco 1, Sidão.
3: Na boa trama pelo setor direito, que faltou muito para a equipe do Vasco da Gama durante todo o compromisso. A bola pé a pé, a bola que você consegue colocar para quebrar as linhas. E aí entrou a genialidade de Andrés Gomes, limpou do primeiro, que era o Bruno Henrique, e empurrou para o fundo da rede. Bola cruzada no canto direito inferior do Antony. 5 minutos pela frente, uma média de quase um gol a cada 1 minuto e 20. Quem sabe, né? O empate histórico da equipe do Vasco da Gama. O Andrés Gomes está ali incentivando os jogadores na beira do campo.
0: É, cara, vamos pra luta, Vasco. Pelo menos o gol de honra, né? O Inter mexeu, saiu o Bruno Henrique, entrou o Ronaldo. Saiu o Matheus Bahia, entrou o Luiz Felipe, é isso, Sidão Marinho?
3: Exatamente, explosão, as duas mexidas na equipe do Internacional, Luiz Felipe com a 53 e Ronaldo com a 16.
0: Lá vem o Inter, Luiz Felipe se manda trabalhando, o Inter quer o quinto gol para devolver o placar exato da goleada do ano passado. Correu Luiz Felipe, Puma deu duro, cortando o Vasco, que é a reação, galera. 40 minutos, Puma sai jogando com o Minestroso, o passe é ruim. Ronaldo vem bloqueando, ganhou pelo Colorado, virou bola para Vitinho, pode queimar, pontuar, tirou Léo Jardim. Mergulha e defende no cantinho esquerdo, baixou, botando bola para escanteio. 8:17 no Rio Grande. Tempo passando aqui nos Pampas. 41, etapa complementar, faltando 4 para acabar. E o placar do Brasileirão: Internacional 4, Vasco da Gama 1. E é nessa que eu vou, tô ligado na galera, tem escanteio pro Inter. Torcedor solta a voz aqui no gigante da Beira Rio, bateu Bruno Gomes, ninguém marcou, bola sobrou. Olha lá na área, o disparo pra fora. Quase que o Inter mete o quinto gol. Mas foi por pouco na queimada do Vitinho aqui pela meia direita, Sidão.
3: A bola sobrou pra ele, na frente da grande área, tentou a queimada no pé direito, aquela bomba cruzada. Por pouco ela não entrou no fundo da rede. Passou tirando tinta na trave à direita do Léo Jardim. Foi morrer na linha de fundo. 42, o Inter segue vencendo.
0: Olha aí a Renata Marinho, a voz do chat, dando moral pra galera ligada no Explosão, hein, Renatinha?
2: E aí, Explosão, vou mandar um abraço para a Dorilã de Franco da Rocha. São Paulo está sofrendo com o Vasco.
0: Valeu, abraço pra galera de São Paulo. Torcida do Vasco ligada comigo, sofrendo com essa derrota impiedosa. 4-1 pro Inter. Vem Bernabé manobrando, preparou, cruzou, tentou Borré de cabeça pra fora! Pela linha de fundo, a cabeçada do Rafael Santos Borré. Ô, Sidão!
3: Bola que veio pela ponta esquerda da parte ofensiva do Internacional. Levantaram na grande área, o Borré tentou desviar de cabeça com qualidade. Bola pegou a direção que não era do gol, foi para a linha de fundo, mas levou o perigo. Mantém o 4-1.
0: Quase 43. Como é que tá o Fluminense do Maracanã, hein, Cidão Marinho? Como é que tá o jogo do Flu por lá? O
3: Fluminense segue vencendo. Enquanto isso, 2-0.
0: E ainda logo mais, Palmeiras e Cruzeiro, transmissão. Vai ser do Paulo Arnaldo com o Anderson Chene, direto de Barueri. Fique ligado aqui na Litoral News, que tá em todas. 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Rompemos a marca dos 43. Restando menos de 2 minutos para acabar o tempo normal. 4-1. Ganha o Inter. Lá vem Piton. Piton manobrou pelo Vasco. Rodou na área para o Andrés Gomes. Tentou driblar. Bola escapuliu. Vem Vitinho tomando. Ganhou pelo Colorado. Sai jogando na meia. Vitinho dominou. 4-1 para o Inter. Aqui direto ao vivo do Beira Rio. 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Todo mundo colado comigo. Trabalhou bola novamente. Bruno Gomes. Virou. Bateu bola para Gabriel Mercado. Ele domina redondinha. Pelo meio. Sai jogando com Rodrigo Vidiagra. Torcedor começa a ensaiar. O Olé tímido. Agora o Olé ganha uma proporção maior. Bernabé voltou na zaga, trabalha a bola, Vidiagra dominou, botou no gramado, torcedor do Inter em êxtase. Olha a tabelinha do Vidiagra pelo meio com o Ronaldo. Inversão para Bruno Gomes, Vasco entra na roda, hein? Perdendo por 4-1. Levantamento feito pela ponta, era para morrer, a bola correu, saiu. Manual para representação do Vasco da Gama. 44. 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Inter vai fazer mais uma mexida no finalzinho. Não pintou o tempo extra ainda. Corre o Vasco, Marini Nestrosa se mandou, ganhou lá pela meia, invadiu a grande área, olha o perigo, adiantou demais, tentou dividir. Corta o Juninho. Chegou bem plantado, ganhando pelo Inter. Sai jogando, acelerando. Procurou, jogou pela ponta, bola para Rafael Borré no comando dele contra o Carlos Cuesta. Borré girou, bola trombou, tentou Barros também. Cuesta insiste, Borré prende. Devolve na canhota, tentou avançar Juninho. Juninho devolveu no Borré. Tocou pela meia, uma bola boa para Bernabé. O Inter quer o quinto gol. 4-1, 4-1 para o Inter. Olha o Vitinho livre aqui na faixa direita. Penetrou, bateu para fora. Passa zunindo na trave direita do Léo Jardim. E vai para a linha de fundo, Cidão Marinho.
3: Mais uma chance do Internacional para colocar o quinto gol na conta. Essa bola finalizada veio cruzada. Passou à direita do Leonardo Jardim, foi morrer na linha de fundo. Está mexendo a última, o Internacional, vai sair o Bernabé. Com a camisa 26, sai Bernabé, camisa 26. Entrando neste momento a equipe colorada. Com a camisa 33, o atleta Benjamin. Benjamin é 33 para ele.
0: Benjamin na vaga do Bernabé, que sai aplaudidíssimo, né? Se o Carboneiro mandou no jogo, o Bernabé também não ficou atrás, não. Jogou muito o argentino Bernabé hoje. Sai, entra o Benjamin, camisa 33, já estamos além do tempo, pintou a plaquinha ali de 4. 4 é o tempo extra, vamos só até os 49. 4-1 para o Inter, o Vasco leva uma goleada aqui em Porto Alegre. Joga na quarta em Assunção, contra o Olímpia pela Sul-Americana, e joga domingo que vem. Domingo daqui a 8 dias, contra o Bragantino. Né, jogo em São Januário, 8:30 da noite será o jogo do Vasco. Olha a falta dura, hein? Vai pintar cartão. Falta dura, tá expulso. Tá expulso. Falta violentíssima. Foi o Cuesta que fez essa?
3: Pareceu o Carlos Cuesta, a explosão. Pareceu o zagueirão da equipe do Vasco, ele mesmo. Carlos Cuesta expulso de campo. O Inter com um cenário positivo, 4 minutos com um homem a mais para fazer o quinto gol.
0: Carlos Cuesta tá expulso, é uma pregada, né? Aos 46 do segundo tempo, está expulso o zagueiro colombiano Carlos Cuesta. Uma noite terrível para o Vasco aqui. Daqui a pouco tem Renato, né, Cidão? Daqui a pouco Renato Portaluppi ao vivo na Litoral News.
3: É, daqui a pouco vamos acompanhar essa entrevista coletiva com o Renato Gaúcho. Vai ter que explicar o porquê essa derrota aconteceu. Na realidade, que o Renato demorou muito para mexer. O Vasco também não entrou bem em campo. Mas acho que o Renato demorou muito para mexer logo depois do jogo. A gente acompanha a entrevista coletiva com o Renato.
0: 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Como é que está o tempo do jogo lá no Maracanã, Cidão? Quanto tempo temos no Maraca para Fluminense e São Paulo? O Fluminense está ganhando o jogo. É, e a galera do Flu tá feliz da vida.
3: 18 minutos no segundo tempo.
0: 18 na segunda etapa, o Marcelo Marinho tá contando no YouTube. Renato Portaluppi vai falar aqui em Porto Alegre, depois dessa goleada histórica que o Vasco leva pra casa, né? Olha a galera do Inter. Olha a galera do Inter fazendo festa aqui no Gigante. Vai bater a bola no Internacional. O árbitro está esperando alguma coisa no VAR. Está esperando o Cuesta sair, em verdade, né? Até agora o Cuesta não tinha saído. Vem saindo lentamente aqui na linha de lado. O Carlos Cuesta agora sim com um homem a menos. O árbitro vai autorizar a sequência. Temos já 48. Vai acrescentar mais um, pelo menos, né? Aí bateu o Inter, 4-1 pro Colorado. Ronaldo dominou, virou, bateu bola para Vidiagra, Vidiagra tentou pela meia invertendo, até o Gabriel Mercado, vem avançando pelo Inter, Mercado lançou no comando, tentou pro Benjamin, ele domina, vira para Vitinho, Inter quer o quinto gol para devolver a goleada certinha que sofreu lá em São Januário do Brasileirão do ano passado. Lá vem Bruno Gomes, trabalhou invertendo a bola para Juninho. Corre na linha média do campo, o Vasco se defende para evitar o quinto gol do Inter. 4-1 para o Colorado, torcedor em festa aqui na Arena Beira Rio, em Porto Alegre. Tentou Mercado, lançou para Vitinho, matou no peito, invadiu a grande área, olha o perigo. Correu Vitinho, levantou, carimba na marcação do Piton, queria pênalti o Inter, o juizão não deu. Botou bola para Vitinho, soltou no Benjamin, fez cortar a luz para Vitinho, tentou de calcanhada duro, cortando Andrés Gomes. Saía para o jogo, foi derrubado, é falta ali em cima do Andrés. 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Vai terminar o jogo, vai acabar em cima da pinta. Terminou. Uma goleada impiedosa a favor do Inter. 4 para o Internacional, 2 do Carboneiro, 1 do Alejandro, 1 do Bernabé. 1 para o Vasco da Gama, gol do Andrés Gomes. 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O DJ já estava animado antes, imagina agora, virou rei, virou balada aqui em Porto Alegre. Tudo no clima do DJ aqui no Beira Rio, em Sidão Marinho.
3: Bota a música lá no alto. Torcedor colorado, vence o Internacional. 4 para o Inter, 1 para a equipe do Vasco da Gama. Em instantes, nós vamos acompanhar a entrevista coletiva com o técnico Renato Gaúcho, que vai falar após este compromisso. Falará após a derrota da Cruz Maltina. Verdade é que o Vasco hoje teve uma atuação muito abaixo do esperado. Vasco não jogou, o Vasco não entrou em campo bem durante a primeira etapa e sai de campo com resultado muito ruim. Em instantes, vamos acompanhar toda a movimentação na zona mista com jogadores do Internacional, jogadores do Vasco da Gama e, é claro, acompanharemos também toda a repercussão na entrevista coletiva com o técnico Renato Gaúcho. O Vasco dá fim a uma sequência que vinha vivendo positiva, chega a um resultado de derrota, não perdia desde aquele jogo contra a equipe do Corinthians. Para a galera que está no YouTube, torcedor que está na nossa transmissão da Litoral News, permanece na tela, fique conosco. Vamos acompanhar em transmissão a entrevista coletiva com o Renato. É só você se manter na tela que a gente vai direcionar todo mundo para a transmissão da entrevista coletiva com o treinador Cruz Maltino. Para você que está no YouTube, botãozinho reproduzir agora, você clica nele e vem com a gente para daqui a pouco acompanhar a entrevista do Renato Portaluppi, que falará depois desse resultado muito ruim de 4 a favor do Internacional, 1 para o Vasco. 3 gols do Inter de bola nas costas da defesa. O Internacional que foi fatal, o Internacional que aproveitou os erros defensivos da equipe do Vasco da Gama e colhe um grande resultado. E agora pela frente o Vasco vai ter o Olímpia pela Copa Sul-Americana, tentando melhorar a sua produção, tentando melhorar aquilo que tem de apresentação dentro do campeonato também da Sul-Americana. Na Libertadores, a coisa até está caminhada, mas precisa vencer. E hoje o Thiago Mendes fez muita falta para a equipe do Vasco. Vai sentir muita falta no seu jogador. Vamos ver como fica para a sequência essa equipe do Vasco da Gama. Explosão.
0: Festa do Inter aqui em Porto Alegre. Curioso, né? Que nenhum jogador do Vasco falou, nem na saída para o intervalo, nem agora no final do jogo.
3: Não fala na zona mista, só teremos a fala do Renato mesmo.
0: É, nenhum jogador do Vasco, né? Nem na saída aqui do campo, no intervalo, nem na saída agora do jogo. Uma atuação deprimente, deprimente do Vasco da Gama aqui em Porto Alegre. Já já tem o Renato Portaluppi. Uma goleada, né? 4 para o Internacional, 1 para o Vasco da Gama. Para você ligado na gente, tá Litoral News, na Ondas, na Manchete, tá Nova Friburgo. O torcedor do Vasco da Gama amarga essa goleada nessa noite de sábado. Agora é levantar a poeira, dar a volta por cima, porque na quarta-feira tem Vasco da Gama e Olímpia jogando lá em Assunção, no Defensores del Chaco. O Vasco é líder do seu grupo, tem a mesma pontuação do Olímpia e precisa lá pelo menos um empate para decidir a vaga, que é única, né? Só o primeiro passa na Sul-Americana contra o Barracas Central no outro meio de semana, no dia 27, em São Januário, às 9h30 da noite. No Brasileiro, mais dois jogos antes da parada para a Copa do Mundo. Domingo que vem, daqui a 8 dias, às 8h30 da noite, Vasco e Bragantino em São Januário. No dia 31, 4 da tarde, também em São Januário, Vasco da Gama e Atlético Mineiro. São jogos que o Vasco tem até a parada para Copa do Mundo, depois a Copa do Brasil só em agosto, né? E o

0: do estádio do Beira-Rio. A verdade é que o Vasco teve até uma posse de bola superior à posse de bola do Inter, mas é a tal posse de bola estéreo, né? Aquela posse de bola em que você domina, tem a bola no pé, mas o Inter, em dois toques, chegava lá e fazia o gol. Os gols foram todos assim, praticamente, né? Os gols todos em escapes rápidos, em trocas rápidas de bola do Internacional, e o Vasco não foi capaz de resistir. O Vasco não foi capaz de reagir a essas investidas da representação gaúcha e acaba levando uma derrota sonora, impiedosa. Fez falta o Thiago Mendes? Fez. Claro que fez, né? Fez falta o capitão, fez falta o meio campo do Vasco da Gama, né? Fez falta o Spinelli no ataque, o Vasco não teve referência, mas não é isso que explica a derrota, não é isso que explica a goleada que o Vasco acaba de sofrer aqui em Porto Alegre. Reduzir a explicação para o insucesso às ausências, convenhamos, é muito pouco, né? O torcedor pode participar comigo aqui no chat, né? Pode trazer a sua opinião. Daqui a pouco o Renato vai falar, o Sidão já está a caminho da sala de coletivas aqui do Beira-Rio. O torcedor pode falar com a gente aqui no chat, manifestando, né? A sua opinião a gente vai registrar. Renato Amarinho, como é que está o Fluminense do Maracanã? O jogo está em andamento, né, pelo Campeonato Brasileiro. O Marcelo Marinho está transmitindo no YouTube da Litoral News. Como é que está o Flu do Maraca, Renata?
1: Fluminense 2, São Paulo 0.
0: Gols do John Kennedy e do Canóbio, né? Daqui a pouco também tem Palmeiras e Cruzeiro. A gente vai acompanhar com a transmissão do Paulo Arnaldo. Mas os desfalques, eles não explicam a derrota por goleado. O que explica essa derrota por goleada que o Vasco da Gama sofre aqui em Porto Alegre é a falta de interesse do time, né? O Vasco parece que não veio. O Vasco, no começo do jogo, impressionantemente permitiu que o Inter trabalhasse do jeito que queria, né? O Mercado fez um gol de cabeça que foi adulado por um impedimento curto, muito curtinho. Depois o Carboneiro abriu o placar, o Alejandro fez o segundo. O Inter até tirou um pouquinho do pé durante o restante do primeiro tempo. O Vasco pôde se impor um pouco mais, mas um domínio de bola estéreo. O Vasco teve, além do gol do Andrés Gomes, que é o gol de honra aqui no final, aquele gol só para, né, não deixar o zero no placar, o Vasco teve muito poucas chances ao longo do jogo todo. Foi um time sem criatividade, um time que não conseguiu chegar na meta adversária. Escalado errado, na minha opinião. Né, o Renato insistiu com o meio campo de três volantes, mas nem criou, porque fica mais difícil criar com o Barros, o Tietchan e o Hugo Moura. Quando você tem o Thiago Mendes, ele tem um toque diferenciado, ainda consegue ser alguma possibilidade de criação para o time, né, mas com o Barros, com o Hugo Moura e com o Tietchan fica difícil criar, convenhamos. Mas nem a marcação, que tinha que ser o forte, tinha que ser o melhor que o Vasco da Gama poderia fazer no jogo, nem a marcação funcionou, nem a marcação aconteceu. E o Inter jogou em ritmo de treino, a verdade é essa. O Inter transitou nas linhas do Vasco com uma liberdade, que é um negócio fora do comum. O Bruno Henrique, o Vitinho, o Bernabé, o Carboneiro, o Alejandro, os laterais, o Bruno e o Matheus Bahia, todo mundo jogou do jeito que quis. O Vasco consagrou o Carboneiro e o Bernabé. O Vasco consagrou o Alejandro, rapaz, saiu aplaudidíssimo. Que fez um giro bonito, né, e passou uma bola boa para o Carboneiro fazer o terceiro, né, aliás, o quarto gol. E ele próprio, Alejandro, recebeu do Carboneiro numa falha do Léo Jardim, que saiu errado e botou no fundo do barbante. Poderia ter sido pior. Poderia ter sido pior. E meu amigo vascaíno, é duro dizer isso, mas se fosse pior, o Vasco teria merecido o pior. Né, o 4-1... É duro dizer isso, mas o 4-1 ficou barato para o que o Vasco da Gama não apresentou hoje aqui em Porto Alegre. O 4-1 ficou barato para o que o Vasco da Gama fez aqui em Porto Alegre, ou não fez, né? Porque foi uma atuação muito abaixo de qualquer avaliação, muito abaixo de qualquer possibilidade, essa atuação que o Vasco da Gama fez aqui no estádio da Beira Rio, em Porto Alegre. E agora é pensar, eu sei que o brasileiro está muito equilibrado, é, você vê, o Vasco, se vencesse o jogo, ia bater lá em cima, no sexto lugar da tabela do brasileiro. Perdeu, vai perder posições. O Inter, por exemplo, já passou, o Atlético Mineiro já passou. O Vasco pode acabar ali em 13º, 14º essa rodada. E dependendo dos resultados, na porta da zona do rebaixamento, que por enquanto está 3 pontos atrás, mas essa diferença pode ser acentuada. Não dá para ficar carregando mágoa do jogo, né? Não dá para ficar remoendo também as feridas do jogo. É, as feridas têm que sarar rapidamente, porque na quarta já tem um jogo decisivo pela Copa Sul-Americana. É importante o Vasco seguir brigando nessa Copa Sul-Americana.

0: E é importante estar pronto para os dois jogos do Campeonato Brasileiro. O Vasco já passou na Copa do Brasil, ganhou do Paysandu de 4-2 no agregado. Já está na próxima fase da competição, que só vai ser depois da Copa do Mundo. Então tem que aproveitar essas duas semanas que restam até a parada para a Copa, para somar pontos no Brasileiro. Hoje aqui, o Vasco perdeu uma chance de levar pelo menos um ponto para casa. Perdeu uma chance, pelo que se mostrava de equilíbrio no jogo. Eu dizia isso antes da partida, né? O jogo é muito equilibrado entre as duas equipes. Agora, vai ganhar quem tiver mais atento, quem explorar melhor as deficiências do adversário. E o Inter explorou todas as deficiências do Vasco. Explorou as saídas em falso do Léo Jardim, que viraram coisa comum. Explorou a marcação ineficaz do Vasco no meio campo sem o Thiago Mendes, que organiza, que é o maestro do time, e hoje não pôde jogar porque estava suspenso. O Inter explorou os toques rápidos, o Inter explorou os avanços na defesa do Vasco da Gama, em trocas rápidas de bola. O Inter fez tudo o que o Vasco menos gosta que o adversário faça, né? E dessa forma, o Inter sai daqui com um resultado que é, para ele, Internacional, extremamente positivo. O Inter não está na Sul-Americana e o Inter também não está na Copa Libertadores, então o Inter tem os meios de semana livres, quando as datas ficam disponíveis para essas competições. E essa goleada dá moral para o time do Pezzolano. O time do Pezzolano está se acertando. Ganhou a Copa Gaúcha, passou na Copa do Brasil pelo Atlético, enfim, um time que está ganhando corpo. E hoje o Vasco foi presa fácil para esse Inter. Um pouco pelo mérito do Inter, sim, eu não posso tirar o mérito do Internacional nessa vitória, mas um muito, né, pela incompetência, um muito pela falta de postura do Vasco da Gama nesse duelo hoje aqui em Porto Alegre. O time do Renato, abaixo. Eu dizia que o Renato errou na escalação, que eu, mesmo sem o Spinelli, mesmo sem o Rojas, eu imaginava um time um pouquinho mais criativo, talvez com o Nuno um pouco mais recuado, né, para você fazer um homem de criação no meio. Podia botar até o Hugo Moura e o Barros, ou o Hugo Moura e o Tietchan, mais consolidados na marcação. Ou botava o menino Ramon Rick. Ele foi bem no jogo que foi titular, em cima da hora, porque o Tietchan sentiu, né? E ele foi bem naquele jogo. Então, acho que era um menino que podia dar ao Vasco da Gama um rendimento melhor. Agora, ele podia ter vindo com o Marino, podia ter vindo com o DVD. Né? A opção dele por um ataque formado pelo Brenner, pelo Andrés e pelo Nuno não funcionou. Porque o Nuno foi muito mal. O Nuno foi figura nula. E o Brenner, eu não vou nem falar o que foi o Brenner hoje, né? O Brenner já não tem entregue ao torcedor do Vasco o que o torcedor do Vasco espera. O Brenner não tem conseguido entregar ao torcedor do Vasco o que ele espera, mas hoje ele foi abaixo de qualquer crítica. Vou dialogar com a galera aqui no chat. A Renata Marinho está de olho nas mensagens da galera e traz a opinião do torcedor aqui. Renatinha.
1: O José Mário está comentando aqui. Que vergonha, hein, Renato? Perder faz parte, mas desse jeito não.
0: É, Zé, você tem razão. É, o resultado aqui, sair daqui derrotado, não tem nada de anormal. É, o Inter, dentro do Beira-Rio, ele é difícil de ser batido mesmo. O problema é você não reagir. É, o problema é você ter uma atuação tão abaixo. Eu digo até no ímpeto, sabe? É, a gente conhece as limitações do time do Vasco. Ninguém está aqui para enganar o torcedor. Dizer que o Vasco é o melhor time do Brasil, o torcedor sabe que não é, né? O Vasco tem muitas limitações. Agora, o que é o diferencial desse time? O que faz esse time ser um time competitivo? O que faz esse time brigar pelas vitórias? Ganhou do Palmeiras, empatou com o Flamengo. Tivesse mais 5 minutos de jogo, o Vasco virava para cima do Flamengo aquele jogo no Maracanã. E o que fez o Vasco colher esses dois bons resultados? Aplicação, determinação, vontade, tesão. Em última análise é isso. Não esse Vasco insosso, esse Vasco desinteressado, esse Vasco que assistiu dentro do campo o Inter jogar. O Vasco desorganizado. E aí a culpa não é dos jogadores, né? A desmotivação, o desinteresse, isso eu posso botar na conta dos jogadores. Agora, né, o time desorganizado, o time sem padrão, isso não está na conta dos atletas, isso está na conta do Renato, que tinha que ter montado o time para enfrentar o Internacional, cuidar defensivamente, pensar em contra-atacar rápido. Agora, tomou os gols muito cedo, né? Tomou o gol do Mercado antes dos 15 minutos, que foi anulado. Pegaram o impedimento do Mercado, mas aos 21 e aos 24, ainda no primeiro tempo, já estava 2-0 e aí o Inter passou a deitar e rolar. Tem gol no Maracanã, Renatinha?
1: Explosão, tem gol agora do São Paulo. Fluminense 2, São Paulo 1, gol do Dória.
0: Diminui, portanto, o São Paulo, né, no Maracanã. jogo está no finalzinho, o Marcelo Marinho está transmitindo no YouTube. A gente segue repercutindo com a galera, o jogo já nos 10 minutos finais, gol do Dória marcado aos 34 do segundo tempo. Quem quiser acompanhar Fluminense-São Paulo, tem o link aqui no nosso canal do YouTube da Litoral News. O Marcelo Marinho está transmitindo essa emoção final na manchete, na Ondas e também no outro link aqui da Litoral News. A gente segue repercutindo essa derrota impiedosa do Vasco aqui contra a representação do Internacional. 4-1, né, a vitória do Inter. Não dá para contestar nada, né? Não dá para contestar nada. O que dá para contestar é a forma pela qual o Renato escalou o time, é a forma pela qual o Vasco encarou o jogo. Isso a gente tem que cobrar do Renato. Ele vai ter que explicar. Daqui a pouco a coletiva vai ser transmitida ao vivo aqui na Litoral News, na manchete, na Ondas, né? Se ela não demorar muito a começar a acontecer, né? Porque o Sidão já está se movimentando para cobrar do Renato, né? Tem alguns companheiros da Crônica Esportiva do Rio que acompanham o Vasco da Gama também no dia a dia. E certamente será uma coletiva de cobrança, né? O Renato é da terra, o Renato foi ídolo do Grêmio, é ídolo do Grêmio até hoje, né? E o torcedor do Inter tem um prazer ainda maior, né? De poder golear o Renato Portaluppi aqui dentro do Beira-Rio. Fazer esse 4-1 para o torcedor do Inter tem um gostinho todo especial. E o Renato vai ter que explicar para nós, né, da imprensa, e para você, torcedor do Vasco da Gama, por que da escalação, por exemplo, do Brenner no ataque. O Spinelli ganhou a vaga do Brenner, mas hoje eu imaginei que ele pudesse vir com uma formação um pouco diferente. Talvez com o Andrés mais centralizado. O Andrés foi talvez o único a se salvar nesse time do Vasco da Gama. Eu não consigo salvar a pele de mais ninguém, sinceramente, do time do Vasco. Léo Jardim falhou, Puma muito mal na cobertura, o Bernabé deitou e rolou pelo lado esquerdo, o Cuesta e o Robert Renan muito abaixo, o Cuesta ainda foi expulso agora no final do jogo, ou seja, semana que vem contra o Bragantino, teremos o inigualável Alan Saldívia, né, que fez gol contra no jogo do meio de semana, então é problemático também esse momento que a zaga do Vasco está vivendo. O Robert Renan pressionado o jogo todo, o torcedor do Inter não esquece aquele pênalti que ele perdeu batendo de cavadinha. Tomou vaia toda vez que pegava na bola. O torcedor do Inter mostrou toda a sua insatisfação com ele. E ele sentiu, ele não foi bem. A zaga do Vasco foi um queijo suíço, né? Cheia de furos. Uma zaga completamente peneira. Passou tudo ali, tudo. E o Inter não ampliou o placar porque em certos momentos tirou o pé. Em outros, agora no final, teve 4 chances para fazer o 5º gol e não deu sorte nas conclusões, né? O Léo Jardim fez uma defesa, nas outras 3 a bola passou zunindo a trave. O Piton, muito mal. O Cauã Barros, eu nem vou falar, né? Porque o Cauã Barros hoje teve uma atuação absolutamente ruim. Não dá para tirar nada de positivo da atuação do Barros. Hugo Moura, que estava com a braçadeira de capitão e deveria ter feito o papel do Thiago Mendes. Nossa, mãe do céu, o Tietê. Nossa, uma negação a atuação do Tietê. O meio campo do Vasco foi nulo, foi pife. O Vasco perdeu o jogo no meio. Vou salvar a pele do Andrés Gomes, pela luta, pela determinação e pelo gol que fez, né? Do Brenner não dá para salvar nem um tiquinho, porque o Brenner foi horroroso. E o Nuno também. O Nuno, ele tem que entender que ele é o elemento de criação do Vasco. Ele tem que ser o motor do time. Ele é o Coutinho do time. O Coutinho, no ano passado, ia muito bem, mas tinha o Rayan, tinha o Verrete para jogar junto com ele, né? Para buscar a opção de ataque. O Nuno foi nulo, né? Para não fazer trocadilho. O Nuno foi nulo no time do Vasco da Gama hoje. E as mexidas não funcionaram. O Renato fez 3 alterações. O Renato tirou o Tietê, botou o Marino. Primeiro tinha tirado o Nuno para botar o DVD, depois tirou o Brenner para botar o Ramon Rick. O Marino, só fumaça. Não se achou ainda no Vasco da Gama. O DVD, eu falei o nome dele 2 vezes, uma para dizer que ele não tinha pego na bola. Né? Só para o torcedor saber que o DVD estava no gramado. Ou seja, nulo, nulo. E o garoto Ramon Rick até brigou, até, né, tentou, apareceu lá pela ponta, tentou construir o jogo pelo meio, mas teve muito pouco tempo para trabalhar. Eu vou salvar a pele de quem? Do Andrés Gomes e só. Mesmo assim, não foi uma grande atuação do Andrés Gomes, não. Estou salvando a pele dele. Né? Se eu fosse dar nota aqui, Léo Jardim 2... Puma Rodrigues 2, Cuesta 0, Robert Renan 1, Lucas Piton 2, Cauã Barros 0, Hugo Moura 1, Tietê 0, Nuno Moreira 0, Brenner 0, Andrés Gomes 5. Salva a pele. Se na minha escola, né, a média para passar fosse 5, ele passava. Eu já estudei em escola que a média para passar era 8, meu amigo. O Andrés Gomes ia para recuperação fácil, que a nota dele foi ali meio barro, meio tijolo. É uma nota... Só para dizer que ele foi o menos pior do time no gramado. E a nota para o Renato? Renato, pelo amor de Deus, né? Você vem para um jogo contra o Inter em Porto Alegre e o seu time não tem fibra, não tem garra, não tem vontade. Porra, cara, é inadmissível. Ah, e a gente tem que compreender que existem atuações ruins, né? Mas falta de vontade é um negócio que eu não perdoo. Tem dia que a coisa não dá certo, tem dia que o dia não é bom, né? Tem dia que as coisas não funcionam. Mas vontade, aplicação, determinação, ocupação de espaço, pelo menos isso no futebol tem que ter. Você pode perder por um, por dois, por três, por quatro, né? Pode tomar uma goleada, mas você tem que reagir. Um dos momentos mais tristes do futebol brasileiro foi aquele 7-1 que a nossa seleção tomou da Alemanha em 14 lá no Mineirão na Copa do Mundo. Um time sem sangue, sem vontade, sem reação. Hoje, o Vasco ia pelo mesmo caminho. Um time sem sangue, um time sem vontade, um time sem reação. E isso não é admissível. Isso não é tolerável, né? Isso não é compreensível. Não há o que justifique. O Renato, daqui a pouco, ele está chegando já. Minha produção já está sinalizando. Né? Ele vai dizer, ah, não, mas meu time estava muito desfalcado. Né? Eu senti muito a falta do Thiago Mendes. Senti muito a falta do Paulo Henrique. Senti muito a falta do Spinelli como referência. Mas, porra, a bola não chegou. O Rojas, talvez, sim, tenha feito falta. Porque o Rojas, pelo menos, conduz, né, o time do Vasco na tentativa de criar alguma coisa, de chegar perto da área do adversário. O Rojas, pelo menos, tem cumprido esse papel. Não é o camisa 10 dos sonhos. Não é o armador de jogo dos sonhos do torcedor do Vasco. O Coutinho era muito melhor que ele, mas o Coutinho não quis mais. É, então, vai com o que se tem. Né? O Vasco fez uma janela razoável de contratações dentro daquilo que pode. Dentro daquilo que pode, o Vasco fez uma janela razoável de contratações. Mas vai ter que reforçar o time agora, na virada da Copa do Mundo. Esse elenco do Vasco, você vê que quando o calo aperta, você vê que quando os desfalques vêm, o Vasco pia. Né? O time do Vasco sofre. Porque não há opções largas, não há opções variadas que deem ao treinador alguma possibilidade de conforto, né? Eu nem dei a nota pro Renato porque estou fazendo essa análise com você, meu amigo vascaíno, torcedor que está triste, chateado, está irritado, né? Porque tomou de 4, não é nunca bom ser goleado, né? O Vasco tinha condição de sair daqui com um resultado muito melhor pelas circunstâncias do jogo, se tivesse jogado. O Vasco não jogou, né? O Vasco não jogou. Mas o Renato, ele precisa reforçar esse time, porque ele não tem opções. Se a gente for pegar aqui o que ele tinha hoje no banco de reservas, né, eu vou abrir aqui as alternativas que ele tinha no banco para mexer, e talvez até por isso o Renato não tenha mexido mais. Ele tinha o Fusato, o Pablo, o Avelar, o Saldívia, o Alas Falcão e o Lucas Freitas. Né? Mais o Ramon Rick, o JP, o Matheus França, o Marinho e o DVD. Está explicado porque que o Renato mexeu 3 vezes. É? Quem é que mais aqui você acha que mudaria o jogo? Se eu tiver errado, pode me cornetar aqui no chat, não tem problema não. Né? Mas o Pablo ia resolver o jogo? O Avelar ia resolver o jogo? O sensacional Alan Saldívia ia resolver o jogo? Os outros são garotos, né? O Alas Falcão, o Lucas Freitas ia resolver o jogo? Né? O JP? O JP até tem um futuro, mas não está numa fase legal. Né? Então, amigo, né? O Matheus França ia resolver? Porra, não ia resolver. Então o Renato mexeu as 3... Né, que tinha que mexer. Né? Ele mexeu as 3 que tinha que mexer. Bom, estamos esperando o Renato. Né? Ele estava gripado, né, no jogo do meio de semana contra o Paysandu. Estava com a voz arrastada, estava com a voz arranhada. É engraçado que ninguém do Vasco falou no intervalo nem no final. Tem que explicar, meu amigo. Tem que explicar para o torcedor. O jogador tem que se explicar, o treinador tem que se explicar. Né? Porque não dá. Não dá para o Vasco perdeu o jogo do jeito que perdeu hoje. Como é que tá o jogo do Fluminense lá no Maracanã, Renatinha? Girando o placar, daqui a pouco a gente traz aqui mais opiniões da galera no chat, né? Fluminense no finalzinho do jogo lá, tá ganhando o jogo, Renata.
1: Então, lá no Maracanã, Fluminense 2, São Paulo 1, falta 2 minutinhos para terminar o jogo.
0: Só 2 minutos faltando, né? 2 minutinhos para acabar. Vitória importante do Fluminense, né? Nos outros jogos, o Atlético Mineiro ganhou do Mirassol por 3-1. É o Pedro Santos, transmitiu na Litoral News. Daqui a pouquinho, dentro de 10 minutos, vai começar o jogo entre o Palmeiras e o Cruzeiro em Barueri, com a transmissão do meu parceiro Paulo Arnaldo, né? Vai dar o recado pro torcedor que tá ligado na gente direto lá de Barueri, nesse jogo do Palmeiras contra a representação do Cruzeiro. Enfim, eu tô aguardando as explicações, ou do Renato, ou de alguém da comissão, se o Renato tiver sem voz, mas eu vou completar sim, tá faltando a nota para ele, né? Eu não vou dar nota zero pro Renato. Não vou dar nota zero, apesar dos erros de concepção, de formatação. Eu acho que ele podia ter feito um ataque com os dois colombianos, o Marino e o Andrés. É o Andrés mais centralizado, recuado um pouquinho o Nuno e trazido o DVD. Ah, explosão, vai expor o time, mais exposto do que ficou? Mais exposto do que o Vasco ficou? Né, o Vasco exposto, com três volantes, o Vasco levou um vareio de bola do Inter. O Inter deitou e rolou, fez o que quis. Então, mais exposto do que ficou? Com três volantes? Duvido que ficasse. Você plantava o Hugo Moura e o Tietchan, ou plantava o Hugo Moura e o Barros, aí joga a camisa para o alto, vê quem pega, mas eu plantava o Hugo Moura e trazia o Ramon Rick para ser um volantão mais criativo, né? Um box-to-box, com o Nuno do lado, e um ataque com o DVD, o Marino e o Andrés. Ah, mas vai ficar muito ofensivo contra o Inter fora de casa, você não pode fazer isso. Como é que você vai fazer isso contra o Inter fora de casa? Não tem como. Mas, amigo, para fazer o que fez hoje aqui, né, para ter a atuação que teve hoje aqui, você pelo menos atacava, né, você pelo menos tinha um time em condição de contragolpear, de buscar alguma coisa. O domínio do Vasco, o torcedor está me chamando a atenção aqui no chat, 60% de posse de bola. Para quê? Para quê dominar 60% da posse da bola no jogo? O Inter, nos 40% da posse que teve, resolveu o jogo. Matou o jogo em jogadas de transição rápida, pegando a defesa do Vasco em linha alta, pegando a defesa do Vasco aberto, o Inter matou o jogo. Deu uma aula, né, de como se faz um futebol aplicado, consistente e inteligente. E o Vasco cheio de volante, perdido. O Vasco cheio de volante, sem conseguir marcar nada. Pintou gol no Maracanã, Renatinha?
1: Pintou gol no Maracanã, Fluminense 3, São Paulo 1.
0: Rodrigo Castilho, né, faz o terceiro gol do Fluminense. Fluminense sobe na tabela, né, do Campeonato Brasileiro. Fluminense fazia um duelo direto contra o São Paulo. É, lá em cima da tabela e vai para 30 pontos. Cola no Flamengo, São Paulo ficou com 24. Tem um abismo, né, entre Palmeiras e Flamengo. O Fluminense agora se aproxima, mas o Flamengo tem dois jogos a menos. O Palmeiras tem um jogo a menos. Então, potencialmente, o Palmeiras tem 37 e o Flamengo tem 36. Daqui a pouquinho vai chegar. Vamos ver se é o Renato ou se é o Alexandre Mendes, que vem aí para dar entrevista coletiva, né, para que o torcedor do Vasco da Gama possa ouvir as explicações. É o Renato. Está chegando o Renato, mesmo afônico. O Renato vem aí, vamos ouvir. Ao vivo, Renato Portaluppi, aqui no Beira-Rio. Inter 4, Vasco da Gama 1, na Litoral News, na Manchete, na Ondas. Vamos acompanhar o Renato. Últimos ajustes sendo feitos ali. Renato ajeitando o microfone. Já já vem a primeira
2: Renato,
0: pergunta. Sidão Marinho está ouvindo. Vamos lá.
2: Dos canais, na torcida vascaína, Zé Madeu Vasco. Renato, desde que você chegou ao Vasco, acho que foi a pior partida que o Vasco fez. E uma derrota que, não sei se é para esquecer ou para rever alguns conceitos. Dos quatro gols que o Inter fez, três, a bola estava com os jogadores do Vasco. É, no primeiro, Puma lá foi cruzar de perna direita ali numa posição que não estava muito legal, né? Aí cruzou e a recomposição foi muito falha do Vasco, a intensidade no meio campo. E o segundo, a falha, a terceira também. E está sendo constante. Eu sei que você já falou em várias coletivas que demanda muito ainda tempo, treinamento, jogos, competições. Como ajustar isso sem ter condições de treinamento devido esse ano, que é um ano muito puxado? Obrigado, Renato.
3: Ter mais atenção. E os gols que a gente tomou foi por falta de atenção. Então a gente não pode nem colocar em campo ou na desculpa de que não tivemos tempo suficiente para treinar. Isso é atenção. Faltou atenção. O Internacional foi melhor, aproveitou as nossas falhas, soube fazer os gols, mereceu a vitória por tudo que eles fizeram durante os 90 minutos. E como você mesmo falou, a gente tem que esquecer esse jogo, pegar como exemplo, obviamente, aprender com os nossos erros. Uma coisa que eu cobro bastante sempre do grupo é ter atenção durante os 90 minutos, porque no momento que ele apitar, a coisa vai acontecer. E tem acontecido. E hoje por um placar, porque nós falhamos bastante. Então, pegar esse jogo, como falei, como exemplo. Corrigir. corrigir a atenção, não tem correção. Não tem atenção. Não tem correção numa atenção. Atenção, você tem que ficar ligado os 90 minutos. Independente do adversário, independente do local do jogo, independente do que está acontecendo, você tem que ficar ligado. E hoje, por nós não estarmos ligados, concentrados, falhamos e o Internacional soube aproveitar nossas falhas.
4: Boa noite, Renato. Jean, do canal Atenção Vascaínos. Na disposição tática hoje, você mais uma vez tentou o Tchê como um extrema pela direita ali. E efetivamente, nos últimos jogos e hoje também, ele não conseguiu ter muito êxito, nem ofensivamente, nem defensivamente. Então, assim, no seu plano de jogo, o que, que você imagina quando o Tchê joga ali naquela extrema? E se você me permite uma segunda, o Andrés Gomes hoje, quando ele mudou de lado, ele fez gol novamente. É a terceira vez que ele vem para o outro lado, sai da esquerda e vai para a direita e consegue fazer o gol. Se isso não deveria ser mais recorrente nos jogos?
3: O Gomes, o forte dele é pelo lado esquerdo. Mas isso não quer dizer que ele tem que ficar fixo do lado esquerdo. Ele tem que se movimentar. No momento que um companheiro cai ali, como a
0: Bom, a gente vai voltar a ouvir o Renato em instante.
3: Aconteceu. Ficar fixo. No momento que um companheiro cai na posição dele, como ele estava lá dentro da área, que é o que eu mais cobro dele, para ele pisar na área. Quando ele pisa, ele faz os gols. Quanto ao Tietê, nós tentamos um esquema hoje, o lado forte do Internacional, a gente sabe que é o lado esquerdo, uma dobra dos laterais. E o Internacional é forte por esse lado aí, hoje provou mais uma vez, apesar das nossas falhas. Por isso que eu coloquei o Tietchan aí, justamente para acompanhar o lateral esquerdo, e o Puma pegava o Bernabé. Só que, como não vamos culpar A, B ou C, todos nós somos culpados. Nós falhamos, nós perdemos, e quando a gente ganha, ganha todo mundo. Então, houve as falhas sim, vamos procurar corrigir, entendeu? Mas a maior falha que nós tivemos hoje foi a falta de atenção. E no momento que você tem a falta de atenção, a coisa acontece. E aconteceu. Então não adianta a gente falar, não tem tempo para treinar, não tem nada a ver uma coisa com a outra. É ficar ligado. A coisa que eu mais cobro do grupo é ter atenção desde o primeiro minuto. Hoje nós não tivemos, então só nós vamos aproveitar as oportunidades que nós demos ao Internacional.
5: Renato, boa noite. José Américo, canal Vasco Connection. Queria te perguntar, uma noite trágica para o Vasco, para a torcida vascaína. A gente sabe que o Johan Rojas e o Thiago Mendes fazem e fizeram muita falta hoje. Mas como você vê, como a gente explica para a torcida do Vasco, três jogadores, teoricamente, mais de marcação no meio de campo e quatro jogadores de defesa com qualidade e o Vasco perder de 4-1 para o Internacional, Renato?
3: Bom, mas eu acabei de falar. Falta de atenção. E o Internacional soube aproveitar. O Internacional tem jogador de qualidade. Nós entregamos, nós falhamos, nós dormimos no ponto e o Internacional se aproveitou. É bem simples, então não importa o esquema, não importa os jogadores de marcação mais técnico aqui, mas não. Independente do time que estava em campo, nós entregamos. Entramos com sono e o Internacional soube se aproveitar. E aproveitou bem. E custou barato hoje, hein? Custou barato, já falei para eles. Foi barato pelo que nós apresentamos, principalmente no primeiro tempo. Eu, para te falar a verdade, estava torcendo para o jogo acabar. Porque a coisa estava feia, mas depois no final ainda com 10 homens.
6: Renato, aqui à sua esquerda, boa noite. Leonardo Son, da Rádio Bandeirantes, aqui de Porto Alegre. Renato, a gente está vendo um campeonato brasileiro muito achatado, né, em termos de classificação. O Vasco começou como oitavo nessa rodada, mas uma derrota te coloca já mais próximo da zona de rebaixamento. Então, como você acredita que pode lidar com esse campeonato muito próximo, né, onde justamente esses detalhes vão fazer a diferença nessa tabela de classificação? Quem sabe daqui a pouco brigando lá em cima por uma vaga na Libertadores ou até embaixo para ficar na Série A?
3: Bom, quando eu cheguei no Vasco, o Vasco era o último colocado. Tinha um ponto. Procurei ajustar algumas coisas e tirar o Vasco da zona do rebaixamento. Nós tiramos, enfrentamos os 5 primeiros colocados do Campeonato Brasileiro, nós ganhamos 13 pontos. Ganhamos 4 jogos e empatamos o penúltimo agora com o antepenúltimo com o Flamengo. Então a gente deu um passo muito grande. O Campeonato Brasileiro você colocou certo. Você vai ver ali,
7: É diferente de um ponto, dois pontos, por causa de um gol, por causa de dois gols, três gols. Você tem duas vitórias no Campeonato Brasileiro, você vai para a parte de cima da tabela, como aconteceu com a gente. Mas o Campeonato está tão embolado que no momento que você perde, os adversários ganham, você perde várias posições no Campeonato, como está acontecendo nessa rodada com o Vasco. Faz parte.